0: sendo um risco à população, principalmente quando há uso de armas de fogo e outros equipamentos de uso controlado ou restrito. De acordo com o diretor-geral da Polícia Federal, Andrei Rodrigues, há no país 7 mil empresas de segurança privada. Com a regulamentação, a expectativa é que o número de empresas aumente.
1: Serão mais de 17 mil empresas no setor, que empregarão cerca de 1 milhão de pessoas. Mais do que ampliar o escopo, o normativo organiza o setor, confere previsibilidade, reduz litígios e cria um ambiente mais seguro para as empresas, trabalhadores e, sobretudo, para a sociedade brasileira.
0: Entre as inovações da lei está a ampliação dos serviços compreendidos como de segurança privada, incluindo nesse entendimento o serviço de segurança pessoal e o monitoramento de sistemas eletrônicos de segurança. As empresas têm até o segundo semestre de 2027 para se adaptarem às novas regras. Reportagem Luana Karen.
2: Desde o início desse ano, o governo do Brasil vem fazendo ações preparatórias para um fenômeno climático que deve ocorrer no segundo semestre, o El Niño.
3: A previsão é que ele torne a estação seca mais severa, o que pode ocasionar mais incêndios florestais.
2: A prevenção e redução dos danos causados pelo El Niño é um dos temas que estão sendo apresentados esta semana em Brasília, durante a Semana do Meio Ambiente.
3: E hoje nós temos aqui no estúdio o ministro do Meio Ambiente e Mudança do Clima, João Paulo Capobianco, que vai nos falar mais sobre a contratação de brigadistas, a compra de equipamentos e outras ações já efetivadas. Boa noite, ministro.
4: Boa noite, é um prazer estar com vocês e falando para todo o Brasil.
3: Ministro, o Dia do Meio Ambiente foi comemorado agora há pouco, no dia 5, ontem foi Dia dos Oceanos. O Ministério do Meio Ambiente está fazendo uma série de eventos ao longo dessa semana, né? O que, que são esses eventos? Quais as ações que o senhor destacaria nessas datas?
4: Bom, primeiro, uma exposição inédita, aberta a todo o público, toda a sociedade, mostrando não apenas a riqueza do meio ambiente brasileiro, com exposições fotográficas, a exposição Afluentes, que nós temos junto com o BNDES e o Fundo Amazônia, que mostra todos os investimentos do Brasil na promoção do desenvolvimento sustentável da Amazônia, dos demais biomas, mas também algo muito bacana, que é apresentar à sociedade os equipamentos que hoje o governo federal dispõe para fazer o enfrentamento a incêndios e melhorar a fiscalização ambiental. Então, temos uma vila operacional do IBAMA e ICMBio montados ali na Biblioteca Nacional, no pátio, aberto a toda a sociedade, para conhecer esses equipamentos, interagir com os profissionais do IBAMA e do ICMBio, entender como funciona as ações preventivas e de combate a incêndios. E também temos ali um veículo que está fazendo o chamado manejo ético de animais domésticos, né? A castração, a colocação da microchipagem, aberto ao público gratuito, para que as pessoas também vejam uma ação importante, que é o tratamento adequado dos animais domésticos, cães e gatos, né, no nosso país.
2: Ministro, esse ano há a previsão daquele fenômeno climático que a gente sempre ouve falar, né, o tal El Niño. Por que que ano de El Niño preocupa mais do ponto de vista ambiental? E o que que o Ministério vem fazendo de maneira preventiva em relação a isso?
4: O El Niño é um fenômeno natural, né, que sempre ocorreu, mas com o agravamento da situação climática, o aquecimento global, ele vem ocorrendo com mais intensidade e reduzindo os seus períodos de ocorrência. Por exemplo, tivemos El Niño em 2024, muito forte. Todos se lembram do esforço feito pelo governo brasileiro, juntamente com os estados, municípios e sociedade, para reduzir os incêndios, mas que assim mesmo, com todo esforço, foram bastante significativos. Nós temos monitorado desde o final do ano passado os cenários de El Niño. Temos aí os maiores especialistas, os grandes meteorologistas brasileiros trabalhando em parceria com o governo federal, monitorando reuniões mensais, e estamos verificando, infelizmente, que os indícios de que será um El Niño forte estão crescendo. E o que significa um El Niño forte? Significa secas mais intensas e prolongadas na região norte, nordeste e centro-oeste, que inclui aí a Amazônia, a Caatinga, o Cerrado e o Pantanal, e chuvas intensas na região sul, Rio Grande do Sul, Paraná e Santa Catarina, com chances de novas enchentes importantes. Então, o que nós estamos fazendo? Atuando de forma preventiva, em várias frentes. Primeira frente importante é o aumento da capacidade do governo federal de fazer frente aos incêndios florestais. Nós teremos esse ano o maior número de brigadistas atuando no enfrentamento. São mais de 4.630 profissionais do governo federal que vão estar monitorando e atuando nas frentes de incêndio. Também fizemos, já o ano passado, um desembolso, que na realidade começou em 2024, se intensificou em 2025, de repasses de recursos para os corpos de bombeiro dos estados mais críticos, principalmente em toda a Amazônia. Foram mais de 430 milhões de reais que nós transferimos para os corpos de bombeiros nos estados da Amazônia, recursos do Fundo Amazônia. E agora, este ano, fizemos repasse para vários estados da região do Cerrado brasileiro e Pantanal. Então, nós temos esse ano, somando para a Amazônia com o Cerrado e Pantanal, nós temos aí mais de 500 milhões, quase 600 milhões de reais que foram investidos nos corpos de bombeiros. Então, nós temos mais preparação dos estados, mais preparação do governo federal, mas, evidentemente, o elo fundamental aqui é a sociedade, e aí a importância desse programa nosso para poder se comunicar diretamente com o cidadão e com a cidadã que estão na linha de frente. E aí eu gostaria de aproveitar essa oportunidade para fazer um apelo a todos que estão nos ouvindo. Não use fogo. O fogo muitas vezes é usado no Brasil para queima de lixo, para limpar um pasto, para abrir um terreno. O problema é que na situação que nós vamos enfrentar, isso se torna incontrolável. Uma pequena ignição que a gente faça...
3: As pessoas subestimam, né, ministro?
4: As pessoas subestimam.
3: O poder do fogo durante o período de seca, né?
4: Exatamente, porque o fogo, quando você evita ele, é o ideal. Agora, quando você combate ele no início, é o segundo passo importante. Se você não faz isso, ele pode adquirir a potência de um grande incêndio, às vezes de quilômetros de extensão, tornando o trabalho dos brigadistas, dos bombeiros, extremamente difícil. Portanto, é importantíssimo que a sociedade esteja atenta, não use fogo a partir agora de junho, evite ao máximo, porque a situação climática vai ser muito desfavorável. Além disso, é importante também lembrar um fato novo. O Brasil aprovou no Congresso Nacional, em 2024, a nova lei, a Lei do Manejo Integrado do Fogo. E a responsabilidade em prevenir, combater incêndios, hoje é de toda a sociedade, não é apenas do governo federal. O governo federal tem capacidade de atuação? Tem. Está se preparando? Está. Aumentou a sua capacidade de intervenção com equipamentos e recursos humanos? Sim. Mas o mais importante aqui é compartilhar essa responsabilidade com os estados, municípios e com os proprietários rurais, que hoje, pela nova lei, passam a ter responsabilidade de montar brigadas, ter equipamentos e atuar na prevenção de incêndios.
3: Pois é, falando nos equipamentos, o Ministério do Meio Ambiente, o IBAMA, o Instituto Chico Mendes, foi feito também um investimento na compra de equipamentos, aeronaves, veículos, né? Que equipamentos são esses e que investimento foi esse?
4: Olha, juntando IBAMA e ICMBio, nós temos aí 19 helicópteros e 19 aviões. Então, é o maior investimento já feito. Nós temos também, sob a coordenação da Casa Civil da Presidência da República, a Sala de Situação, que já começou a se reunir. Ela reúne 19 ministérios e autarquias e órgãos vinculados que se reúnem e planejam ação. Então, Forças Armadas, Aeronáutica, Exército, Marinha, oferecendo apoio logístico e de equipamentos também. Nós temos ali os estados envolvidos, que aportam com seus corpos de bombeiros. Temos uma mobilização de equipamentos que são destinados às brigadas locais. Então, abafadores, sopradores, EPIs, isso é muito importante. Hoje, o IBAMA e o ICMBio distribuem milhares de equipamentos para pessoas lá na ponta, mesmo que não sejam profissionais do governo federal, mas que sejam brigadas voluntárias, por exemplo, ou brigadas municipais, são muitas no Brasil.
3: As brigadas indígenas também.
4: As brigadas quilombolas, né, de pessoas da comunidade que recebem equipamentos, orientação para fazer frente a isso rapidamente. Então, há um investimento muito grande, alguns equipamentos de grande porte, inclusive, retroescavadeiras que abrem valetas para fazer aceros, ou seja, um conjunto grande de equipamentos. Mas, repito, tudo isso é importante. O governo está fazendo um grande investimento, apoiando todos os envolvidos, mas, repito, o cidadão e a cidadã ali na

0: de que a mudança do clima criou um problema novo. Nós não estávamos acostumados. O Brasil não era um país de grandes incêndios florestais. E, infelizmente, se tornou um país com muito risco. E a cidadã e o cidadão na ponta podem fazer toda a diferença.
1: Muito bem, nós conversamos com o ministro do Meio Ambiente e Mudança do Clima, João Paulo Capobianco. Muito obrigado pela entrevista aqui à Voz do Brasil, ministro.
0: Foi um prazer, obrigado pela oportunidade que nós podemos falar com todo o Brasil de um assunto tão importante que todos podem ajudar a resolver.
2: E lembrando sempre que a prevenção é melhor do que o remédio, é melhor do que correr atrás do fogo depois, né, ministro?
0: Exatamente, a prevenção é tudo.
2: Gestores públicos, representantes de órgãos de controle e organizações da sociedade civil.
1: Mais de 7 mil integrantes da rede de parcerias, coordenada pelo governo federal, estão em Brasília para discutir melhorias na gestão dos recursos públicos.
2: A ideia é propor soluções para que a aplicação do dinheiro e a gestão desses recursos seja mais eficiente, melhorando a vida do cidadão nas cidades brasileiras.
3: O dinheiro que chega às escolas e postos de saúde, a aplicação de recursos em obras, compras públicas e convênios. Para garantir que tudo isso seja aplicado com eficiência e transparência, existe uma rede criada pelo governo federal há mais de 10 anos. É a rede de parcerias, formada por órgãos públicos, estados, municípios, instituições de controle, organizações e sociedade civil. E para discutir esses temas, nos próximos 3 dias, mais de 7 mil representantes dessa rede estarão reunidos em Brasília, no Fórum Nacional da Rede de Parcerias, Transferências e Compras Públicas. Na abertura do evento, a ministra da Gestão e da Inovação em Serviços Públicos, Esther Dweck, lembrou que o objetivo é fortalecer a cooperação e melhorar a gestão das políticas públicas.
4: A gente tem realidades administrativas, fiscais, institucionais muito distintas entre cada uma das experiências que a gente tem aqui juntos. A gente tem trabalhado para entender essas diferenças e para construir, com diálogo, soluções que respeitem essa diversidade brasileira. A cooperação federativa, que é um eixo prioritário do nosso governo, é um mote grande desse nosso fórum.
3: Realizado todos os anos no mês de junho, o fórum é um espaço de troca de experiências, capacitação e construção de soluções para a gestão pública brasileira. Nesta edição, são mais de 200 atividades entre painéis, palestras e oficinas. Em salas temáticas, os gestores podem consultar especialistas de cada ministério sobre os temas do seu município. Para o analista de planejamento e orçamento do Rio Grande do Sul, Sérgio Carlos dos Santos, o evento é importante para que o resultado das políticas públicas chegue até o cidadão.
5: O Fórum Nacional, ele tangibiliza, né, a rede, né, porque a rede está espalhada. A gente está conversando com os municípios, com os estados, com o governo federal, porque a gente se conversa, mas estar presente no evento é bastante importante e todo estruturado, né, para poder compartilhar as informações, participar de palestras, isso é muito interessante.
3: Durante o encontro, os gestores também poderão tirar dúvidas sobre o Contrata Mais Brasil. A plataforma aproxima órgãos públicos de pequenos negócios, como os microempreendedores individuais, fortalecendo economias locais e promovendo inclusão produtiva. Mais informações sobre a plataforma estão no site gov.br/contrata-mais-brasil. Reportagem Gabriela Noronha.
1: O governo do Brasil vai divulgar os processos já concluídos relacionados à autorização de empresas de apostas de cota fixa, conhecidas como BETs.
2: O anúncio foi feito essa semana pelo ministro da Fazenda, Dario Durigão.
1: Ele garantiu que serão preservados os dados pessoais dos proprietários e dirigentes das empresas, sem comprometer o compromisso do governo com a transparência.
6: Nós estamos falando de 25 mil documentos, mais ou menos, que foram exigidos pelo Ministério da Fazenda para que a gente pudesse fazer uma avaliação de origem de capital, do imposto de renda das pessoas que se dizem dirigentes das BETs. Nós vamos fazer transparência das empresas, de todos os processos que já foram concluídos, processos que seguem em tramitação, nós vamos aguardar a conclusão. Claro que a gente vai precisar fazer isso com uma força-tarefa para tarjar os nomes, não implicando em responsabilidade para os servidores públicos.
2: Pois é, a força-tarefa mencionada pelo ministro será conduzida em parceria com a Controladoria Geral da União, com o objetivo de acelerar a disponibilização dos documentos.
1: As informações serão publicadas no portal oficial do Ministério da Fazenda e ficarão disponíveis para consulta.
2: A Secretaria de Prêmios e Apostas também informou...

0: afirmou que está reforçando as ações de monitoramento e fiscalização sobre os jogos online em razão da realização da Copa do Mundo de Clubes.
1: No Brasil, estima-se que cerca de 8 milhões de mulheres convivem com a endometriose, sendo 2 milhões delas adolescentes.
0: A doença, que afeta o útero, é crônica e causa dores intensas na região pélvica, cólicas menstruais fora do normal e pode levar à infertilidade.
1: Para estimular pesquisas que ajudem a descobrir novas formas de prevenção, diagnóstico e tratamento para a doença, o Ministério da Ciência e Tecnologia e Inovação anunciou um investimento de 50 milhões de reais.
0: O valor vai se somar a mais 10 milhões do Instituto Alana, organização voltada para os direitos das crianças.
1: É o maior já investido pelo governo em ciência sobre a saúde feminina.
2: 60 milhões de reais vão ser investidos em pesquisas sobre endometriose, dor pélvica e saúde menstrual no Brasil. Os recursos são de uma parceria entre o Ministério de Ciência, Tecnologia e Inovação e o Instituto Alana, anunciada nesta terça-feira. Desses 60 milhões de reais, 50 milhões de reais serão do Ministério da Ciência, Tecnologia e Inovação via Conselho Nacional de Desenvolvimento Científico e Tecnológico, o CNPq, para criar soluções que possam ser aplicadas no Sistema Único de Saúde, o SUS. Esse é o maior investimento já feito pelo MCTI em pesquisas sobre saúde da mulher. As propostas vão ser selecionadas por chamada pública do CNPq e devem abordar temas como causa e prevenção, diagnóstico, tratamento e impacto social. Segundo o Ministério da Ciência, Tecnologia e Inovação, as pesquisas vão reduzir lacunas de conhecimento sobre a endometriose, uma doença crônica que afeta cerca de uma em cada 10 meninas e mulheres e que pode levar anos para ser diagnosticada. A estimativa é que 8 milhões de brasileiras em idade reprodutiva convivam com endometriose, sendo 2 milhões de adolescentes. Priscila Machado para a Voz do Brasil.
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0: E antes de encerrar a Voz do Brasil de hoje, a gente passa para dar um recado para os estudantes que ainda não fizeram a inscrição do Exame Nacional do Ensino Médio.
1: O prazo vai até sexta-feira, dia 12.
0: Alunos de escolas públicas e beneficiários do Pé de Meia têm a inscrição pré-preenchida esse ano, mas eles precisam entrar na página do participante e confirmar a participação.
1: O pedido de isenção da taxa também não elimina a necessidade de fazer a inscrição.
0: Por isso, se a sua ainda estiver pendente, confira lá na página do participante e conclua o processo para fazer as provas que estão marcadas para os dias 8 e 15 de novembro.
1: Para os candidatos não isentos, a taxa de inscrição é de R$ 85,00 e agora pode ser paga até 17 de junho.
0: E essas foram as notícias do Governo do Brasil.
1: Uma realização da Secretaria de Comunicação Social da Presidência da República.
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1: Fique agora com as notícias do Poder Judiciário e do Congresso Nacional. Boa noite.
0: Boa noite para você e até amanhã.
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6: O Supremo Tribunal Federal impõe multa diária a estados e municípios que não prestaram contas sobre emendas PICs.
7: Presidente do TSE assina acordo de cooperação com defensorias públicas.
6: TST fará audiência pública sobre o controle do uso de banheiro durante jornada de trabalho.
7: Boa noite, eu sou Marcela Luiza.
6: E eu sou Walter Lima.
7: Supremo Tribunal Federal determina novas medidas sobre a execução e fiscalização das emendas parlamentares, sobretudo as chamadas emendas PIX, direcionadas ao setor de eventos.
6: A decisão é do ministro Flávio Dino, relator do caso no STF. Pablo Lemos.
8: A medida mira estados e municípios que receberam repasses entre 2020 e 2024 e ainda não esclareceram a destinação dos recursos. O relator, ministro Flávio

0: Flávio Dino impôs multa diária de 1% do valor da emenda recebida aos que continuarem omissos ou em falta na apresentação de planos de trabalho ou em relatórios de gestão online. Flávio Dino também deu 10 dias para o Ministério do Turismo identificar e notificar os entes federados e determinou à Controladoria Geral da União a auditoria profunda nos dados já enviados. A CGU terá 5 dias úteis para apresentar um cronograma de trabalho.
1: Presidente do TSE assina acordo de cooperação com as defensorias públicas.
2: A ideia é garantir assistência jurídica gratuita a eleitores e candidatos. Estevão Furtado.
3: Segundo o presidente do Tribunal Superior Eleitoral, ministro Cássio Nunes Marques, a iniciativa ajuda a remover barreiras e garantir uma participação mais igualitária no processo democrático.
4: Nosso compromisso é assegurar que nenhuma cidadã e nenhum cidadão deixe de exercer plenamente seus direitos políticos por ausência de orientação ou assistência jurídica. Como tenho dito, ninguém será deixado para trás em nossa jornada democrática. A Justiça Eleitoral brasileira continuará trabalhando para garantir eleições íntegras, transparentes, acessíveis e confiáveis, com especial atenção à proteção das pessoas historicamente minorizadas e daquelas em maior situação de vulnerabilidade.
3: A parceria busca ampliar o acesso à Justiça Eleitoral e prevê atuação prioritária em casos de fraude à cota de gênero, violência política, assédio político e assédio eleitoral no ambiente de trabalho.
1: Tribunal Superior do Trabalho fará audiência pública sobre controle do uso de banheiro durante jornada de trabalho.
2: O debate vai auxiliar o julgamento sobre os limites do poder do empregador e eventual configuração de dano moral. Marla Lacerda.
5: Você pode dar a sua opinião. A audiência pública vai tratar de situações bem específicas, como no caso das linhas de produção, por exemplo, em que o posto não pode ficar desocupado em momento algum. E se a empresa pode ser punida por dano moral, caso tente controlar ou limitar o número de vezes que o trabalhador ou trabalhadora vai ao banheiro, considerando inclusive as condições de saúde do empregado. A audiência vai ser em agosto, mas o formulário para participar já está no site do TST.
1: São nulos os contratos de empréstimo bancário feitos por pessoa analfabeta em terminais de autoatendimento, como caixas eletrônicos.
2: Essa conclusão é do Superior Tribunal de Justiça, Fátima Uchoa.
6: A terceira turma do STJ declarou a nulidade de empréstimos contratados por um homem analfabeto e determinou a devolução dos valores descontados da conta dele em razão de contratos e outras despesas, mas compensando com quantias que o banco já havia disponibilizado. Segundo o relator ministro Ricardo Vilas Boas Cueva, a pessoa analfabeta tem plena capacidade para praticar atos da vida civil, mas para a validade de contratos escritos, a lei exige formalidades como a assinatura a rogo, ou seja, com a assinatura de outra pessoa a pedido do analfabeto e na presença de duas testemunhas, a fim de garantir a compreensão e a manifestação da própria vontade do contratante.
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1: Uma boa noite.
2: E até amanhã.
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9: Eu sou Paula Groba.
10: E eu sou Humberto Pinheiro.
9: E estes são os destaques de hoje do Jornal do Senado, que começa agora.
10: Senado aprova projeto que amplia apoio a vítimas de trabalho escravo.
9: Avança projeto que permite internação de adolescentes por até 10 anos.
10: Presidente do BRB presta esclarecimentos no Senado sobre acordo com Banco Master.
9: Boa noite.
11: Boa noite.
9: Senadores da Comissão de Assuntos Econômicos ouviram hoje o presidente do Banco de Brasília, BRB, Nelson Antônio de Souza, e pediram esclarecimentos sobre a negociação com o Banco Master, fechada sem que o balanço de 2025 da instituição adquirida tivesse sido apresentado.
10: Aos senadores, Nelson de Souza defendeu que o BRB tem condições de recuperação. A repórter Marcela Cunha tem mais detalhes.
12: O presidente do BRB, Nelson Antônio de Souza, disse à Comissão de Assuntos Econômicos que o banco precisa de um aporte de 8 bilhões e 800 milhões de reais para enfrentar os efeitos das operações com o Banco Master. O plano prevê um empréstimo do Fundo Garantidor de Créditos ao governo do Distrito Federal e securitização de dívida do GDF. Mas o presidente da CAI, Renan Calheiros, do MDB de Alagoas, questionou a homologação do acordo pelo Supremo Tribunal Federal antes da divulgação do balanço de 2025 do banco.
13: Eu não entendo como é que o Supremo aprova um plano sem que o BRB publique o balanço de 2025. Como se faz um plano? Um plano nas nuvens.
12: Nelson afirmou que não havia decisão judicial impedindo a publicação do balanço, mas explicou que as demonstrações financeiras precisaram ser revisadas a cada novo achado da auditoria independente. Ele disse que o BRB adotou medidas de governança e troca de dirigentes e defendeu que o banco tem condições de recuperação. O senador Isalci Lucas, do PL do Distrito Federal, questionou o risco transferido aos cidadãos do DF, considerando que o GDF é o garantidor da operação.
14: A garantia desse 16% compromete, né, a saúde, a educação, a segurança, porque o Fundo de Participação de Estado e de Município é para isso.
12: As críticas foram reforçadas pela senadora Leila Barros, do PDT do Distrito Federal, que destacou que a conta para salvar o banco representaria mais de R$ 2.200 por habitante do DF.
9: A sanção da lei que aumenta as punições para o exercício ilegal da medicina veterinária teve repercussão no Senado.
10: A nova legislação passa a tratar a prática como crime previsto no Código Penal e tem como objetivo ampliar a proteção dos animais, preservar a saúde pública e fortalecer a segurança sanitária do país. Repórter Henrique Nascimento.
15: Quem atuar como médico veterinário sem autorização legal poderá ser punido com detenção de 6 meses a 2 anos. A medida está prevista na nova lei, que passa a incluir a medicina veterinária entre as profissões protegidas pelo Código Penal contra o exercício ilegal. Ao comentar a sanção da norma, o senador Sérgio Moro, do PL do Paraná, relator da proposta no Senado, disse que a medida vai ajudar no combate à atuação de pessoas sem qualificação profissional.
16: Muitas vezes acabam exercitando legalmente essa profissão, até realizando às vezes cirurgias médicas veterinárias com resultados desastrosos. E eu creio que é um avanço importante, tanto para proteger a profissão, como igualmente para proteger, né, os animais, e a gente tem esse grande apreço.
15: O senador Esperidião Amin, do Progressistas de Santa Catarina, destacou a contribuição dos veterinários para que o Brasil avançasse no combate à febre aftosa.
17: E eu celebro a importância do veterinário por registrar o seguinte: o meu estado, quando eu estava no governo, em 99, 2000, conseguiu, graças aos veterinários catarinenses e brasileiros, a condição de primeira unidade política da América Latina livre de aftosa sem vacinação.
15: Antes da mudança, o exercício ilegal da medicina veterinária era tratado apenas como contravenção penal. Agora, a atividade passa a receber o mesmo tratamento previsto para médicos, dentistas e farmacêuticos.
9: O furto ou o roubo de combustíveis poderão receber punições mais severas.
10: A Comissão de Infraestrutura do Senado aprovou um projeto que cria uma modalidade específica para esses crimes, com penas que podem chegar a 10 anos de reclusão. Repórter Márcio Maturana.
18: Furto ou roubo de petróleo, gás natural e outros combustíveis podem ter pena de 4 a 10 anos de reclusão, segundo um projeto aprovado pela Comissão de Infraestrutura. O texto, já aprovado pela Câmara, segue para a Comissão de Segurança Pública com parecer favorável de Jaime Bagatoli, do PL de Rondônia.
19: Tem que ter punições mais severas para esses tipos de furto, para esses tipos de roubo, para esse tipo de danos que essas pessoas estão causando, prejuízo econômico e prejuízo ambiental.
18: O projeto prevê que a pena vai ser aumentada em 1/3 se o crime for praticado por 2 ou mais pessoas, por ex-empregado e quando houver destruição de algum obstáculo. E em 2/3, quando o crime causar paralisação das atividades, incêndio, poluição, lesão corporal grave ou morte.
9: E hoje a legislação brasileira limita a 3 anos o tempo de internação de adolescentes em conflito com a lei, mas esse prazo pode aumentar.
10: A Comissão de Segurança Pública aprovou um projeto que prevê até 10 anos de internação para jovens envolvidos em crimes violentos. Os detalhes na reportagem de Bruno Lourenço.
11: O projeto de lei aumenta de 3 para até 5 anos o tempo máximo de internação de adolescentes infratores. Já para as infrações praticadas com violência, grave ameaça ou equiparadas a crime hediondo, o período de restrição de liberdade pode chegar a 10 anos. O texto aproveitou iniciativa já aprovada no ano passado do senador Fabiano Contarato, do PT do Espírito Santo. Ele espera que, com a pressão do Senado, essas matérias enfim sejam votadas na Câmara dos Deputados.
20: Eu não acho razoável você explicar para uma mãe que teve a filha vítima de estupro, para um rapaz de 17 anos que após estuprar, matou e ocultou o cadáver, ele vai ficar internado até 3 anos. Não quer dizer nem que ele vai pegar 3 anos.
11: A proposta prevê a audiência de custódia no prazo de 24 horas, também altera atenuantes por idade que diminuem o tempo de prescrição da pena e especifica que o adolescente que atingir a maioridade durante o cumprimento de medida socioeducativa deverá ser transferido para unidade específica e separada dos demais adolescentes e distinta de estabelecimentos prisionais destinados a adultos.
9: O senador Humberto Costa, do PT de Pernambuco, defendeu a decisão do Ministério da Saúde de suspender preventivamente a aplicação da vacina contra a dengue produzida pelo Instituto Butantan após o registro de 2 mortes sob investigação. Médico, ele ressaltou que ainda não há evidências de relação entre os casos e o imunizante.
10: Segundo o senador, a suspensão temporária demonstra cautela das autoridades sanitárias e não representa uma condenação da vacina. Humberto Costa destacou que a vacina passou por todas as etapas de testes clínicos, foi aprovada pela Anvisa e já foi aplicada em mais de 500 mil pessoas.
21: Os estudos demonstraram eficácia geral de 65% contra a doença e eficácia superior a 80% contra os casos mais graves. Esses números são extremamente relevantes diante de uma enfermidade que há décadas desafia a saúde pública brasileira.
9: E o plenário do Senado aprovou uma proposta que estabelece medidas para proteger e acolher trabalhadores resgatados de condições análogas à escravidão.
10: O projeto também altera diversas leis para incluir disposições sobre o combate ao trabalho escravo, a priorização de benefícios sociais para as vítimas e a facilitação do acesso à justiça. Repórter Douglas Castilho.
22: Uma das novidades é a preferência da população vitimada para receber o Bolsa Família. Outra inovação é que, para a fiscalização, será possível entrar no domicílio em que ocorre a possível violação sem mandado judicial, necessitando para isso apenas de autorização do empregador ou do empregado residente no local. O relator do projeto, o senador Paulo Paim, do PT do Rio Grande do Sul, explicou a iniciativa.
23: Prevê proteção efetiva aos trabalhadores e trabalhadoras domésticos resgatados da condição análoga à de escravo, para garantir, por exemplo, a fiscalização do trabalho e a autuação imediata.
22: O texto ainda prevê a concessão de 6 parcelas do seguro-desemprego à pessoa resgatada e o direito ao abrigamento emergencial, bem como a alteração do Código Penal para incluir pessoas em relação de trabalho doméstico como vítimas de lesão corporal no contexto de violência doméstica. O texto vai à sanção presidencial.
10: Com edição de Paula Groba e trabalhos técnicos de João Lira, o Jornal do Senado fica por aqui. Acompanhe agora as notícias da Câmara dos Deputados. Boa noite.
9: Boa noite e até amanhã.
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24: Câmara aprova inserção de doenças crônicas na carteira de identidade.
25: Comissão proíbe a inclusão de ração como supérfluo para fins fiscais.
24: Exigências de infraestrutura para escolas públicas já estão em vigência.
25: Boa noite.
0: já virou lei a proposta aprovada pela Câmara com exigências de infraestrutura para escolas públicas. Saiba mais na reportagem de José Carlos Oliveira.
1: As comissões da Câmara dos Deputados aprovaram um projeto de lei do Senado com requisitos mínimos obrigatórios para a infraestrutura de escolas da rede pública da educação básica. Entre as exigências estão biblioteca, cozinha, refeitório, banheiro e quadra poliesportiva coberta. As instalações devem ter acessibilidade garantida para pessoas com deficiência. Além disso, as escolas deverão apresentar número adequado de alunos por turma, manejo de resíduos, abastecimento de água tratada e esgotamento sanitário, como destaca a deputada Socorro Neri, do PP do Acre, relatora do texto na Comissão de Educação.
3: Trata de detalhar condições mínimas de infraestrutura para as escolas públicas de educação básica, que deveriam estar universalizadas em todas as unidades escolares, o que, lamentavelmente, ainda não é realidade. De fato, de acordo com o Censo Escolar de 2023, nas escolas municipais de educação infantil, por exemplo, apenas 46,6% contavam com banheiros adequados e 61,7% contavam com recursos de acessibilidade para pessoas com deficiência.
1: Para a deputada, a falta de padrões mínimos é uma realidade inadmissível nas escolas. Socorro Neri citou outros dados do Censo Escolar de 2023, agora relativos à internet e aos laboratórios de ciências.
3: Entre as escolas públicas de ensino fundamental, apenas 69,2% dos estabelecimentos municipais dispunham de internet banda larga. Entre as escolas públicas estaduais de ensino médio, observou-se que nas regiões norte e sul, menos de 80% das unidades escolares contavam com internet banda larga. Entre as escolas públicas estaduais e municipais de ensino fundamental, apenas 10% dispunham de laboratório de ciências. Essa instalação estava disponível apenas em 43,5% das escolas públicas estaduais de ensino médio.
1: O texto inclui as novas exigências de infraestrutura escolar na LDB, a Lei de Diretrizes e Bases da Educação Nacional. A proposta também foi aprovada na Comissão de Constituição e Justiça, onde a deputada Laura Carneiro, do PSD do Rio de Janeiro, ressaltou a busca por um padrão de qualidade na oferta de ensino público no país. Da Rádio Câmara de Brasília, José Carlos Oliveira.
4: Educação. Marcon, do PT do Rio Grande do Sul, destaca o programa Pé de Meia como uma importante política de incentivo à permanência de estudantes de baixa renda no ensino médio. Ele explica que a iniciativa oferece apoio financeiro aos jovens e contribui para reduzir a evasão escolar.
0: Marcon também ressalta as ações do governo federal voltadas ao setor produtivo, como a renegociação de dívidas rurais e a ampliação dos recursos do Plano Safra. Para o deputado, essas medidas fortalecem a atividade agropecuária e estimulam a economia.
4: Paulão, do PT de Alagoas, celebra o lançamento do programa MEC Idiomas, que oferece gratuitamente cursos de inglês e espanhol por meio de plataforma digital. Segundo o deputado, a medida cria novas oportunidades para estudantes e trabalhadores.
0: Paulão também menciona ações voltadas aos entregadores por aplicativo, como a implantação de pontos de apoio com estrutura básica para descanso. Ele defende ainda o avanço da regulamentação do setor, com a análise de propostas que ampliam os seus direitos.
4: Raimundo Santos, do PSD do Pará, celebra o Dia Nacional da Música Gospel. Ele ressalta a presença do gênero em diferentes espaços da sociedade, enfatizando sua relevância cultural e religiosa na transmissão de mensagens de fé, esperança e solidariedade.
5: Eleições.
0: Daiane Bittencourt, do União do Ceará, contesta a decisão do TSE que determinou a recontagem de votos para deputado federal nas eleições de 2022, podendo atingir seu mandato. Ela defende que a punição por suposto uso indevido de recursos eleitorais abranja apenas o candidato acusado.
4: Daiane Bittencourt sustenta que o julgamento teve falhas, como a inexistência de ampla defesa e do contraditório. Ela informa que aguarda a análise de pedido cautelar apresentado por seus advogados, enquanto reafirma a disposição de manter a atuação parlamentar.
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5: Comissões.
0: Comissão aprova projeto que proíbe a inclusão de ração animal como bem supérfluo para a cobrança de ICMS. Vamos ouvir mais informações sobre o tema com Luiz Cláudio Canuto.
2: Projeto aprovado pela Comissão de Meio Ambiente da Câmara dos Deputados proíbe que rações para animais de estimação sejam tratadas como supérfluos, algo que, para fins de incidência do ICMS, pode aumentar a tributação. O ICMS é um imposto estadual. O relator da proposta, deputado Célio Studart, do PSD do Ceará, argumenta que ração para animais de estimação deve ser considerada um item essencial para ter uma tributação mais justa e alinhada com o conceito de bem indispensável.
8: Ração é algo caro, é um item caro e não é supérfluo, é um item vital para a vida de animais, especialmente daqueles que cuidam de 10, 20, 30, 40 animais. Então, o que esse projeto fez é reduzir o ICMS, ou seja, menos imposto, incidindo nessas rações para que possa baratear os custos e a gente tem aí, obviamente, mais avanços dentro da pauta animal e, obviamente, mais respeito, zelo e menos animais com fome, porque isso pesa caro no bolso daqueles que protegem os animais.
2: O projeto segue agora para análise nas comissões de Finanças e Tributação e de Constituição e Justiça. Para virar lei, precisa ser aprovado pela Câmara e pelo Senado. Da Rádio Câmara de Brasília, Luiz Cláudio Canuto.
5: Meio Ambiente.
4: Delegado Matheus Laiola, do União do Paraná, denuncia representantes políticos de Paranaguá que defenderam as rinhas de galo. O parlamentar lembra que a legislação e a jurisprudência dos tribunais brasileiros já classificam essa prática como crime ambiental.
0: Delegado Matheus Laiola informa que o partido instaurou um processo administrativo para expulsar os responsáveis. Segundo o deputado, a defesa das rinhas é incompatível com os princípios do partido e com a proteção ao bem-estar animal.
5: Agricultura.
4: Lucas Edecker, do PSD, comemora o avanço da proposta que trata da securitização das dívidas dos produtores rurais atingidos por estiagens e enchentes no Rio Grande do Sul. Para ele, a medida garante a recuperação da produção e preserva a atividade econômica no campo.
0: Lucas Edecker também frisa que a matéria foi aprovada pela Câmara há quase um ano e ainda aguarda análise do Senado. Ele acredita que a lentidão do processo legislativo agravou a situação dos produtores, que, segundo ele, seguem com dificuldade para retomar suas atividades.
4: Daniel Trisesiak, do PSDB, cobra uma solução definitiva para os produtores rurais afetados por eventos climáticos no Rio Grande do Sul e defende a securitização das dívidas do setor. Ele afirma que tudo isso é necessário para que os agricultores continuem produzindo.
0: Daniel Trisesiak diz que o governo demora a adotar medidas de apoio ao campo, acrescentando que os produtores buscam instrumentos para a recuperação da sua atividade. Ele ressalta ainda a relevância do agronegócio para a geração de emprego, renda e riqueza no estado gaúcho.
4: Sérgio Turra, do PP do Rio Grande do Sul, cobra a aprovação da matéria que trata da securitização das dívidas dos produtores rurais. Na visão do deputado, a medida é essencial para garantir a continuação da atividade agropecuária após sucessivos eventos climáticos.
0: Sérgio Turra também destaca a importância do agronegócio para a economia nacional. O parlamentar afirma que auxiliar os produtores rurais significa preservar empregos, fortalecer a produção de alimentos e estimular o desenvolvimento do país.
5: Economia.
4: Coronel Assis, do PL de Mato Grosso, aponta risco de desequilíbrio nas contas públicas do país. O deputado critica a política econômica do governo federal e atribui o problema ao aumento dos gastos, ao crescimento da dívida pública e à perda de confiança de investidores.
0: Coronel Assis afirma que os juros elevados sufocam a economia, dificultando o crédito para famílias e empresas. Ele alerta que a trajetória das despesas pode levar a um colapso orçamentário a partir de 2027, caso não haja controle fiscal.
4: Luiz Lima, do Novo do Rio de Janeiro, aponta risco de agravamento das contas públicas diante de gastos acima da arrecadação, inflação alta e juros elevados. O parlamentar afirma que a situação compromete a capacidade do governo de controlar a dívida pública.
25: Luiz Lima cita a editorial da mídia que alerta para os perigos do crescimento dos gastos públicos e menciona também levantamento recente sobre medidas que reduzem receitas. Ele assinala que decisões eleitoreiras podem transferir para a população o custo do desequilíbrio orçamentário.
4: Márcio Gerri, do PCdoB do Maranhão, cita pesquisas recentes que indicam o fortalecimento político do governo e o enfraquecimento de parte da oposição. O deputado acredita que esses dados são reflexos da participação de lideranças da direita em denúncias sobre o Banco Master.
25: Benedita da Silva, do PT do Rio de Janeiro, apresentou o projeto que estabelece o PIX como infraestrutura estratégica nacional. A deputada salienta que o sistema de pagamentos instantâneos é uma tecnologia brasileira que ampliou o acesso da população a serviços financeiros.
4: De acordo com Benedita da Silva, a proposta busca garantir a gratuidade do sistema, proteger os dados dos usuários e impedir que o PIX seja utilizado em negociações internacionais. Para ela, cabe ao Congresso proteger políticas públicas que fortaleçam a autonomia econômica do país.
25: Helder Salomão, do PT do Espírito Santo, questiona a atuação de parlamentares que viajaram aos Estados Unidos para tratar de temas ligados à economia brasileira. Ele acredita que a articulação ameaça a soberania nacional por envolver debates sobre o PIX e minerais estratégicos.
4: Helder Salomão exalta o PIX como um patrimônio criado por técnicos do Banco Central, com impacto direto no desenvolvimento do país. Ele também associa as novas tarifas dos Estados Unidos contra produtos brasileiros às articulações entre deputados da oposição e autoridades norte-americanas.
5: Turismo.
25: Hildo Rocha, do MDB do Maranhão, celebra o reconhecimento internacional da Praia de Atins, nos Lençóis Maranhenses, eleita a melhor praia do Brasil e a sétima melhor do mundo, no ranking Best Beaches in the World 2025.
4: Na visão de Hildo Rocha, o reconhecimento consolida o potencial turístico do estado, que reúne outras atrações naturais como o Rio Preguiças e o Delta das Américas. Ele aproveita para convidar a população a visitar o Maranhão durante o período dos festejos juninos.
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5: Saúde.
25: Câmara finaliza a votação de projeto que inclui doenças crônicas na nova carteira de identidade. Vamos saber mais na reportagem de Júlia Lopes.
13: Hipertensão, diabetes, asma e obesidade estão entre as doenças crônicas que mais afetam os brasileiros. Atualmente, 52% da população com 18 anos ou mais já recebeu o diagnóstico de pelo menos uma doença crônica. Diante desse cenário, a Comissão de Constituição e Justiça da Câmara dos Deputados aprovou um projeto de lei que permite incluir, de forma voluntária, informações sobre doenças crônicas na Identificação Civil Nacional, a ICN. A proposta é garantir cuidados especiais no atendimento a essas pessoas. Pelo texto, a inclusão da informação só será feita a pedido do próprio cidadão ou de seu representante legal. Além disso, será necessária a comprovação junto ao órgão estadual competente por meio de um relatório médico com a Classificação Internacional de Doenças, a CID. Para o relator da proposta, deputado Patrus Ananias, do PT de Minas Gerais, o projeto garante que ninguém será obrigado a expor sua condição de saúde, evitando constrangimentos ou qualquer tipo de discriminação. No Brasil e no mundo, as doenças crônicas são consideradas um dos maiores desafios de saúde pública. Elas estão associadas a mortes prematuras, perda de qualidade de vida e também a altos custos para a sociedade e para os sistemas de saúde. Segundo o relator da proposta na Comissão de Saúde, deputado Dr. Francisco, do PT do Piauí, em situações de emergência, a informação sobre uma doença crônica pode fazer toda a diferença no atendimento.
14: E uma vez identificado no seu documento, de identificação civil nacional possibilita, em alguma situação de urgência e emergência, essa pessoa ser percebida a sua situação e isso facilitar os órgãos de saúde, o local onde possa acontecer algum infortúnio e essa pessoa ter as condições de ser acolhida, ser atendida e direcionada para um atendimento mais rápido.
13: Entre 2010 e 2023, o número global de anos de vida saudável perdidos por incapacidade ou morte causada por doenças crônicas não transmissíveis aumentou de 1 bilhão e 450 milhões para 1 bilhão e 800 milhões. As principais responsáveis por esse crescimento foram a cardiopatia isquêmica, o acidente vascular cerebral, o AVC, e o diabetes. Já os transtornos depressivos, de ansiedade e o diabetes apresentaram um crescimento mais acelerado no período. O projeto que permite a inclusão voluntária de doenças crônicas na nova carteira de identidade segue agora para análise no Senado. Da Rádio Câmara de Brasília, Júlia Lopes.
15: Direitos Humanos. Vavá do Avante de Minas Gerais relata a realidade de abandono enfrentada pela comunidade autista em regiões vulneráveis do país. O parlamentar denuncia as barreiras burocráticas impostas pelo INSS, que exige laudos médicos especializados para a concessão do BPC.
25: De acordo com Vavá, a demora nas respostas administrativas gera uma crueldade institucional que sobrecarrega as mães solo. O deputado sugere a criação de centros regionalizados de diagnóstico e tratamento e a implementação de uma política nacional de neurodivergência.
15: Segurança Pública. O Tony de Paula presta homenagem aos policiais militares mortos em confrontos nas comunidades do Rio de Janeiro. Na visão do deputado, as atuais ações de combate ao crime organizado são ineficientes e desgastantes para as forças policiais.
25: O Tony de Paula cobra a formulação de políticas baseadas em inteligência e planejamento estratégico. Ele argumenta que o parlamento e as demais autoridades precisam atuar de forma coordenada para proteger a vida dos agentes que estão na linha de frente do combate ao crime.
15: Delegado Paulo Bilinski, do PL de São Paulo, defende o endurecimento das medidas de combate ao crime organizado. Além disso, o deputado apoia a classificação de facções criminosas brasileiras como organizações terroristas.
25: Delegado Paulo Bilinski pede que a segurança pública seja tratada como prioridade e cobra ações mais efetivas no enfrentamento à criminalidade. Ele afirma que é necessário ampliar os mecanismos de combate às facções para garantir mais proteção ao povo brasileiro.
15: Justiça. Tadeu Venere, do PT do Paraná, critica o contexto em que a proposta de redução da maioridade penal volta à pauta da Comissão de Constituição e Justiça. Para ele, o debate está sendo impulsionado para desviar a atenção de outros temas em evidência no cenário nacional.
25: Tadeu Venere também questiona a condução do debate público sobre o assunto e afirma que a discussão tem sido utilizada com objetivos políticos. Segundo o deputado, é necessário analisar com cautela as motivações que cercam a retomada da discussão dessa pauta.
15: Dandara, do PT de Minas Gerais, repudia a proposta que reduz a maioridade penal no Brasil. A deputada argumenta que o sistema prisional brasileiro possui altos índices de reincidência e funciona como um espaço de fortalecimento de facções criminosas.
25: Para Dandara, o avanço do país depende da ampliação de oportunidades para a juventude e do fortalecimento de legislações protetivas, como a criminalização da misoginia. Ela afirma que o ódio e o preconceito direcionados contra as mulheres são a raiz do feminicídio.
15: Júlio César Ribeiro, do Republicanos do Distrito Federal, defende o equilíbrio nos debates sobre a violência de gênero. O parlamentar reitera seu compromisso com a proteção das mulheres, mas levanta preocupação com a criação de tipos penais de interpretação subjetiva.
25: Júlio César Ribeiro alerta que conceitos amplos de identidade de gênero trazem insegurança jurídica e colocam em risco garantias constitucionais, como as liberdades de expressão e religiosa. No entendimento dele, divergências filosóficas, biológicas ou religiosas não podem ser criminalizadas.
15: Termina agora o Jornal Câmara dos Deputados, produzido pela Rádio Câmara, com trabalhos técnicos de Everson Urani e apresentação de Márcio Aquilissardi e José Carlos Andrade. Uma ótima noite para você.
25: Boa noite. A Voz do Brasil volta amanhã.
15: Você ouviu A Voz do Brasil. Boa noite.

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6: Opa, e nas pirações, agora nós vamos vibrar e ao mesmo tempo lamentar. Porque afinal de contas, existem alguns artistas que são tão bons, que nos fazem tão bem, mas que ao mesmo tempo, lamentavelmente, fazem tão mal para eles mesmos num determinado momento, infelizmente, repito, e aí por consequência para a gente também. Me refiro a Avit, que teve uma trajetória lindíssima, porém, de uma hora para outra, nos despedimos dele. Por uma decisão, não estamos aqui para julgar, mas estamos aqui para reconhecer que o tempo que esteve fez de forma maravilhosa o que se propunha a fazer, que eram canções, e canções que nos fazem dançar, que nos fazem mover o corpo. Isso é bom demais. Então vamos ficar com a parte boa de Avit. É o que a gente vai ouvir agora aqui na Atlântida. Aí está.
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4: Chegamos por aqui para mais uma edição do Pijama na Atlântida. Identificação, atenção, P-I-J-A-M-A, show, Pijama Show na Atlântida com Everton Cunha, Your Simple the Best, Mr. P de Pijama. 10h11, noite de terça-feira, 9 de junho de 2026. Tô aqui numa contagem regressiva, aquela velha história. Hoje é noite de terça. Pra mim, falta um dia pra abertura da Copa. Mas pro Porã, por exemplo, faltam dois, porque ele conta a quinta-feira. Então essas coisas, para alguns faltam dois, para alguns outros falta um. No meu caso, falta um. E dizer que depois de amanhã, abertura, 3 da tarde, abertura, né? 2h30, duas! 2 horas começa a cerimônia oficial através da NSC. Podemos acompanhar tudo. Uma transmissão absurda, cobertura total, ampla, maravilhosa. NSC, quinta-feira, 2 da tarde. Aí depois tem o jogo de abertura, México. México contra quem? Meu auxiliar aqui, minha produção, eu não lembro. México e quem? México. Vai ganhar o México. Nós vamos torcer pro México. Vai começar aquela história da gente torcer para várias seleções, né? Quando o jogo começa, a gente já começa, escolhe. Hoje eu vou torcer para tal seleção, agora eu tô torcendo para tal. E na maioria das vezes a gente torce pro mais fraco, ou por alguma que tem uma relação com a torcida legal, ou com aquela que no país está passando por determinada situação. Sempre tem um apelo emocional que nos vincula a uma determinada escolha. África. Difícil escolher entre África e México, hein? 4 da tarde. Porque gera uma simpatia para ambas as nações, né? Puxa vida! Temos uma proximidade com o México, e aí daqui a pouco a África também é maravilhosa. Ah, como é que... vai ser difícil ter uma escolha nesse caso. Muito bem, então a Copa do Mundo está aí quinta-feira. Nós vamos com o Pijama até a meia-noite. Várias canções clássicas, a maioria... de tempos atrás, algumas mais recentes. O fato é que o Pijama está aí justamente para que a gente possa se deliciar com boa música. Vamos para a primeira já na abertura? Vambora! Saudei aqui, não saudei, mas vou saudar toda Santa Catarina pelas emissoras, Blumenau, Criciúma, Chapecó, Joinville, Florianópolis, para quem nos acompanha pelo aplicativo em qualquer parte do planeta. Vamos lá! Tudo começa com YouTube Angel Harley. Maravilha. Boa noite de terça-feira aí. E...

0: Ok, encerramos a primeira meia hora, já estamos assim, ó, muito próximos, né, aquela coisa das 10h30, ainda tem uma sequência logo, logo adiante, intervalo aqui na Atlântida e já voltamos com o Pijama.
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0: Segue o Pijama. Mais uma sequência por aqui.

0: E assim encerramos a primeira hora do pijama. Hoje, nesta noite, estamos na terça-feira. Que noite agradável, bacana assim. Eu espero que esteja sendo para você. Estamos para todas as emissoras de Santa Catarina, portanto... Não, isso aí eu falo depois do intervalo. Calma aí um pouquinho. Depois a gente volta.
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Vamos para o toque do cuco e a identificação oficial e tradicional do programa que está no ar para todo o sul do Brasil. Opa! Sim. Opa! P-I-J-A-M-A Show. Pijama Show na Atlântida com Everton com Your Simple The Best Mr. Piri Pijama. Noite de terça. Temos uma hora ainda para que possamos ter surpresas agradáveis de boas canções. Esse é o pijama consagrado aqui na Atlântida. Nova sequência. Aí está.

0: Muito bem, nesse intervalo das 11h30 tivemos uma boa nova sequência. Calma aí que a gente já volta aqui na Atlântida.
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0: Atlântida, rádio das nossas vidas, e o Pijama Show com clássicas, meia hora, final começando agora.

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0: Encerramos o pijama desta terça. Que espetáculo, foi bom demais, mas a programação da Rede Atlântica segue. Boa sequência, boa madrugada e uma ótima quarta-feira logo mais. 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

0: Muito bem, senhoras e senhores, muito bom dia, bom dia, bom dia! 7:08, já é hora do nosso cafezão com informação, com descontração, com música e, claro, com a sua participação aqui em 104.3 pelo 992-496532, o nosso contatinho, nosso WhatsApp, hein? Que você, obviamente, já deve ter salvo aí no seu smartphone, né? Mas manda sua mensagem, de repente pede aquele som. Hoje, quarta-feira, 10 de junho, quarta-feira de uma semana de Dia de Namorados. Coisa linda, hein? Manda aí aquele som que marcou época, né? A nossa trilha sonora homenageia a Quarta Internacional do Sofá, a primeira hora das manhãs de quarta-feira. Então, capricha aí se você for sugerir algum som pra gente, tá bom? 17 graus em Joinville, há uma máxima prevista de 20, mas daqui a pouquinho quem traz a informação completa por aqui é o Douglas Márcio com a informação do tempo, tá bom, queridos? 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Muito bem, essa galera com a gente aqui na programação da Atlântida e o nosso cafezão. O 992-496532 já tá por aqui. Uma galera mandando a sua mensagem. Bom dia, Rodrigo Cunha, tudo bem? Gersinho, desde as 5 da manhã na pista por aqui. Quartou, como dizia um comunicador das antigas, vamos dar-lhe pra não levar-lhe. Manda um Google Dolls, acho que é isso. Valeu, Rodrigo. Grande abraço pra você, meu irmão. China Linhares, pode tocar um Roupa Nova aí, pequena Eva. Bom dia, Gersinho. Valeu, China. Ednei com a gente pediu aqui um Elvis, Love Me Tender. Gostei, Ednei, gostei de rolar um Elvis já nesse comecinho de cafezão aqui de quarta-feira, tá bom, queridos? 10 de junho, né? Sexta-feira, 12 de junho, dia de namorados. Ah, coisa boa essa semaninha. A gente segue mandando aquela trilha sonora especial pra você aqui na Atlântida. 7:11. Ana, tudo bem? Aninha Weissmann, bom dia pra você, Ana. Luana, bom dia pra ti, Lu. Tá com a gente por aqui, vamos ouvir a Luana.
1: Bom dia, cafezão!
0: Bom dia!
1: Tudo bem?
0: Tudo bem, Laurinha.
1: Como hoje é quarta do sofá, eu vou pedir a música I'll Be There For You.
0: Olha!
1: Bom dia! Tá tchau!
0: Bom. Tchau, Laurinha! Beijo pra você, pra mamãe, pra toda a família por aí. Deixa eu ver aqui. Bom jovem, né? Legal, quero ver se eu tenho aqui pra entregar esse som na programação da Atlântida na sequência. Isabel Paiva, tudo bem? Gersinho, apesar dele não ouvir esse horário porque ele já tá no trabalho, eu quero pedir a música The Promise, do When in Rome, oferecer ao meu esposo Anderson, que está completando mais um aninho de vida. Opa! Parabéns pro Anderson, felicidades. Ela mandou aqui, ó, feliz vida, meu amor! Amo você! Valeu, Isabel! Gilberto e Tereza com a gente por aqui.
2: Cafezão
1: reforçado!
0: Oh.
2: Bom dia, Jairzinho!
0: Bom dia!
2: Quarta Love Songs!
0: Bora!
2: Toca um Take My Brother Away aí do Berlim!
0: Boa!
2: Valeu, um abraço!
0: Valeu, vou encaixar
2: Gilberto
0: na sequência.
2: E a Tereza aqui do Floresta!
0: Valeu, Gilberto! Valeu, Tereza! 7:12, bom dia pra você ligado aqui na Atlântida! Começamos assim, ó! Um rei!
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1: Bora, senhoras e senhores, saber como é que fica o tempo para esta quarta-feira aqui na Atlântida, Joinville, toda a região norte e nordeste de Santa Catarina. Quem chega para essa informação é Douglas Márcio. 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Vamos lá, Douglas, bom dia para você. A informação está contigo aqui no nosso café.
2: Oi, ouvintes do Cafezão, tudo bom? Bom dia. Entre hoje e amanhã, destaque para uma melhora um pouquinho mais significativa no tempo em grande parte do estado e também para o frio. Já estamos tendo um amanhecer mais gelado, eu falava sobre isso ontem aqui no Cafezão. Durante a tarde, a temperatura não sobe muito. Lages, Chapecó, Joaçaba, Criciúma, Rio do Sul, Blumenau, Itajaí, Joinville, Florianópolis, áreas do Planalto Norte, do Extremo Oeste, todo o nosso estado, com máximas hoje, tá? Variando entre 14, 15 até 19 graus. Ninguém acima dos 20 graus. Então, dá pra dizer, essa quarta que tá começando vai ser fria. Separem os casacos. Em relação ao tempo, a gente tem a região da Serra, o sul do estado, Criciúma e arredores, e também por aqui nos arredores de Floripa, com um tempo mais seco. Assim, não dá para ser muito exigente. Vamos ter boas aberturas de sol, mas ao mesmo tempo com uma grande quantidade de nuvens. O que eu quero dizer é que nessas áreas, no geral, tempo seco. Em áreas do oeste, Planalto Norte, Norte, o Vale do Itajaí, o Litoral Norte, a região de Itajaí, a gente tem, portanto, da metade de cima do nosso mapa, uma condição de instabilidade. Quanto mais perto do Paraná, maiores são as chances de chuva. Mas ao longo do dia, sol e variação de nuvens, com essa chuva acontecendo de forma fraca ou moderada, mais à tarde, sem risco de ocorrências, alagamentos, nada disso, tá? Então é uma tarde fria, mas com um pouquinho de tempo instável ainda perto do Paraná. Para amanhã, a condição é a mesma. Nebulosidade variável, uma grande quantidade de nuvens. Essa nebulosidade permite aberturas de sol e a partir da tarde, principalmente em áreas que fazem divisa com o estado paranaense, tem condição de chuva isolada em forma de pancadas. Ainda assim, nada demais, não tem ocorrências, alagamentos, nada disso, tá? Sempre quando falo em chuva, acho importante frisar isso. Então é uma quarta e uma quinta muito parecidas. Amanhã faz frio, as mínimas, no caso do comecinho do dia, né? Entre 5 e 10 graus, então para os mais friorentos aperta, né? E durante a tarde, novamente, a quinta com as máximas não passando dos 20 graus. Na sexta-feira, a gente tem temperaturas muito parecidas, tá? Tanto no amanhecer quanto à tarde. À tarde sobe um pouquinho mais, mas não muita coisa. O que vai chamar a atenção é que na sexta-feira, a primeira parte do dia, tem previsão de chuva por conta de uma frente fria. Mas com o passar das horas, em direção à tarde de sexta, o tempo vai melhorando. Então, quanto mais para a noite de sexta, menos instabilidade. Termino adiantando que o sábado deve ser de tempo seco, com a presença do sol e uma temperatura agradável à tarde, bem aproveitável ao ar livre. Partiu o café, partiu. Até amanhã.
1: Partiu, partiu. Valeu, Douglas Márcio. Até amanhã, queridão. Obrigado pela informação aqui no nosso cafezão nessa quarta-feira, 10 de junho. 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Muito bem. Bom dia aqui para quem, ô produção? Para o Fábio Rodrigo. Tudo bem, Fabinho? Mandou aqui uma quarta Love Songs, pediu um John Mayer, Your Body's a Wonderland, ou para combinar com a chuva, um Purple Rain do Prince. Vai para minha gatona, que tá lá cuidando das nossas sobrinhas, a Helena e a Heloísa. Meu amor, saudades gigantes de você. Volta logo para mim. Boa quarta e boa sorte. Fabinho Rodrigo apaixonado por aqui. Renan Carioca, bom dia, queridão.
3: Bom dia, Jairzinho. Tá tranquilo, cara? Tá suave? Aqui que tá falando Renan Carioca. Sempre mandando um abraço aí pra todos os ouvintes, mandando um abraço pra toda a galera aí de Araquari, pô. Aí, pô, numa quarta live aí, que é na semana do Dia dos Namorados, né, cara? Tem que ter responsa, né, cara? Então, assim, pô, que tal mandar pra gente uma Cindy Lauper aí, Time After Time ou True Colors? Você que manda aí, cara. Valeu, cara. Abração.
1: Valeu, Renan. Grande abraço pra você. O Alessandro Augustin Corren com a gente também. Jairzinho, meu querido, estamos indo até São Bento hoje para participar dos Joguinhos Escolares de Santa Catarina. E as crianças têm um pedido especial. Vamos ouvir aqui.
4: Bom dia, Jairzinho.
1: Bom dia.
4: O meu nome é Noah.
5: E eu sou a Ana. A gente gostaria de ouvir a música Right Here Waiting, de Richard Marx.
1: Nossa.
4: E bom dia pra todo mundo do cafezão.
1: Bom dia pra tu também, Noah. Coisa linda, Noah, Lana. Ah, beijo do tio Jairzinho aqui, o tio do outro lado do rádio, tá bom, seus lindos? Deus abençoe a viagem aí, que seja um tempo muito especial nos Joguinhos Escolares aí de Santa Catarina, tá? Quem mais? Tem alguém pedindo aqui? Cadê? Deixa eu ver se eu acho aqui. Tem alguém pedindo um... Elvis já foi. Morgana, bom dia pra você, Morgana do Bom Retiro. Cadê aqui, cara, o pedido? Bom dia, a Daiane pediu aqui um som pra gente. Aqui, eu achei. Daiane, toca Over My Shoulder pra nós nessa quarta love. Ótimo dia de trabalho. Valeu, Daiane. Eu vou tocar já na sequência, tá? Mas primeiro tem essa aqui, ó. Primeiro tem essa aqui, de Cyndi Lauper, a pedidos...
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0: Show de Mike and the Mechanics, Over My Shoulder. A pedidos aqui na Atlântida. Agora 7 horas e 36 minutos. Bom dia pra Alice, tudo bem? Ela mandou aqui, ó, Gerson, bom, manda um bom dia pra Rafa e Alice, estamos indo pra escola agora. Valeu! Valquíria também tá com a gente aqui mandando áudio da Bianquinha, quer ver, ó?
1: Bom dia, Gerson.
0: Bom
1: dia. Aqui é Bianca Carolina.
0: Tudo bom, Bia?
1: Quero pedir a música More Than Words.
0: Boa!
1: Especial pra minha mãe, obrigada.
0: Valeu, a gente que agradece, Bianquinha, a sua participação aqui, o carinho da audiência no nosso cafezão, tá? Deixa eu pegar esse More Than Words pra gente rolar no próximo bloco, tá bom? Quem mais? Júnior Oliveira, bom dia, queridão!
2: Fala, Gercinho, bom dia.
0: E aí, garoto, bom dia.
2: Cara, que legal, meu filho mandou esse vídeo ali. A Bíblia diz, leve teus filhos, mostre teus filhos o bom caminho, né? Acho que eu consegui.
0: Estados
2: Unidos. Tem um Nazaré aí pro Joãozinho.
0: Alô, Joãozinho!
2: Direto lá dos States, mandou pra mim esse ali. Vamos colocar uma Nazaré aí pra galera.
0: Ô Juninho, sabe o que é legal, cara? Eu falava com o Joãozinho, né, nos bastidores aqui. Lá ele tá com 2 horas a menos, ou seja, agora lá são 5h37 da manhã. Mas ele começa lá no trampo dele às 4h. Então ele já fica ligadão cedão aqui na programação da Atlântida. Eu tenho alguns ouvintes espalhados aí pelo mundo, mas por causa do fuso horário não conseguem ouvir ao vivo aqui o cafezão, né? Ele, por mais que tá lá agora 5h30 da manhã, 5h37 da manhã, né, Joãozinho? Mas aí começa às 4h, então já tá ligado aqui na programação da Atlântida. Que legal, cara. Vamos lá, o Rodinei. Tudo bem, Rodinei?
3: Bom dia, Gerson Júnior.
0: Bom dia.
3: Quem tá falando aqui é a Beatriz.
0: Oi, Beatriz.
3: Eu queria mandar um beijo pro meu pai e pra minha mãe, porque essa semana é dia dos namorados. É, tchau.
0: Sim. Valeu. Valeu, Beatriz. Quem mais tá com a gente por aqui, ô produção? Aline, tudo bem, Aline? Manda os parabéns pro meu maridão Wesley, aniversário dele hoje. Toca um rock antigo aí pra ele. Amo o meu maridão. Valeu, Wesley, parabéns pra você nessa data querida. Quem mais? William, bom dia.
4: Bom dia, Gercinho, quarta-feira chuvosa.
0: E aí, mas garoto?
4: Seja abençoado pra todos nós.
0: Amém, a todos nós.
4: Hoje um pedido especial aí. Hoje é aniversário da minha esposa, Tainá.
0: Olha.
4: Que ela continue sendo essa pessoa especial que ela é na minha vida e muitos anos de vida.
0: Legal.
4: Tudo que ela deseja se realize sempre. É, se puder tocar aí na primeira hora, para ela ouvir antes do trabalho, Berlim, Take My Bird Away.
0: Tocamos!
4: É a música que tocou no nosso casamento também.
0: Que legal,
4: beleza,
0: irmão?
4: Meu querido?
0: Parabéns,
4: valeu!
0: Parabéns!
4: Boa semana!
0: Parabéns pra sua esposa, Deus abençoe, muita saúde a ela, a você, a toda a família aí, tá bom? William, grande abraço, meu irmão! Jean, bom dia!
5: Bom dia, Jacinho.
0: Bom dia.
5: É o Jean do Morro do Meio.
0: E aí, garoto?
5: Abençoada quarta-feira pra todos nós, meu querido.
0: Pra todos nós.
5: Na quarta do namoro no sofá, toca aí, Armandinho, Outra Vida.
0: Olha.
5: Valeu, um abraço, tudo de bom.
0: Abraço, Jean. 7 horas e 39 minutos. Olha a hora, Gercinho. 7h39. 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Show do intervalo, eu volto trazendo mais.
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8: Relembrando minhas aulas de yoga com o professor Marco Schultz, muitos anos atrás, me chamou a atenção um dos principais ensinamentos que tive, o significado da expressão aqui e agora. Ela se autodescreve, eu sei, porém essa expressão retrata um único e verdadeiro momento no tempo. Pois o passado já não existe mais e o futuro ainda não chegou. Aqui e agora é o único momento e local em que você de fato pode fazer alguma coisa. É valioso demais aprender isso, pois você se toca que não há melhor momento e local para realizar objetivos do que aqui e agora. Aí se vai a preguiça, o cansaço, a intolerância, a impaciência e tudo aquilo que nos prende. Pense bem. Aloha!
9: É a melhor vibe do FM, agora 7h45, seguimos a trilha sonora nesta manhã de quarta-feira, 10 de junho, e há um novo momento na Drogaria Catarinense e Simple está chegando. 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Muito bem! Feito o convite com a galera da drogaria, a gente segue a trilha sonora com mais mensagens aqui do nosso cafezão. Bom dia pro Jaca. Tudo bem, Jaca? Bom dia pra você, queridão.
10: Bom dia, Jairzinho. Bom dia, cafezão. E bora aí, que bora. Quarta-feira. Bora. Aquele dia. Ei, manda hoje lá pra Dona Encrenca, tá ligadinha lá ouvindo no carro. House Martins, Bells.
9: Ó.
10: Valeu, meu querido.
9: Valeu.
10: Bom restinho de semana. Um abraço.
9: Pra nós, queridão. Valeu, Jaca. Valeu, meu irmão. Um abraço pra você. Oscar Júnior, tudo bem, Oscar? Mandou aqui, grande brother. Manda pra nós uma da Lady Gaga. Poker Face, pra minha amada esposa Mari. E também para o meu grande amigo Antônio, do Poker. Quartou. forte abraço e vamos que vamos. Valeu, Oscar. Zarelli com a gente também, bom dia.
11: Bom dia, Gercinho, bom dia, cafezão.
9: Tudo bem?
11: Galera ligada aí, né? Olha só, é bem o climinha mesmo, né? Quartou, dia de cheirar pescoço.
9: Sim.
11: Toca qualquer uma aí do Bon Jovi pra gente, Gercinho. Um abração, um ótimo dia a todos.
9: Valeu, ótimo dia. Juliano Barbie com a gente. Toca Avril Lavigne nessa quarta Love. Guga sempre na carona, só curtindo música boa. Valeu. Tamires com a gente também. Pediu um Elton John. Ah, boa. Um Elton John. Tá faltando aqui um Elton John, né, Tamires? Tá faltando. Pera aí, vamos resolver, tá? Maiara Amin. Tudo bem, Maiara? Toca Harvest Moon, Neil Young. Manda um beijo pro Maico. Beijo, casal. Maiara e o Maico. Um beijo carinhoso a esse querido casal. Sempre com a gente aqui na audiência também, né, Mai? Obrigado pela sintonia. Éder Jardim, bom dia.
12: Bom dia, Jercinho, galera do cafezão.
9: E aí, garoto?
12: Quartou pra esse dia da quarta-feira internacional do sofá. Toca aí um Sapato Velho do Roupa Nova.
9: Olha.
12: Pode ser. Feliz pra minha esposa Kelly, para nossas três Marias e para toda a galera da Ruga. Abraço, irmão.
9: Valeu! Abraço para você também, meu querido irmão Lindomar Zimmermann com a gente. Bom dia, Lindomar.
13: Bom dia, Gercinho. Aqui é o Lindomar Zimmermann de Luiz Alves.
9: E aí, garoto?
13: Aí, Gercinho, como hoje é quarta-feira, bota um Richard Marx pra gente aí, Warden Rating. Aquela... 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Hã? Valeu, abração em você, cara.
9: Valeu, queridão. Abraço a você também, meu irmão. Tamo junto. Agora, 7h48, a pedidos. Richard Marx, aqui na Atlântida, senhoras e senhores. Quarta-feira, quartamos por aqui, 10 de junho.
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0: Every Minute. Coisa linda de som, cara. Lighthouse Family aqui na Atlântida. 8 horas e 6 minutos. É o nosso cafezão bombando. A trilha sonora da nossa quarta internacional do sofá. Na singela homenagem, né? O Cris, meu querido tio Cris e a tia Pri, Colégio Legado Joinville. Quando eu toquei aqui o Richard Marx, o nosso ouvinte que pediu, cantou um trechinho, né? Ele relembrou aqui, ó. O Cris mandou o Cristiano, peça cantando. Eita, que hoje tá afiado o negócio. Um abraço, Cris. Um abraço, queridos amigos e Colégio Legado Joinville. Hoje, aliás, hoje temos prova de ciências, o tio Cris. Você sabia? Galera do o terceirinho ali vai ter prova de ciências, rapaz. Vamos lá. Tá tudo revisado. Pode ficar tranquilo, querido. Tá tudo legalizado, querido. 8 horas e 7 minutos. Vamos lá. O que mais temos pra esse momento aqui? Bom dia pro André Handman. Tudo bem, André? Deus abençoe grandemente a todos. Toca uma do Ed Sheeran pra minha gata Francine, que está comigo no carro, indo para o trabalho. Valeu, André Raiden. Abraço pra você, meu irmão. Que mais? O Bruno Brutti. Bruno Brutti. Cara, nessa semana, Dia dos Namorados, em homenagem à minha esposa, se puder, toca a música Leal, do Djonga. Foi uma música muito importante em um momento do nosso relacionamento. Obrigado. Valeu, Bruno. Isso que é legal da música, né, cara? Tem músicas que marcam épocas, marcam pessoas, marcam momentos, né, na tua história com a sua esposa, com a namorada, enfim, muito legal, cara. Que mais? O Éder Jardim falou, quando eu peço essa, você não toca. Às vezes não dá tempo, Éder, mas é um baita som, né, cara, do Richard Marx, né? Dieter Gross, bom dia pra você, meu irmão. Pediu aqui, Bryan Adams, Have You Ever Really Loved a Woman? É um espetáculo. Até sábado, abraço! Valeu, queridão, abraço, Dieter. Eu não estarei na prova do SESI, cara, eu não estarei. Porque eu fui convidado, né, a galera do SESI me convidou pra fazer a prova ali. Mas eu já tenho um casamento, estarei tocando um casamento no sábado, meio-dia. E aí, não estarei na prova do SESI, tá bom, meu irmão? Fernando Agostinho, bom dia, queridão!
1: Bom dia, Jercinho. Bom dia. Fernandinho do Guanabara.
0: E aí, garoto?
1: Nessa quarta live aí, toca pra nós um Baby Comeback.
0: Do Players. Ah, ótima.
1: Beleza? Música. Daquele jeito.
0: Valeu.
1: Ótima quarta-feira pra rapaziada aí.
0: Pra nós.
1: Vamos trabalhar.
0: Abraço. Bora, meu irmão. Um abraço pra você também, queridão. Quem mais com a gente por aqui? O Alessandro com a gente também. Bom dia pra você, Alessandro. Deixa eu ver se eu consigo rodar ainda aqui o áudio do Alessandro, cara. Deixa eu ver. Bom dia pra você, meu irmão.
2: Alessandro aqui do Lúcio.
0: Tudo bem, Alessandro?
2: Bom dia pro nosso povão aí que tá indo pra correria aí.
0: Bom dia.
2: Mais um dia chuvoso aí. É verdade. Os metaca aqui. Tome muito cuidado aí na rua.
0: É verdade.
2: Escorregadio, olho na pista, né? Evitar acidente é sempre bom. Jercinho, toca pra nós aí, Jercinho. Da uma banda top aí da Dire Straits.
0: Dire Straits.
2: Live. Baita, baita música.
0: Baita música. Baita.
2: Concordo. Beleza, meu querido?
0: Valeu, irmão.
2: Um bom dia pra nós aí, um bom dia pra todo mundo. Que Deus abençoe o nosso dia.
0: A todos nós, meu irmão. Bom dia aqui pro Thiago. Tudo bem, Thiago?
3: Oi, Jercinho.
0: Oi.
3: Meu nome é Alice, eu moro aqui em Barra do Sul. E eu queria que tu cantasse a música Herança, da Boiadeira.
0: Eita, eu vou cantar. O tio não vai cantar, não, viu? Mas, ó, quero ver se a gente tem pra entregar aqui a sua pedida, tá bom? Um beijo na princesa e toda a família aí, meu irmão. 8 horas e 10 minutos. Olha a hora, Jercinho. 8 e 10, olha a hora com a Celito Cópias, a sua gráfica expressa em Joinville. 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A gente volta já, segura.
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0: É a melhor vibe do FM, a trilha sonora aqui em 104.3, a nossa Atlântida, que abre mais uma horinha de cafezão, junto com os queridos amigos da Fiat Florença. 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Toda essa galera assinando a nossa segunda hora aqui do cafezão. 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Muito bem. Tenho mais toques para dar aqui ao longo da nossa segunda hora de cafezão. Mas agora, senhoras e senhores, agora é hora. Agora é hora da nossa trilha do dia. Programação aqui, ó. Especial pra você na Atlântida. 8 horas e 17 minutos.
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0: Bora lá pro nosso Trilha do Dia. Sempre uma música especial pra você curtir e, claro, saber um pouquinho mais da história da música, né? Hoje, a nossa Trilha do Dia é um clássico de 1994. Seven Seconds é uma colaboração icônica do cantor senegalês Youssou N'Dour com a cantora sueca Nene Cherry. Essa canção é um manifesto contra o racismo e a violência, cujo título se refere aos primeiros 7 segundos de vida de um recém-nascido. Um momento de inocência pura em que a criança ainda não conhece as divisões e os preconceitos do mundo. Esse som foi um sucesso estrondoso e guarda algumas curiosidades muito interessantes. Por exemplo, a música é cantada em 3 idiomas diferentes, sabia? Youssou N'Dour canta em francês e em Wolof, que é uma língua nativa do Senegal, enquanto a Nene Cherry canta em inglês. Ficou impressionantes 16 semanas consecutivas no topo das paradas francesas e 9 semanas nas paradas italianas. E uma parceria que surgiu de forma muito natural. A ideia inicial era compor uma música antirracista. Aí Nene Cherry chegou a ajudar o Youssou N'Dour a preparar o jantar na casa dele. Aí a amizade cresceu, pavimentou o caminho para essa composição em conjunto, inclusive com Cameron McVeigh e o produtor Jonathan Sharp. E o que você ouve agora no nosso Trilha do Dia é a canção Seven Seconds. 8:19, bom dia!

0: 7 minutos! Undercover Baker Street, cara, esse som é legal demais, legal demais. Combina super com a nossa vibe de quarta-feira aqui na Atlântida. Muito bem, o nosso trilha do dia também é espetacular, o trilha do dia que veio com a Benesse Pizzaria, receita viva, sabor que conquista, e Confra House, barbearia clássica para homens de bom gosto. 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Muito bem. Bom dia pro Eli, que mandou o áudio aqui do Cauê. Tudo bem, Cauê?
1: Oi, Jacinho.
0: Oi.
1: Toca aí, Night 3 Million Miles from the Sun.
0: Boa. Rafa Severo com a gente também. Pediu aqui um Elvis Costello. Valeu. Carmelino, tudo bem? Toca aquela música do Charles Master. Aninha Weissman, bom dia.
2: Bom dia, Jacinho.
0: Tudo bem?
2: Que lindo esse clima lovezinho da Semana dos Namorados,
0: bom
2: né?
0: Demais, né?
2: Eu acho uma delícia. Eu acho a coisa mais sensacional do mundo.
0: Bom demais.
2: O amor é uma coisa linda. Eu olho de fora, né? Olho de fora e acho muito legal.
0: Pô, que legal.
2: Admiro, né? E de coração aberto desejo muito, muito amor a esses casais.
0: Ah, que maravilha.
2: Beijo no coração, beijo na alma.
0: Valeu. William, bom dia, Gercinho. Ótima quarta-feira. Que tal Miracle do John Bon Jovi? Valeu. Neuza com a gente também pediu Titãs Epitáfio. O Ricardo de Oliveira pediu Bad Religion para os Ubers. O Jorge, adestrador, também tá com a gente. Um dia abençoado a todos que estão ouvindo a melhor rádio. E o locutor, melhor locutor do sul do Brasil. Ô, queridão, um grande abraço, Jorge, adestrador. Um abraço pra você, meu querido. Muito obrigado pelo carinho da audiência sempre, tá? Vou fazer o show no intervalo e volto com as saideiras aqui do nosso cafezão, incluindo o nosso cafezão duplo, né? Olha a hora, Gercinho! Agora 8 horas e 40 minutos. 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Volto já para as saideiras aqui, ó.
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4: Música nova da Olivia Rodrigo. A princesinha do pop rock lançou oficialmente o segundo single do seu próximo álbum. A música The Cure já alcançou o top 1 do Spotify Global, com mais de 7 milhões de plays só no dia da estreia. O nome da música até enganou uma galera, que esperava uma colaboração com Robert Smith, vocalista da banda The Cure. O divo subiu no palco com a Olivia ano passado, para duetos de Friday I'm in Love e Just Like Heaven. O Robert revelou que esteve em estúdio com a Olivia e mal pode esperar pelos próximos lançamentos. O terceiro disco de estúdio da diva vem aí pro dia 12 de junho, Dia dos Namorados, aqui no Brasil. 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

0: vibe do FM, senhoras e senhores. 8 horas e 46 minutos. 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Copa no Garten é a senha, participa aí que depois, quando encerrar o programa, a gente libera esse álbum, mais o pacotinho de figurinhas pra um sortudo ou sortuda aqui da Atlântida. 8h46, atenção Joinville, tem novidade chegando para transformar o desenvolvimento e o cuidado com crianças e adolescentes. 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Agora 8h47, partiu.
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0: Bora, senhoras e senhores.
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0: Nosso cafezão duplo por aqui. Não, peraí, eu tenho que apresentar o cafezão duplo. Não, furou minha trilha aqui, produção. Peraí, vamos lá. Aí, cadê você? Tá aqui, pronto, nossa trilha no ar. 8h48, quase que furei aqui o nosso cafezão duplo, produção. 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E ó, cafezão duplo, vem com Nickelback. E a música que a galera tem associado aí ao meme atual. 6-7! How You Remind Me. Começando os trabalhos aqui do nosso duplo. Curte aí, duas do Nickelback.
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0: Sonzeira do Pink Floyd, Wish You Were Here na programação. Jonathan Romanos foi um que tinha pedido aqui o Wish You Were Here, né? Um abraço, meu irmão. Uma excelente quarta por aí também. Jonathan Romanos está participando aqui também do sorteio do álbum de figurinhas, mais um pacotinho de figurinhas presente do Garten Shopping. O álbum da Copa, cara, que legal essa promoção aqui, é que o Garten disponibilizou vários álbuns, mais um pacote de figurinha pra você retirar lá no concierge do Garten Shopping, tá bom, querido? Já eu faço o sorteio aqui de quem é o sortudo ou a sortuda e vai faturar este álbum. Pra começar aí, né, a fazer o álbum da Copa, prestes ao início da Copa do Mundo que começa amanhã. 9 horas e 11 minutos. Era isso, produção. Não temos mais tempo para nada. O Rafael mandou aqui, ó. Essa do Pink aí, Jercinho. Ô, tá maluco? Bom demais, né, Rafa? Um abraço, vizinho. Fica com Deus aí, meu irmão. Obrigado pelo carinho da audiência, tá? Quem tá com a gente também é... Ah, deixa eu ver aqui, produção. Cadê o nome? A Karine. Tudo bem, Karine? Mandou aqui, ó. Jercinho, gostaria de mandar um abraço para a equipe do Sabor do Mar, Sushi e Ouriço, em Balneário Barra do Sul. Eles acompanham o seu programa todos os dias. Pô, que legal! Mandou aqui um abraço para o Jaques, Noêmia, Débora e Matheus. Estão sempre ligados na programação, inclusive neste momento, curtindo aqui o cafezão nessa quarta-feira. Que legal, queridos! Beijo para nossa audiência em Balneário Barra do Sul, viu, Karine? Obrigado pela sintonia aqui no nosso cafezão. Que legal, cara. Vamos lá, o que mais? Era isso, né? Deixa eu ver. 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Vamos lá, Neuza, bom dia para você. O Rafael, o Ronaldo também tá concorrendo aqui ao álbum da Copa. Andréia Lopes tá concorrendo. Era isso, produção. Amanhã às 7 da manhã a gente tá de volta aqui com o cafezão. Mas já eu libero esse presentão do Garten Shopping pra você, o álbum mais um pacote de figurinhas da Copa do Mundo. 9:13, chega de papo por aqui, ó.
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11: Bora, senhoras e senhores, agora 9 horas e 20 minutos, o nosso Hits no ar até as 10, sem intervalos comerciais aqui na Atlântida. E a gente vai também passar o resultado de quem faturou álbum, mais o pacote de figurinhas da Copa do Mundo. Foi Carlos Henrique Rodrigues do Nascimento. Final do telefone do Carlos, 9413, 9413. Carlos Henrique Rodrigues do Nascimento. A retirada é no Garten Shopping, tá bom, Carlão? Abraço pra você, meu irmão. Obrigado pela participação, pelo carinho da audiência aqui na nossa Atlântida. Faturou o álbum de figurinhas, mas o pacote, pacotinho de cromos, né? Ou stickers, ou próprias figurinhas, como você queira chamar, apresentando o Garten Shopping aqui pra audiência da Atlântida. Retirada lá no concierge do Garten Shopping. Começamos os trabalhos com Shakira.

0: Muito bem, agora 9 horas e 48 minutos nesta manhã de hits até as 10, sem intervalos comerciais aqui na melhor vibe do FM. Meu Deus, eu tô com ela aqui no estúdio. Vamos antecipar aqui o nosso arroba Atlântida à minha frente.
1: Oi, eu, Dritela, também tô por aqui. Bom dia, gente. Caí da cama hoje, Gercinho. Tava com saudade.
0: Ah, então, tava aí, com ó. Saudade. Pronto, né? A gente quase não passa tempo aqui dentro do estúdio da Atlântida. Ela tem que chegar 11 da manhã, 6h45 da manhã, ela já tava aqui no estúdio.
1: É que os convidados falaram que estariam aqui nesse horário. Viu só? Só que daí eu fui iludida por eles. Eles me enganaram, entendeu? Aí eu tô aqui esperando, participei de todo o cafezão com o Gercinho, fiquei aqui no sofazinho ouvindo, entendeu? Aí eles chegaram agora um pouquinho atrasados, mas tudo bem, né?
0: Odri,
1: tudo
0: bem. Vamos ambientar a nossa audiência. Primeiro, diga-me, você ontem apresentou um evento, diga-me o que você fez, que evento era, como foi, conte-me tudo.
1: Exatamente, ontem estava na Sigi, nos nossos parceiros da Sigi, apresentando o primeiro Hackathon Inova Comex 2026, né, esse ano, que foi o lançamento e era sobre relações internacionais. Então lá tinha muita gente das empresas aqui de Joinville, empresários, delegados da Receita, tinha uma galera assim de peso lá, Gercinho. Inclusive, dois convidados que estão aqui na Atlântida com a gente hoje. Eu já roubei eles.
0: Que você conheceu no evento de ontem.
1: Exatamente, já roubei eles aqui pra gente, porque é um assunto legal, entendeu? Por que não falar de coisa séria de uma maneira um pouco cômica, entendeu?
0: Por favor,
1: e curiosa também.
0: Apresente os nossos convidados.
1: Com certeza. Vamos começar. Rodrigo Quaresma, auditor fiscal da Receita Federal no Brasil e também é integrante da Área Restrita, né? Quem não assiste a Área Restrita Aeroporto na HBO, não é mesmo, Rodrigo? Bom dia pra você.
2: Bom dia, tudo bom? Hoje passa em tanto lugar que eu não sei nem te falar mais onde passa. É muito canal,
1: HBO,
2: YouTube.
1: HBO e Prime no YouTube também.
2: YouTube também, né?
1: É, exato.
2: Mas bom dia, prazer aí, todo mundo tá ouvindo a gente aqui na Rádio Atlântida. A Adri te conheceu ontem, né, e já roubou a gente, mas assim, esse negócio do horário, ela tá enganada, porque a gente combinou 6 da tarde, ela achou que era 6 da manhã.
1: Não. E aí o Vitor Bachur também tá aqui pra falar que eu não estou enganada, delegado adjunto da Receita Federal no aeroporto de Guarulhos. Vitor, era 6h30 da manhã, né?
3: Era 9h30 da manhã.
0: Aí, ó. eu que exagerei.
1: Cada um
0: aqui,
1: com horário.
0: A Adri chegou cedo, mas o horário combinado era realmente 9h30 da manhã, e eles estão aqui, senhoras e senhores, para bater esse papo com a audiência da Atlântida. Primeiramente, o Vitor e o Rodrigo, vocês já haviam estado em Joinville em outras oportunidades? Como é que foi o evento ontem? Como é que estão sendo recebidos em nossa cidade, senhores?
3: Bom dia, pessoal da rádio. É a terceira vez que a gente vem a Joinville. Viemos duas vezes o ano passado em outros dois eventos. E o evento de ontem foi um evento inovador, né? A primeira vez que do Hackathon, né, da Sigi, e a gente ficou muito feliz pelo convite e de voltar nessa cidade que as três vezes que nós viemos aqui nós fomos muito bem recebidos e a gente está muito feliz de estar aqui de novo.
0: Pronto, agora está no currículo de vocês também passagem aqui pela Rádio Atlântida.
1: Exatamente,
0: Rodrigo.
1: Exatamente.
2: Feliz aqui, né? Honrado com o convite, né? Tá junto aqui. E falando do evento ontem, é legal, foi novidade para nós também, né? Porque unir esse povo da universidade com as empresas, assim, é uma troca muito legal, né? E você vê que eles tiveram pouco tempo para fazer projeto e tal, isso eram coisas muito legais, né?
1: Muito legais.
2: Foi muito bacana, assim, um evento diferente, mas muito legal. Parabéns para a organização do evento.
0: Rodrigo, sabe uma desculpa te cortar, uma curiosidade, eu vendo os dois aqui, né? Quando vocês chegam, assim, nos locais, né? Sei lá, para um evento. Para um evento, tudo bem, lá estavam lá como convidados, mas, tipo, que nem aqui, numa emissora, né? Para bater um papo e tal. A galera não olha estranho, assim, meu Deus, o que a Receita Federal tá fazendo aqui, cara? Meu Deus, tem um agente, eu venho pegar quem, cara?
1: Não, antes de vocês falarem, se tivessem vindo no ano passado e eu não conhecesse eles, eu achei que eu ia junto. Entendeu? Ainda bem que não mais.
0: Vocês sentem uma visão assim, um olhar meio de telescópico, assim, Vitor?

0: será que aconteceu alguma coisa? Será que alguém fez alguma coisa errada?
1: E vocês viram, cara? Aqui?
2: Será que é comigo ou não é?
1: O pessoal da Receita tá lá na NSC, cara.
2: Será que eu fiz? E é interessante isso também, porque a gente escuta muita gente, principalmente no aeroporto, falando... Cara, eu quero separado lá no aeroporto. Eu quero conhecer vocês, eu quero ver como é que é o programa. Como é que eu faço alguma coisa errada pra
3: ver vocês? Mas ó, vou falar.
2: Uma coisa assim,
3: exatamente, doida. Já ouvi das minhas amigas e dos meus amigos que iam tentar fazer alguma coisinha pra separado por vocês, entendeu? Aumentou o negócio de parar. Como é que vocês param uma pessoa no aeroporto? É tipo assim, ah, olhei pro Rodrigo também que tá aqui sentado, não fui com a cara dele, vou parar. Entendeu? E aí, tipo assim, a pessoa já veio preparada, já colocou uma creatina num potinho diferente, um saquinho diferente, entendeu?
1: Como é que é esse filtro?
2: Hoje em dia a gente tem. Chegou a ter horários de pico lá no aeroporto de Guarulhos, vou falar do aeroporto de Guarulhos, quando a gente tá todo dia, né? Ter 4 mil passageiros desembarcando por hora, né? Então, entre 4:30 da manhã e 7:30 da manhã, 4 mil passageiros por hora, é impossível fiscalizar todo mundo, né? A gente não tem gente, em nenhum lugar do mundo consegue. Então, a gente trabalha muito com análise de risco e inteligência. A gente fiscaliza, já quando o voo sai da origem, a gente já recebe esses dados da companhia aérea e já vai trabalhando esses voos, né? Então, a gente consegue cruzar até 53 critérios nessa análise de risco. Então, já, quando o voo pousa aqui no Brasil, a gente já selecionou os passageiros e trabalha especificamente em quem a gente quer atuar, né? Então, tem essa seleção, como a Drica falou, de olhar ali e falar, ó, o cara tá estranho, né? Porque o corpo diz muito pra gente, né? A gente tá sempre ali analisando.
3: O que é um corpo estranho pra você?
2: Ah, não tem uma regra. Cada hora é um cada hora. Às vezes, dá um exemplo assim. Ah, tem uma família desembarcando de uma pessoa sozinha que ele gruda naquela família e ele vai passar junto. Mas ele não é parte. Por que ele tá ali colado naquela família? Né? Ou às vezes a pessoa passa ali, a gente tem reconhecimento facial. Então, na saída tem um reconhecimento facial. E tem as câmeras de reconhecimento. A gente pede para nos óculos de escuro, não tá no celular, tirar boné. E a pessoa passa de boné, passa de óculos. Tá na dúvida, será que o reconhecimento achou ele ali?
0: Será que ele tá tentando disfarçar alguma coisa, né?
1: Rapaz, eu tenho um negócio assim com câmera de entrada em condomínio, entrada em locais públicos, que é meu, assim, é natural já. Hoje em dia você não vai mais num banco para pagar uma conta. Mas antigamente você ia. Se eu tava de óculos escuro ou boné, alguma coisa assim, eu tirava, olhava pra câmera e entrava. Porque eu pensava, assim, Vitor, eu pensava, né? Se acontecer qualquer problema, em algum momento antes ou depois do que eu estive no banco, eu estou lá reconhecido. Né? Segurança, né?
3: Então, nunca pensei nisso, cara.
1: Sempre. Eu tenho uma mente meio...
3: Tô de óculos de sol, eu entro de óculos escuro e, tipo assim, não tô devendo nada pra ninguém.
1: Não, então, mas eu
2: mas aí chama até mais atenção, né? Que a pessoa tá dentro do banco, de óculos, quer aparecer.
1: Eu costumo brincar, Rodrigo, eu jogo xadrez, o enxadrista, ele já pensa 2, 3, 4 movimentos pra frente, né? Eu, por exemplo, eu tenho uma pira, assim, tá num shopping lá, comendo com a minha esposa e com a minha filha, comendo. Eu fico olhando onde é que é a saída mais próxima, se acontecer alguma coisa aqui, quem que eu vou agarrar primeiro pra...
3: Qual é a rota de
1: tudo?
3: Meu Deus do céu!
0: É isso aí, olhar pra saída, né? Sentar sempre virado
1: pra saída. Não fico de costas pra saída.
3: Gente, eu já fico pensando assim, se for a minha hora, eu tô pronta.
0: É que, Dri, você é famosa, então você vai de óculos de sol, de boné pra ninguém te ver.
1: Ninguém reconhecer!
2: É bem isso.
3: Ai, gente.
2: Mas aí acaba chamando mais atenção. Mas você tá dentro do aeroporto de óculos. Ah, vou colocar aqui pra me disfarçar. Não, pelo contrário, vai chamar mais atenção. Não,
3: é pra esconder a olheira, né? Esconder a cara sem maquiagem. Voo, entendeu? Né? Exato.
2: Aí vai todo mundo realmente olhar pra você, tá? Tá de óculos de sol no aeroporto.
1: Ô, André, falar em reconhecer, assim e tal. Né? Depois, lógico, da série ali, né? Da participação na série e tal. Alguma vez aconteceu algo engraçado assim contigo de te reconhecer na rua? Meu Deus, Rodrigo.
2: Então, como é o nosso trabalho, né? Muito bem, vocês são atores, né? Vocês são contratados, falar que não, é o nosso trabalho, eles acompanham o nosso trabalho. Então, não é, a gente não tá esperando, não tem essa mídia esperando alguém, as pessoas reconhecerem, mas aumentou muito as pessoas reconhecerem na rua. E assim, né? Então incomoda, às vezes a pessoa tá te olhando assim, e essa pessoa, que ela tá me olhando, será que eu conheço a pessoa e eu não tô lembrando? Então fica assim, aí a pessoa se demora pra reconhecer, aí chega e fala, te conheço de algum lugar, de onde é que é mesmo? E aí eu teve uma situação interessante, eu tava meu primo veio dos Estados Unidos, eu fui almoçar com ele semana passada, a gente tava saindo do restaurante e chegou um rapaz em inglês, falou, você fala inglês? Eu falei, falo, né? E pô, eu te conheço de algum lugar, mas eu não tô lembrando da onde. Aí eu falei, mas onde você mora? Ele falou, em Israel. Eu falei, não, Israel você não me conhece, eita, não tem como.
1: Olha
2: só. Mas é que minha namorada é brasileira. Eu falei, será que ela morou aqui e tal, não sei o que. Aí nisso tava um casal junto com eles, colocou a minha foto no chat GPT. Eu falei, lembrei de você, é do programa, eu assisto lá.

0: Israel.
1: Olha, viu? Só,
0: falei, cara. Que bacana, cara. Ele falou, é porque minha esposa é brasileira, a gente assiste, tá? Lembrei de você.
1: Que
0: tá,
1: é um negócio que com o streaming, né, Vitor? A gente não viraliza. A gente não faz a mínima ideia de onde chega o trabalho que você faz, tanto inteiro, em áudio, né? Quanto em vídeo. A gente costuma falar assim, nós temos ouvintes da Atlântida aqui em vários países do mundo. Tem um ouvinte meu que é eu começo às 7 da manhã aqui, né? Ele é lá dos Estados Unidos, tá 2 horas a menos lá na cidade onde ele... E ele trabalha com fazenda, ele dirige os tratorzão lá, ele manda vídeo lá, ouvindo o cafezão, dirigindo os tratorzão lá. Aí eu falo, pô, que legal que ele ouve, né? Porque lá pra ele é 5 da manhã. Daí um dia ele, não, Gersinho, eu começo às 4 aqui, então tá tudo certo, né? Tu vê, o cara lá numa mega fazenda lá dos Estados Unidos, ouvindo cafezão aqui da Atlântida em Joinville e tal, porque a família dele é daqui. Então, com a internet, essas costuras, elas são muito mais fáceis de fazer, né? Agora, aí a ser reconhecido, eu vou te falar, hein? em Israel.
0: Ele tava no Brasil, mas ele lembrou, assim, a esposa dele também era brasileira, mas também falava pouco português, então ela falou, tô na dúvida aqui, e aí o casal colocou na internet e apareceu, mas assim, é um alcance gigantesco que a gente não tem noção também, né? E é legal que hoje em dia você tá lá numa mesa de bar e a pessoa tá falando do aeroporto, uh-huh. Assim, pô, sabe aqui, não pode levar tal coisa, vai sair com dinheiro, precisa declarar, isso é bacana, e essa é a intenção do programa, né? Divulgar essas informações, né? E muita gente fala isso, que não tem pouca realidade hoje na TV, no streaming, né? Muita novela, série, fã, e quando tem uma coisa real, chama atenção. Isso é bacana.
1: É porque é algo, né, Drick, dá pra... Você leva como aplicação, né? A pessoa vai, eu assisti que não pode. Claro, tem coisas óbvias, né, Rodrigo e Vitor? Tipo, não pode objeto pontiagudo, não pode isso, não pode... Por exemplo, lá, pra passar no raio-x. É, mas mesmo assim, tem gente que fica chateado quando vai entrar ali, né, passar no... O link do tal, não sei o que, não dá, ficou lá no
0: Mas aeroporto. Até o óbvio, às vezes, é difícil, porque não tinha essa visão, né? Assim, eu já ouvi falar, mas quando você vê realmente ali parecendo, aí sim fica mais claro pra pessoa.
1: Odri,
0: isso que é legal.
1: Você ia fazer uma pergunta?
2: Não, pode
1: posso
2: pode
1: fazer? Eu fico
2: empolgado, porque
1: eu fico trazendo pra realidade, né? Esse trabalho, né? Não só o programa onde vocês mostram aquilo que vocês fazem, né? Mas, de fato, o trabalho ali de vocês. É, quando vocês estão no momento de folga ou no momento de férias, a pergunta vale pros dois, pro Vitor e pro Rodrigo. É, vocês conseguem desligar aquele modo assim, fiscalização? Aquele modo assim, tipo, alerta, fiscalização? Em algum momento?
0: Não, é difícil, né? A gente tem também, porque grupo de WhatsApp tem 200 grupos de trabalho, né? Então, isso eu tenho que desligar. Mas assim, você tá sempre analisando a pessoa e às vezes traz o problema pessoal também, né? Às vezes a namorada fala, pô, mas você tá ficou olhando pra menina. Ele fala, não é, mas é questão de costume, você tá sempre analisando as pessoas.
1: É uma análise
3: você tá
1: técnica.
3: Na fila do check-in, você tá viajando. Sim, você tá na fila do check-in,
0: você tá. E você tá no restaurante, tá, você já senta, vê onde é a saída, você sentar de frente aqui, que eu tô controlando.
3: É toda a questão de segurança.
1: Eu não tô paranoico, então, né?
3: Não, tá.
2: Tá, e uma pergunta, assim, vocês estão de férias, não estão trabalhando, mas vocês avisaram alguém suspeito que, tipo assim, que vocês conhecem, que vocês teriam que prender. Já aconteceu?
1: Eu acho que se é que vocês podem contar.
0: Já aconteceu. Comigo, mas teve um caso interessante com um colega, que ele tava de férias em Buenos Aires. Você sabe essa história aí? E aí ele tava no aeroporto de Buenos Aires e tinha lá um brasileiro que tava no mesmo voo que ele e comprou um monte de perfume e tava escondendo os perfumes ali na mala do lado dele ali. Tirando etiqueta e tal. E do lado dele, aí ele só tirou ali, fotografou e mandou pra equipe, ó. Vai chegar passageiro em tal lugar, tal lugar.
3: É isso.
0: E deu então, cheio de coisa. Acontece,
2: gente,
0: acontece.
2: Tá vendo? Olha só a galera que vai viajar. Vocês estão vendo? Vocês querem esconder, se fazer desperto? Nunca sabe quem é o coleguinha do lado, entendeu? Pode ser o Rodrigo Vitor.
3: Teve um caso uma vez que eu tava viajando com a minha esposa, indo pros Estados Unidos. E no embarque, lá em Guarulhos, me selecionaram para inspeção.
2: Ah, é? Vocês também são selecionados.
3: Inspeção de segurança de voo. Passa aquele papelzinho na mão para ver se tem resto de pólvora, alguma outra coisa que possa
0: comprometer a segurança,
3: do voo, né? Aí a minha esposa olhou para mim e falou assim, mas que é isso? Eu falei, eu fui selecionado. Tinha 300 passageiros no voo, eu fui selecionado. Aí ela falou assim, mas eles não te conhecem? Eu falei, não me conhecem, não é pra conhecer mesmo. Assim que é bom, não é pra me conhecer aqui. Aqui eu tô como um passageiro. A gente tá como um passageiro aqui. Não tem problema nenhum. E é esse o trabalho deles, né? Então, aí ela no começo ela achou meio estranho. Mas eu falei, É esse o trabalho que faz no aeroporto. Tem a segurança da carga, tem a segurança do passageiro e tem a segurança do voo. Então, a gente ali como passageiro, a gente está analisando tudo. Na nossa cabecinha, a gente está analisando tudo. Mas a gente está ali naquele momento como um passageiro igual a qualquer um, né?
2: E alguém, tipo assim, que não deve nada para ninguém, mas aí, tipo assim, começou a ficar extremamente nervosa, porque, sei lá, né? Receita Federal, entendeu? Acontece, você já coloca um banco nervoso, assim só de... E daí, tipo, começa a olhar, tipo, estranho, por exemplo, tá escondendo alguma coisa.
0: É comum, né? Esse nervosismo é normal. Qualquer fiscalização, você para na rua, fiscalização da polícia, do bafômetro, alguma coisa assim, dá um nervosismo, é normal. Mas a gente consegue perceber, né? A gente treina pra isso,
3: experiência,
0: né?
3: Mesmo,
0: experiência mesmo. Experiência, né? Saber quando a pessoa tá nervosa por estar nervosa ali e não tem nada errado, e quando a pessoa tá nervosa por ter algo errado. E às vezes a pessoa que realmente tá fazendo coisa errada não tá nervosa. Uhum. O cara ali tá tranquilão.
1: Tem gente que treina a linguagem corporal, né, Rodrigo? Então, muito, tipo, assim, justamente assim. Pessoas que estão ali para fazer algo ilícito, elas têm todo um rolê de... Primeiro que a experiência, né? O cara vai fazendo, até dar ruim.
2: Anos de
1: profissão,
2: né?
1: E tem todo um treinamento de linguagem corporal, uma orientação.
3: A
1: corporal,
3: a roupa, ou o jeito de passar pela fiscalização, eles treinam tudo isso.
0: Né? Mas tem de tudo também, viu? Tem a pessoa que tá fazendo coisa errada que você ali, com três perguntas que você faz, você sabe se a pessoa tá errada ou não.
2: Perguntas básicas.
0: Pra onde você vai, onde você vai ficar, com quem que você tá indo viajar, quem comprou sua passagem, pronto. Já a pessoa já não sabe responder pra onde vai, às vezes.
1: Olha só.
0: Eu lembro uma vez a pessoa tava indo num voo, indo pra Doha, no Catar, e a gente perguntou pra ela, pra onde você tá indo? A primeira coisa lá, tô indo pra Cuba. Mas como assim, Cuba, Doha? Ela confundiu Doha, Catar com Cuba. Você não sabe... Aí ela vai, às vezes, vai bem mal preparada mesmo. As mulas do tráfego, né, são as pessoas que engolem. É muita gente que tem...
1: E que geralmente é um
0: público pessoal, vulnerável.
1: É um pessoal mais simples, sim, né? Um pessoal então, mais que tá ali pelo dinheiro mesmo.
0: Exatamente. E não tem um preparo. Então, assim, a sua função é engolir ali a droga e tal. Vou te dar roupa, vou te dar mala, vou te dar droga. Você só tem que ir no aeroporto, tá horário.
2: Vai.
0: A pessoa não sabe, às vezes, pra onde vai.
1: Teve um vídeo que foi compartilhado aí, eu não lembro se qual aeroporto foi, né? Eu sou colecionador de disco vinil, gosto muito de vinil, né? E aí, claro, só que assim, eu sou de paga 30, 40 pila na feirinha aqui, né? Eu não busco importação, tem amigo meu que busca R$1.500 de disco, num disco da Europa e tal, e como diz, cada um com as suas coleções apaixonadas aí. Mas o fato é que o vídeo foi de uma apreensão. O cara, Rodrigo, o cara pegou, sei lá, uns 200, 300 discos, um lote inteiro, trazendo
0: de fora,
1: não declarou, né? E aí, claro, eu não sei qual é a regra, pode tanto, não pode tanto, é por valor ou é por unidade, eu sei que ele tinha uns 300 discos. E aí, na inspeção, ele... Não foi com vocês não, né? Será que foi com vocês não? Lembra alguma vez disso?
0: Eu lembro de casos de vinil.
1: E aí,
0: eu não lembro se chegou a passar no programa, mas eu já peguei casos de vinil recentemente até.
1: Aí ele... Eu sei que ele se enrolou no vídeo, é que eu sou DJ e tal, e fui tocar, e na verdade...
0: Tá tudo embaladinho, etiqueta,
1: tudo com preço, embaladinho, tudo, o cara então, não tinha... Eu lembro, acho que até o agente pegou e falou, tem alguma foto sua do
0: Tocando
1: e tal? Quando é que você tocou? Ah, eu toquei ontem. Tem alguma foto e tal? Pô, nas tuas redes sociais não tem nada. Na tua galeria do telefone não tem nada. Você é um DJ que vai tocar fora do Brasil e não faz nenhum registro?
0: É estranho, né?
1: Aquilo me chamou atenção, né, cara? Pô, e aí nessa hora, Rodrigo, puxando pra essa situação específica, né? O que que é melhor? O cara já entregar ali a ver... Não, ó, realmente, deu ruim e eu trouxe porque eu revendo o disco e não declarei.
0: A melhor coisa é falar a verdade, porque a gente, na maioria das vezes, a gente já tem essa informação, né? A Receita Federal é o maior banco de dados do Brasil, né? Ele é um órgão aduaneiro, mas também é um órgão fiscal. Então a gente tem acesso a dados de renda. Se você tem um CNPJ no seu nome, a gente faz pesquisa de rede social. Então a gente já sabe muitas vezes. Então é mais fácil a pessoa falar. Chega lá, a gente pergunta para a pessoa. Ah, 40, 60, 100, né, vinis aqui. É para você? Ah, é para minha coleção, mas lá tá o precinho. Então fala a verdade, que é até mais fácil. E até como a gente orientar a pessoa também, né? Se a pessoa começa a mentir, a história não casa, não fecha, você já começa a pensar com outras coisas, né? Uhum. Então, a maioria das vezes a gente já sabe, então fala a verdade, é muito mais fácil, né? E nesse caso, não dá para trazer esse tipo de coisa na bagagem. Porque a bagagem são coisas de itens pessoal que você precisou usar na viagem, né? Aí já entra num caráter comercial, visivelmente tá trazendo para vender, né? Então, não pode realmente trazer como bagagem.
1: A melhor coisa, né, Dri, é o cara se informar para onde ele vai, o país que ele vai, qual é o procedimento, qual é a cota, né, Vitor? O que que eu posso trazer de lá e ficar dentro do permitido, né, Rodrigo? Por quê? Porque senão a pessoa se coloca em risco, realmente, né?
3: É, essa é a orientação geral, né? Então, a gente sempre fala isso, né? É, atentem-se à legislação, cumpra o que a legislação fala, principalmente a legislação de bagagem, que ela é bem clara, o que pode trazer, o que não pode trazer. E você falou dos discos de vinil, eu lembrei de um caso interessante também agora, que de um suposto DJ que chegou uma vez lá no aeroporto com uma caixa falando que era um teclado, mas na verdade era uma mesa de som de DJ. O teclado dele era $200, que ele falava, mas na verdade era uma mesa de mais de $10,000.
1: Olha só.
3: Então até que a caixa era parecida, o item era parecido. E na verdade ele não era nem DJ. Então não tinha nem como ser dele. Não tinha nem como ser dele, né? Aí, só que essa informação que o Rodrigo falou, essa informação a gente já tinha. Só que a gente foi fazendo um monte de pergunta. Só que a gente já tinha informação. E aí ele foi se atrapalhando, óbvio, e foi mentindo, e a gente já percebeu que. Era aquilo lá mesmo.
0: E entendeu? Essa é uma das intenções o objetivo do programa, né? Mostrar essas regras, mostrar que, assim, na dúvida, vai lá e pergunta, se oriente antes, né? É, lá no site da Receita tem as informações, hoje todo mundo fala sobre isso, né? E na dúvida, né? Quando você sai ali na alfândega, tem o canal verde e o canal vermelho, né? O canal verde é o nada a declarar e o vermelho, bens a declarar. Então, se você tem alguma dúvida, entra ali no canal vermelho, pergunta, não precisa declarar, tô certo, tô errado, né? Sempre você tirar a dúvida antes é melhor para não ter problema.
2: Eu ia fazer uma pergunta, né? Eu ia perguntar qual foi o caso ou a situação mais bizarra que vocês viveram, só que eu acho que é todas, o tempo todo que vocês estão lá, né? Porque, pelo amor de Deus, gente.
0: É muita coisa, né? Eu sempre lembro do dia, assim, que vem na minha cabeça. Porque
2: todo dia tem coisa nova.
0: Todo dia tem uma coisa diferente. Você fala, não é possível isso aqui. E é legal que às vezes a gente contava, né? Você ia lá no churrasco da família e fala, pô, aconteceu comigo isso. Você fala, não, tá querendo crescer aqui em cima da gente.
1: Olha só.
0: Isso não existe jamais. E aí o programa vem e mostra, né? Puta, é verdade. Ontem mesmo a pessoa falou, nossa, eu vi um caso lá que tinha um porco dentro da mala. Eu falei, acontece.
2: O quê?
0: Um porco. Pode ser um porco. Matou o porco, não lembro de onde eu tava vindo, e trouxe ele dentro da mala, assim. É. E tem de tudo, porque são culturas, não. É cultura do mundo inteiro chegando. Exatamente. Ali, é muito interessante.
3: Já pegamos filhotes de cobra enrolados dentro de meia.
1: Meu Deus.
3: Dentro de meia, né? Filhotinhos, alguns já até mortos já. E eles, gente, mas eles fazem essa Deus. Conta também. Eles mandam 10, sabe que vai morrer uns 3 ou 4. Então, assim, e começamos a mexer no volume ali e de repente...
1: A meia tava
3: viva. A meia, de repente, começou
1: a... A meia mexeu.
3: A gente falou, alguma coisa que tá errada. Aí a gente se prepara, coloca a luva, coloca... óculos, coloca tudo item de segurança pra ver se que é aquilo.
2: Não vai,
3: né,
2: ser nenhuma cobra pra atacar.
0: Hoje com essa informação que a gente tem muita informação antes, então a gente já se prepara. Muitas vezes a gente já sabe esperando quando a pessoa chega até a gente, já espera o que vai ver ali, o que encontrar. Mas tem hora que é surpresa mesmo, esse caso da cobra aí. Teve um caso de animais que teve uma apreensão recente, agora interessante, que no embarque a pessoa tava com uma malinha térmica cheia de ovos. E aquilo chamou atenção, né? Por que tanto ovo? Aí o rapaz lá veio com a história, não, porque eu tô na dieta.
3: Não era nem a Graciane.
0: Eu tô com a dieta proteica aqui, não posso comer coisa do avião, então eu só vou comer ovo a viagem inteira, mas o ovo tava cru, né? E tinha termostato, enfim. É uma coisa que a gente não é comum. Não é comum, então a gente nem entende de ovo ali. Tá bom, vamos lá, chamou o pessoal do Ibama e tal. Resumindo a história. Esses ovos foram levados pra USP lá em São Paulo, foram chocados, eram araras vermelhas. Era um tráfico de animais.
2: Mentira!
0: Eram mais de 40 araras, foram chocadas, nasceram, ficaram lá no cativeiro, um tempo depois foram liberadas pra natureza. Então, assim.
3: É loucura.
0: É muita coisa, de tudo você vê naquele aeroporto.
1: E uma referência aqui, né, ao trabalho de vocês, tem coisas que já são clássicas, né, que ainda assim sempre tem gente que tá caindo ali e tal, no mais do mesmo, né? Mas tem também o fator novidade, né? Aí eu queria ouvir do Rodrigo e do Vitor, como é que vocês tentam ficar a par dessas novidades, de novas técnicas, de novos engodos ali, porque o crime sempre tenta, né?
2: Driblar
1: a legislação. O pessoal é criativo, né? A mente do mal, ela trabalha incansavelmente para criar artifícios ali para driblar a legislação. De que forma vocês se atualizam acontecendo ou... Tem uma prévia, não, a gente consegue prever tais situações e tal, e a gente atualiza o negócio. Como é que funciona?
0: Então, tem de tudo, né? A gente tá assim, no dia a dia a gente vai vendo coisas novas, a gente vai aprendendo com aquilo, né? Mas também tem assim, a gente pesquisa às vezes rede social, a gente vê alguma novidade que tá aparecendo. Tem muito convênio com outros países, então é a gente conversa com aduanas de outros países também. Então, ó, aconteceu aqui em Dubai, aconteceu tal caso, talvez aí vocês também vejam. E fica acontece esperto, também, é. Já aconteceu recentemente o caso de motor na carga, né?
3: Foi.
0: Droga dentro de motores elétricos. Então, assim, a gente conversa com outros países, então, muita informação. Teve casos recentes, né, de apreensão em Guarulhos, da aduana da Alemanha passar a informação pra gente. E a gente viu que aconteceu exatamente igual aqui e vice-versa. A gente manda informação para eles também. Então essa troca acontece bastante, né?
3: É a parceria entre várias aduanas, parceria com as polícias no Brasil também, né? Polícia Militar, Polícia Civil, Polícia Federal. Então,
0: exatamente,
3: a gente,
0: troca informação.
3: Troca informações de inteligência, né?
1: Então... Aliás, quero mandar um abraço à galera de farda aqui em Joinville e toda a região. A gente tem uma audiência, Vitor e Rodrigo. Polícia Militar, Polícia Civil, cara, Polícia Penal... Bombeiro, Exército, a galera gosta demais aqui da programação da Atlântida. Uhum. Um abraço a todos os agentes, os nossos amigos de farda que a gente fala aqui, que curtem a programação da Atlântida e estão se deleitando aqui no papo com o Rodrigo e com o Vitor. Aliás, a nossa audiência mandou pergunta aqui, Rodrigo. O William falou assim, ó, por favor... Olhem a bolsa do Gercinho, que deve estar cheio de figurinhas da Copa. William, vai catar coquinho, William.
2: Ei, o negócio é que eles não vieram revistar a gente não, tá? Eles só vieram falar com a gente.
1: É legalizado? É legalizado? Sete pila o pacotinho, irmão, na banca.
0: Tá na moda agora, né? Troca de figurinha em tudo quanto é lugar.
2: Vocês estão fazendo álbum?
0: Estamos fazendo álbum. Eu tô conversando com a minha filha lá também. Estamos terminando.
1: Que idade tem a sua filha, Rodrigo?
0: Minha filha tem 13 anos.
1: 13 anos.
0: Tá no álbum também lá de...
1: Olha só. A minha tem 9. Vitor?
3: Eu tenho um menino de 14 e uma menina de 10.
1: Estão fazendo álbum também,
3: fazendo também,
1: né? Aí,
3: fazendo.
1: Ó, pronto.
3: Estão acabando, graças a Deus.
1: O Felipe falou aqui, Gercinho, pergunta pra eles se eles já acharam algum objeto inusitado. Por exemplo, eu vi um vídeo de alfândegas em aeroporto, acharam um pianinho feito de maxixe, pintadinho, bem bonitinho, preto e branco. Tipo assim, um...
2: Para.
1: Um enfeite, né?
2: Sério.
1: Um regalo ali.
0: Ah, e era feito de... muita coisa. Tem, eu lembro de... Teve uma vez uma pessoa chegou com um prato, assim, decorativo... E falava que era histórico e da Grécia. E não era que era. Eu não lembro exatamente a droga que era, mas era a droga moldada naquele prato.
2: Meu Deus, ali. Gente. Soca. Não, mas assim, ó, vamos ter que reconhecer aqui. Parabéns pela criatividade.
3: Criatividade.
2: Desses lisos.
3: É, e é todo caraca. Dia uma coisa tinha uma nova. Época, acho que foi 2019, que o Flamengo tava ganhando. Todos os campeonatos.
2: Tudo, 2019. Grande, né? Ano.
0: Não tô lembrado
3: disso. Não tá lembrado, né? O palmeirense Rodrigo aqui já gostou dessa ideia. Já não gostou dessa conversa.
2: O Palmeiras não tem mundial, né? Ele não participa.
3: É isso. É. E aí, nessa época, você via muito mais camisetas e era pôster, era tudo do Flamengo. O pessoal mandando muita coisa pra fora, né? E o que nós tivemos de apreensões com quadros... na moldura do quadro, cocaína, sempre com foto de jogador do Flamengo daquela época, era uma camiseta por cima para tentar disfarçar, era alguma coisa assim. Então, eles vão mudando. Tivemos o caso do...
0: Tem coisa recente agora das camisas da Copa.
3: As camisetas da Copa.
0: O que está tendo de apreensão de camisa do Brasil e de todas as seleções chegando ali... Semana passada a gente teve uma operação, né? Em uma tarde a gente... Isso é para aeroporto.
2: Mas é tipo assim, para vender no camelô.
0: São produtos contrafeitos que vêm
2: que da feio, da Ásia. Que feio, nunca comprei coisa de camelô. Não,
0: então, e chega muita coisa. Semana passada a gente fez operações 2-3 dias e cada tarde deu mais ou menos 5 toneladas para o aeroporto.
2: Meu
0: muita
2: Deus.
0: Coisa, nossa, de camisa apreendida.
1: É muita coisa. É só de camisa.
0: É só camisa de camisa e maioria do Brasil.
3: Maioria do Brasil e de outros países.
0: Chega muita coisa. Às vezes tem um lançamento de camisa lá do time e tal.
3: O time lançar
0: no dia seguinte já tá chegando.
1: A réplica já está
0: e assim, mercado. É perfeito. Você pega e fala, cadê a diferença?
2: Caraca, gente.
0: É muito
2: interessante. Vocês não perdem um pouco a fé na humanidade, não? Tipo, de confiar nas pessoas vendo tudo isso? Ou como que é, assim? Só pra saber.
0: É difícil falar, mas é mais ou menos por aí, né? Hoje em dia tá no papel? Tá no papel, tudo bem. Se não tá no papel, a gente não acredita em nada. Essa é a verdade, né?
2: Caraca.
1: Legal, cara. Pô, a gente tá recebendo aqui o Rodrigo Quaresma e o Vitor, que estiveram em Joinville... para uma agenda com a galera da Cige. Aliás, um abraço, queridos amigos da Cige. Rodrigo, o nosso querido Domingos
2: Aquino. A Carol,
1: galera da Cige, que são nossos parceiros aqui da NSC. Sempre. E levaram a Dri lá para fazer o cerimonial, né, Dri?
2: Nós somos faixas,
1: aí,
2: né?
1: É isso aí.
2: Só vai. São da casa.
1: E a Dri fez essa ponte E aí, ontem à noite, eu tava num compromisso com a minha esposa. Aí, Adri, Gersinho, 9h30 a gente vai ter uma entrevista assim, assada. Mega empolgado. Só que eu falei pra ela, Adri é minha irmã, cara, minha querida irmã. Quando a Adri valida ali uma pauta bacana, a gente entra junto e tá aí.
2: Só vai.
1: Batendo esse papo legal com o Rodrigo.
0: Foi bem legal. Obrigado pelo convite, Adri, Gersinho. Obrigado aí pelo convite. Foi muito legal.
2: Vamos fazer um bate-bola rapidão.
1: Bora.
2: Rapidão aqui, ó. Calma aí.
1: Meu Deus, lá vem.
0: Agora é a parte difícil.
1: Valendo 100 reais. Pergunta. Lidela, vai.
2: Janela ou corredor?
3: Janela.
0: Janela.
2: Mala despachada ou só bagagem de mão?
3: Despachada.
0: Despachada.
2: Viagem planejada ou de última hora?
3: De última hora.
0: Planejada.
2: Destino nacional favorito?
3: Bahia.
0: Nordeste, qualquer coisa, qualquer praia do Nordeste tá bom.
2: Destino internacional dos sonhos?
3: Suíça.
0: Puta, difícil, tanto lugar pra conhecer. Mas acho que é conhecer a Grécia.
2: Melhor conselho pra quem vai fazer uma viagem internacional pela primeira vez?
3: Buscar informações.
0: Não fazer amizade no aeroporto. No aeroporto não é
2: lugar. Ai, sério? Amizade no aeroporto. Ai, já tava pronta pra fazer um monte de amigo no aeroporto.
0: No aeroporto não é lugar
3: pra fazer. E não deixar sua mala.
1: Não deixa de bobeira,
3: sozinha,
1: não.
3: Sozinha de bobeira.
2: Se vocês pudessem contar uma história de aeroporto que parece roteiro de filme, qual seria a escolhida? Uma apenas para um filme.
0: Ah, pra mim é a época da pandemia, 2020. Que não tinha ninguém no aeroporto. Literalmente não tinha ninguém. Você olhava e falava, nem no filme de ficção científica você falava, isso é possível. Eu lembro um dia que chegou lá, dois voos, um voo de Frankfurt, um avião que cabe 400 passageiros, chegou com 3 passageiros.
2: Meu Deus.
0: Aquilo era assustador, e via aquela pista assim, lotada de avião, era uma coisa de
1: muito parado. Walking Dead.
0: Walking Dead, exatamente, dava medo assim de ver. Isso pra mim marcou e nunca vai sair da minha cabeça.
1: E você, Vitor?
3: É isso. Isso pra gente que tá lá, eu tô há 20 anos lá. Isso foi uma época mesmo bizarra, uma época bizarra, né? E difícil de esquecer.
0: Não tinha ninguém, você vê aquele aeroporto que tem milhares de pessoas, ninguém literalmente...
3: E a gente torcendo pra chegar,
0: voo chegava com 3 passageiros, no lugar dos assentos, assim, vinha máscara, vinha... Inventa um pra uma pessoa.
2: Que bizarro.
0: Era bizarro. Nem em filme você imaginava isso.
1: Olha, a minha filha, ela pediu um presente esse ano que era voar de avião. Se a gente passar por Guarulhos nesse presente, opa, nós vamos nos encontrar lá e dar um abraço, tá bom, querido?
3: Com certeza.
1: Quero obrigado, agradecer Gersinho. Demais obrigado, o tempo precioso de vocês aqui, Vitor e Rodrigo, né? A gente sabe que hoje, acho que o maior recurso que você pode presentear alguém é o tempo. Com e certeza. A gente fica feliz com a presença
2: com
1: deles
2: certeza.
1: Aqui, né?
0: Obrigado, Gersinho. Obrigado, Drica, pelo convite. Prazerzaço estar aqui.
1: Muito que legal. Obrigado. E a próxima vez, se estiverem em Joinville, obrigado, a gente vai contar outras histórias.
2: Isso, aqui. São de casa agora, tá bom? Só pra avisar.
3: Só convidar.
1: Falar pra ver. Audiência aqui que eu vou abrir a minha mala aqui pra ver se tem figurinha da Copa.
0: Depois a gente compra.
1: Espero que eu não pare no episódio lá. Não vai porque aqui não é o aeroporto. Um abraço, queridos. Obrigado
0: valeu,
1: pela presença.
0: Gente, obrigado, valeu, bom dia.
1: Valeu. Agora 10h21, senhoras e senhores. Vamos lá e dar sequência aqui na programação pro show do intervalo. E a gente volta trazendo o nosso Top 15. 11 da manhã tem arroba Atlântida por aqui.
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20: Maravilha, senhoras e senhores, uma ótima manhã para você que continua conosco desde as primeiras horas do dia. Agora até meio-dia temos um @Atlântida com informação, descontração, com música, com prêmios, com convidados especiais. E continua comigo, @Gerson Júnior. Agora ela retorna aos microfones, que ela já esteve aqui fazendo uma participação especial no, ai, no nosso hit. Bom dia mais uma vez pra você, minha querida @Driteló.
21: Bom dia, Gerson Júnior. Bom dia pra nossa audiência maravilhosa. Eu tava comentando aqui no, nos bastidores, porque assim, né, dá louca na gente. Os dois com TDAH, aí do nada, da noite pro dia, resolve colocar convidado na hora que não vai convidado. Mas é tipo assim, é que é junho. E junho é um mês tão perfeito que pode tudo, entendeu? Pra deixar ainda mais especial a nossa
20: programação.
21: Estamos
20: só no dia 10 de junho. Tô com medo do restante desse mês 6, viu, Driteló?
21: Coisa linda, coisa boa. Vai ser incrível, Gersinho. O melhor mês das nossas vidas.
20: Já está sendo.
21: Exatamente.
20: O nosso @Atlântida chega para Atitude em Cada Fase é na @SunplaceBR. 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Essa galera com a gente assinando aqui o @Atlântida a partir de agora até meio-dia. E a galera pode concorrer a presentes aqui no nosso @. Vamos liberar um travesseiro Levitar e presente da Altenburg Joinville.
21: Ai, que delícia.
20: Para concorrer, você manda o seu WhatsApp no 992496532, contendo o nome completo, o bairro e a senha...
21: Levitare dos Sonhos.
20: Levitare dos Sonhos. Boa. É. Boa, tá aí. Manda a sua mensagem que no final da hora a nossa produção vai liberar para um sortudo ou sortuda esse travesseiro Levitare presentaço da Altenburg Joinville, nossos parceiros de Atlântida. 11:17, Driteló. Nós temos convidadas especiais. E eu já vou liberar aqui a participação delas, pode ser?
21: Sim, com
20: Vamos
21: certeza.
20: Lá. Vamos assinar então o nosso
21: bate-papo
20: aqui, ó.
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20: É Atlântida. 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Abraço, queridos amigos de Big Hall, ali na Almirante Jaceguai. Logo mais à noite estaremos juntos lá fazendo um som nessa quarta-feira, 10 de junho.
21: Verdade.
20: Pré-Dia dos Namorados, uhum. Né? Um setzinho hoje de músicas...
21: Ed Sheeran, John Mayer.
20: Diferentinho hoje lá, tá a parada. Bom, tá. Dri, deixa eu ambientar aqui as nossas Sim. convidadas, que a gente vai trazer um bate-papo muito legal, queridos, de um evento que acontece hoje. Então, fica ligado. Você é nosso convidado. O que rola, cara? 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E você sabe, né? 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
21: Defina, não é pouca coisa,
20: Driteló,
21: não.
20: Para a audiência que não é familiarizada com o termo, defina skincare.
21: A oitava maravilha do mundo, tá? Porque o skincare é o quê? É o momento terapia em casa, aí, entendeu, gente? Porque o que acontece? Você teve o teu dia extremamente corrido, que não deu tempo de respirar. Assim, ó, pauleira. O nosso dia a dia, a gente sabe que é pauleira. Aí chega a noite, é hora de começar a relaxar. E aí, pra começar a relaxar, tem um banhozinho quentinho, com esfoliante, hidratantezinho, tudo bonitinho. E aí tem o que? É o skincare pra cuidar da nossa pele, pra deixar a nossa pele linda, diva, maravilhosa. Aí a gente lava com um sabonetinho específico, passa um ácidozinho hialurônico, passa um negocinho assim pra deixar ela bem bonita e vai dormir com a pele linda. Aí de manhã acontece o quê? Mais um retoquezinho e algumas coisinhas, né, alguns produtinhos pra começar o dia brilhando.
20: Aí, ó, definição perfeita de skincare por Driteló. 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E nós estamos aqui com convidados especiais, convidadas especiais, para falar sobre um evento que rola hoje, 5 da tarde, na Drogaria Catarinense, ali no Shopping Miller, ali no segundo piso. Inclusive, um evento gratuito, Dri. Vamos apresentar as nossas convidadas?
21: Com certeza.
20: Você tem aí
21: agora
20: o nosso briefing.
21: Gerson Júnior, obviamente. Vamos começar, então, pela nossa da casa. Vamos
20: pela Ali, né?
21: Pela Ali. Vamos começar. Apresenta.
20: Alessandra, bem-vinda aqui ao microfone de número 3. Você já está habilitada ao ar, que é gerente de marketing da Clamed, né?
1: É isso mesmo. Bom dia, pessoal. Bom dia, ouvintes da Atlântida. É uma honra estar aqui hoje falando de um evento tão legal que vai acontecer essa noite com a Simple na nossa filial do Shopping Miller.
20: Bem-vinda, viu, Ali? Você já tinha visto aqui o estúdio? Já tinha conhecido aqui o nosso estúdio da rádio?
1: Nesse estúdio, não. É novidade.
20: Bem-vinda, tá?
1: Obrigada.
20: Seja bem-vinda aqui à programação
21: agora
20: da Atlântida.
21: Agora já é de casa, viu?
20: É isso aí.
21: E agora a nossa representante, Simple.
20: Yeah, baby!
21: Vanessa, bom dia. Seja muito bem-vinda.
20: Peraí, deixa eu habilitá-la. Vanessa!
19: Bom dia, gente. Bom dia, ouvintes. É um prazerzão estar aqui com vocês hoje. Acho que minha terceira vez em Joinville, mas tô com por azar, sempre com uma chuvinha, né?
21: Sério? Gente?
19: Mas aí é ótimo pra ir pro shopping.
21: Não, exatamente. Entendemos porque choveu, né? Ó, gente, fazia tempo que não tava chovendo.
1: Pois é, o que a gente tava conversando no carro vindo pra cá. Programa perfeito, essa noite tá indo no shopping pra prestigiar o evento da DC e da Simple.
21: Exatamente, porque assim, ó, a Simple é a primeira vez que está vindo aqui na Atlântida. A DC já é de casa, mas a Simple é a primeira vez. O que é a Simple?
19: A Simple é uma marca de beleza limpa. O que seria uma marca de beleza limpa, né? Uma marca de produtos de autocuidado, naturais, de skincare. Onde a gente pode realmente cuidar aí do nosso dia a dia, como você, né, falou muito bem sobre nosso cuidado. Porque não adianta a gente só cuidar de dentro pra fora, porque a gente cuida da alimentação, a gente cuida da nossa rotina de exercícios, mas a gente esquece da pele, que na verdade é o maior órgão do nosso corpo.
21: Exatamente.
19: Né? Então, ter esse cuidado com a nossa pele é extremamente importante. E a Simple faz parte disso, né? É uma marca que, não que pensa nas pessoas, na comunidade dela. E traz essa questão, tipo, sem... produtos sem aditivos químicos, né? Sem parabenos, sem petrolatos, sem fetolatos, coisas que fazem natural. Mal à saúde. É uma marca natural.
0: Quais produtos a Simple oferece?
19: Hoje a gente tem uma gama de produtos. Uhum. É, o que vocês vão encontrar na Drogaria Catarinense são os nossos géis de limpeza, tanto para pele suave quanto para limpeza profunda. Tem ácido hialurônico, tem vitamina C, ácido salicílico, niacinamida, que é um dos nossos produtos mais incríveis que tem em termos de manchinhas de pele, para pele sensível. Vocês vão encontrar nosso balme de olhos, que é maravilhoso para essas nossas bolsinhas e linhas de expressão dos olhos, então, tipo, que é incrível. 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E hoje a gente tá fazendo esse lançamento que é um reposicionamento da marca no mercado mesmo, trazendo ela mais acessível, né? Antes, a Beleza Limpa acabava atingindo um grupo menor de pessoas e... Ainda bem, né? Tá crescendo cada vez mais, então a marca tá cada vez mais acessível e a gente tá conseguindo fazer e trazer hoje para grandes farmácias, inclusive a Catarinense sendo uma das nossas grandes parceiras aqui no sul do país.
20: Aliás, eu direciono a pergunta para a Alessandra aqui da Clamed. Ali, o que que motivou, né, a Drogaria Catarinense a fazer esse evento, essa ação em parceria com a Simple?
1: Esse convite partiu da indústria, né? Partiu da Simple, da gente ser os representantes, né, desse novo momento de Simple aqui em Santa Catarina. Então, é uma honra para a gente estar participando desse reposicionamento da marca e também trazendo para o mercado catarinense, como você já mencionou, né? A gente tem aí uma história de mais de 100 anos de Drogaria Catarinense, Clamed. E com tudo isso a gente consegue então também trazer informação, conhecimento para o nosso consumidor e também oportunizar aquilo que a gente já tem uma história, né, de também sempre estar trazendo novas marcas internacionais, marcas nacionais de renome para esse mercado catarinense aqui que é tão, tão importante para a gente.
19: E é muito legal porque a Simple nasceu em Floripa, né? Então, ela é catarinense também, né? Então, acho que é muito bacana. Assim, acho que é o nosso primeiro evento de farmácia nesse novo, nesse novo posicionamento da marca é o primeiro. E aí, a gente está muito feliz, realmente, por ser uma marca que nasceu aqui em Santa Catarina e hoje está aí ganhando o mundo, né?
0: Literalmente, e é aquela coisa, né? A Catarinense tá com a gente desde sempre.
20: Desde sempre.
0: Desde absolutamente toda a nossa vida e é de geração em geração. É, a Catarinense cuida da saúde da família. E é aquela coisa que você estava comentando: cuidados de dentro pra fora. Beleza, ok. Só que assim, o cuidado de dentro pra fora também tá muito atrelado à tua imagem externa. Porque o rosto, cara, você é a tua porta de entrada, entendeu? Então, você vai estar no espelho, vai estar na rua. Cara, o rosto é a tua porta de entrada. Então, cuidar da pele com carinho, com produtos naturais, né? Que não vão fazer mal pra pele. E aí, tem pra todos os tipos de pele também, né?
19: Tem pra todos os tipos de pele. E trabalha muito com a nossa autoestima, né?
0: Isso.
19: Porque, realmente, quando a gente se olha no espelho, a gente fica assim... Ai, mas aí... Porque, assim, não existe pele perfeita, né,
0: não,
19: gente? Isso não existe. Mesmo com muitos tratamentos estéticos, hoje as pessoas ficam buscando uma perfeição de pele.
0: A pele perfeita é da foto no Photoshop que tu vai ver na internet.
1: É tratada, né?
0: Exatamente.
1: Ela não existe.
0: Exatamente.
19: Existe pele real, né? Então eu acho que isso é muito importante a gente falar, porque quando a gente tá bem com a gente mesmo e a gente cuida da pele, cuida, né, dessas manchinhas, desses sinais,
0: sim,
19: dessas coisas,
0: total.
19: É muito importante porque a gente eleva a autoestima também, né? Então é aquele cuidado que a gente acaba tendo com a gente mesmo, assim, então isso é muito bacana, né?
0: Exatamente. E também tem um ponto, nós mulheres, né, Gersinho? Tu vai ouvir, a Pri também tá ouvindo a gente, mas o que acontece, a nossa pele durante o mês, ela muda bastante,
1: muda demais,
0: entendeu? Porque
1: muda
0: nós
1: demais.
0: Mulheres, acontece o que a gente menstrua, entendeu? A gente tem TPM, então a nossa pele muda muito, e aí tem toda essa gama de produtos pra você não usar só umas, tipo assim, hoje minha pele tá de tal jeito, então eu vou começar a usar um outro tipo de ácido, um outro produtinho pra ir acompanhando também essas mudanças hormonais que nós mulheres vivemos em turbilhão, né?
19: Isso é muito legal tu falar, porque assim, realmente, né, as pessoas às vezes se perguntam, minha pele é oleosa, minha pele é seca, minha pele é mista, e a gente, às vezes, mulheres, a gente é quatro fases da lua,
0: isso,
19: né? A gente
0: exato.
19: Passa por, cada semana é diferente, então isso é uma coisa que as pessoas vão poder testar lá.
1: Ai,
19: hoje na drogaria, né? Que a gente trouxe o Skin AI, que é uma ferramenta que a pessoa vai poder fazer o scanner da pele dela. E a própria ferramenta já indica os produtos. pra como está a sua pele agora. Então ela vai dizer, ah, minha pele tá um pouco mais oleosa, ou ela tá com alguma não tão ressecada. Firme, ressecada, alguma coisa. Então, o próprio scanner, ele lê e ele já te indica os produtos que são ideais pro teu tipo de pele. E eu acho que tem essa, isso que tu falou também, tem muito isso, né? Tem dias que a tua pele vai estar mais oleosa.
21: Exato.
19: Tem dias que você vai estar com a pele diferente. Então, ter essa variação de produtos também para que você possa trabalhar, né, conforme o teu dia a dia, porque às vezes tu comeu alguma coisa que te deixou mais cansada, te deixou mais inflamada, mais inchada. Então isso é bem, bastante importante, assim. Mas o Skin AI vai ajudar bastante a galera a descobrir como, o que que é e o que tá acontecendo.
20: Que legal,
19: com a pele,
20: né, cara? Que tecnologia em favor de algo muito de saúde mesmo, né, sim, Vanessa? Eu tava aqui, você tava falando, eu tava formatando aqui um novo slogan para Ações da Simple. Para uma pele em redes sociais perfeita, existe Photoshop e inteligência artificial. Para uma pele real e saudável, existe Simple. Para todas as peles reais e saudáveis, existe Simple.
4: Sensacional.
20: Ale, com esse clima descontraído, eu queria te perguntar quais as ativações, né, galera? Hoje os visitantes estarão lá na drogaria catarinense ali no Shopping Miller. Quais as ativações que eles vão encontrar?
1: Olha, vai ter muita coisa, né? A gente começa às 5 horas, então... com toda a programação, a gente vai ter totem de fotos. Às 6 horas a gente vai ter um momento muito legal de bate-papo, onde a Adri vai estar com a gente, Vanessa, a doutora Cássia também, dermatologista. A gente vai poder compartilhar um pouco desses cuidados com a pele, as novidades de Simple, durante aí esse período das 18 horas até 18 e pouquinho. E depois a gente continua na loja, então, com DJ, vamos ter máquina para pegar bolinhas e ganhar produtos, né? Para quem comprar produtos da Simple, vai ter direito a brincar na máquina para poder retirar
20: esse brinde. Eu ia perguntar se vai ter aí descontos especiais, se vai ter brindes durante as ativações.
1: Vão ter promoções aí focadas ali na filial. E também tem um ponto bem legal para quem não puder participar no evento, infelizmente, a gente também vai ter aí cupons para as influencers que estiverem visitando a loja. Então também pode comprar esses nossos produtos aí da Simple no universo online com cupons de desconto. E assim, a gente está muito feliz de poder proporcionar esse movimento para Joinville e junto com a Simple, então, trazer esse
21: moda
1: cuidado
21: natural.
1: Com a pele,
21: moda natural,
1: que é uma moda hoje, acessível, vegano e super, super limpo.
19: E eu acho que é moda mesmo, né? Exato. Porque quando a gente fala moda, às vezes as pessoas pensam moda vestuário, né? Mas moda não é só vestuário, moda é comportamento.
21: Exatamente.
19: Né? Então, quando a gente fala em comportamento, a gente fala, né, essa onda toda de wellness, de as pessoas cuidarem de saúde, de cada vez mais grupos de corrida e tudo mais. E as pessoas também estão se preocupando com elas, né? Com essa coisa de se cuidar, de ter. Então, isso não deixa de ser moda.
21: Exatamente.
19: É uma moda. Moda é comportamento humano.
21: Exatamente.
19: Né?
21: Acontece que hoje em dia estamos muito nessa fase natureba. Quanto mais natural, melhor. Uma alimentação mais natural, um estilo de vida mais natural, sem muitos procedimentos estéticos e tudo mais. E o cuidado é a mesma coisa. A gente não quer mais coisas que é extremamente fortes no nosso rosto. Ou sei lá o quê, entendeu? A gente quer coisas naturais pra seguir essa mesma linha. E é o que a Simple tá oferecendo pra gente.
19: E o legal hoje é que a Simple é a primeira marca a trazer o Skin AI pra farmácia, tá? Então, assim, é muito legal para as pessoas que puderem ir pra
20: pioneira,
19: lá e participar,
20: né,
19: e cuidar, porque é pioneira nisso. Não, existem algumas outras marcas que estão criando aplicativos muito parecidos e tal, mas na farmácia hoje é a primeira marca. Então, acho que isso é muito legal para quem quiser ir lá e conhecer a sua pele mesmo, né? Entender, ver o que tá rolando, assim, até para conseguir ter as indicações certas de produtos, assim, isso vai ser muito legal.
1: Compartilhar informação, né? E compartilhar conhecimento, que é uma coisa que às vezes a gente tem tanto acesso hoje em dia, né? Mas quando você consegue ter uma informação com um conteúdo construído por pessoas especialistas, por gente que estudou o mercado brasileiro, estudou a pele das brasileiras, que é totalmente diferente, né, de tantas outros países, enfim, e é uma oportunidade incrível. Então, realmente, vão até lá, aproveita esse conteúdo, vai ter essas mulheres maravilhosas para falar um monte de coisa super bacana sobre a marca, sobre cuidados com a pele, com a consultoria da dermatologista também. Super. Então, é um movimento muito, muito especial que a gente está trazendo para Joinville, que é a nossa terra natal, né?
21: Ai, que orgulho,
1: né?
21: É
1: da onde vem a nossa fundação, nossa sede está aqui. Então, para todo o grupo Clamed, que são mais de 600 filiais, pelo Brasil aí, mas Drogaria Catarinense é a nossa marca aí com mais tempo de vida, é onde a gente nasceu, é onde muita gente se reconhece, né? Esteve na farmácia, acompanhou o crescimento dessa marca ao longo dos anos, então... Hoje é um dia muito especial.
4: Olha, eu sou suspeito para falar da Drogaria Catarinense, que eu sou cliente há muitos anos, é inclusive das maravilhas modernas. Ó, tá ouvindo? Isso aqui chama triptofano, uma das maravilhas modernas, esse suplemento que a gente encontra aí na rede, né, da Drogaria Catarinense, que eu brinco aqui com o Lucas Etel, que está acompanhando aqui também, o triptofano. Eu, além de rádio, a gente trabalha com eventos, né? Para quem trabalha com eventos, existe um fator chamado ansiedade.
1: Ah, é?
4: E o triptofano, ele é um regulador de bem-estar, gente. Eu fiz uma camisa, Ali, que eu uso em eventos, I love triptofano, só pra você ter uma ideia da loucura.
1: Tá vendendo?
4: Não, é de uso pessoal.
19: Vamos lançar uma marca agora?
1: Acho que, ó, você já lançou um slogan pra Simple, acho que tem de camiseta.
19: Exato. Eu acho que rende, já tem mais do que uma, tem o Cara Bicho Meu Deus também.
4: Não, é que o triptofano realmente é um suplemento que eu vendo abertamente a ideia de consumo. Por quê? Porque
1: aguardando o patrocinador.
4: Me faz muito bem. Me faz muito bem. Eu uso e ele regula realmente o bem-estar da pessoa. E aí a condição de mau humor, ela vai ficando de lado. A condição de ansiedade vai ficando de lado. Você conhecia, Vanessa, o triptofano?
19: Sim, triptofano é muito bom.
4: É muito bom. Não, e essa miligramagem, tá? Deixa eu falar, 860 miligramas, que não, eu tô especialista em triptofano.
19: Da Catarinense. Exato. Não, mas os produtos de nutrição ali da Catarinense são sensacionais. Sim, eu tenho alguns, incluindo o ômega 3. E aí o ômega 3, o que acontece? Da Catarinense não tem aquele cheiro de peixe que naturalmente tem o ômega 3, entendeu? É um ômega 3 bom. E aí, o que acontece? Eu gosto de testar, entendeu? Porque a gente vai vendo, né, no TikTok como testa medicamentos, aí a nutróloga fala umas coisas também. E aí eu fiz o teste do quê? Minha nutróloga falou bem assim, já faz tempo que eu tenho, né, faz tempo que eu testei. Coloca o ômega 3 da Catarinense no freezer. Não pode congelar.
4: Olha só.
19: Se não congelar, significa que é muito bom, que tu pode usar sem medo. Gente, eu esqueci lá. Tirei, sei lá, depois de quanto tempo e nada. Não congelou. Nada. Então, assim, cara, a Catarinense é um negócio assim... Vem de saúde. Entendeu?
4: Exatamente.
19: É saúde.
4: A gente entrou na conversa aqui porque são produtos que se encontram na Drogaria Catarinense.
19: Que fazem parte do nosso dia a dia.
4: Agora, Alessandra, deixa eu te falar. A gente falou aqui, né, do evento específico. A gente já vai reforçar esse convite aqui com a Vanessa também. Mas como é que as pessoas podem acompanhar as novidades da Drogaria Catarinense, né, e ficar por dentro de ações como essa que acontece hoje, 5 da tarde, como muitas outras, né, que estão sendo pensadas aí futuramente?
1: 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É muito bacana ter esse espaço, né, com vocês aqui hoje para falar desse evento, mas todas as novidades, todos os lançamentos que a gente tiver na rede, todos os eventos patrocinados aí, mais para frente já vou dar um spoiler aqui, em breve a gente vai ter aí começando o nosso desafio Drogaria Catarinense, né, a nossa corrida, daqui a pouco vão abrir as inscrições.
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1: 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E então, fiquem atentos nas nossas redes sociais, tudo vocês vão encontrar.
19: Só uma perguntinha aqui, quantas corridas por ano vocês fazem nesse desafio? Em quantas cidades?
1: Por enquanto, privilegiamos apenas Joinville, mas há planos futuros.
19: Não, total. Não, cara, porque Drogaria Catarinense tem em absolutamente todas as cidades do estado. Meu, já pensou? Ah, e nesse se apoiando, tá? Só falando
1: já
19: aqui, depois...
1: Já que é um circuito. Drogaria Catarinense.
19: Exato.
1: Depois, Santa Catarina inteira.
19: O Lucas e a chefinha ficam loucos comigo, mas vocês se viram depois, a gente só joga a ideia. Santa Catarina, óbvio. É passando em todas as cidades. Todas as cidades têm Drogaria Catarinense.
1: Tem, é verdade.
19: Só joguei.
21: Não, tá só bom. Joguei. Já jogou pro universo, agora dá certo. Não. É assim, quando joga pro universo, deu certo.
19: E a gente costuma falar que quando a gente fala no microfone que tem mais gente ouvindo, eles ficam de provas.
1: Vira testemunha,
19: exatamente. Né? Entendeu? Ai, ai, ai. Então, assim, tem que acontecer.
1: bom. Mas vamos ficar no evento de 2026, que vai ser em setembro. Logo, logo teremos novidades. Acompanhe nossas redes sociais.
4: Muito bem, a gente conversou aqui com a gerente de marketing da Clamed, Alessandra, a Vanessa da Simple, também a Fernanda está aqui, só sorria e acene, né, Fernanda? Vem cá, dá um bom dia aqui, por favor, Fernanda.
6: Bom dia a todos.
4: Bom dia, Fernanda, que é do Trade Marketing da Clamed, também com a gente. Obrigado pela presença. Nossa querida Cássia Tosdecat com a gente aqui, nossa gestora, Lucas Etel. E recebendo a Vanessa da Simple, né? Vamos criar um outro slogan aqui pra Simple.
21: Vai, manda.
4: Vamos lá, deixa eu pensar aqui.
21: É o momento do TDAH. Vai bolando.
4: Não é.
21: Pode encontrar. Tá.
1: Oportunidade.
21: Pode contratar. É DJ também, inclusive.
4: Não é simple ser saudável, mas saudável é você ter simple. É, mais ou menos.
21: É, esse fica mais ou menos.
4: Não é simple ser saudável, mas saudável é ter simple.
21: Tá valendo. Mas o primeiro...
4: à parte, quer saber todas as novidades da Simple hoje, 5 da tarde, na Drogaria Catarinense. Vanessa, então fica aí o seu convite. É, a gente já reforçou que é entrada gratuita, ou seja, tá todo mundo convidado e especial demais recebê-las aqui, viu?
19: Obrigada. Ah, obrigada. A gente espera todo mundo lá a partir das 5 horas. É, podem passar direto ali na Catarinense e vai ter
1: no segundo piso.
19: Isso. É, né?
1: Próximo ali da escada rolante e o talk vai acontecer a partir das 18 no primeiro piso, pertinho também da escada rolante.
4: Perfeito.
19: Falei pra Ale falar, gente, porque eu não sou daqui, né? Aí já ia errar o andar, tudo errado. Mas a gente espera vocês lá, vai ser um prazerzão receber todo mundo pra gente falar um pouquinho sobre beleza beleza limpa e autocuidado. E a gente tá muito feliz de estar aqui com vocês hoje.
21: Vai ser incrível.
4: Obrigado, Alessandra.
1: Valeu, pessoal. Até logo.
4: Valeu.
1: Vocês lá.
4: Lembrando que o evento é hoje, 5 da tarde. 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
21: E também já aproveitando, né, Dia dos Namorados está chegando. Então, para você, homem que está ouvindo, não perca a chance, tá? 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
19: E tem mais uma coisa, skincare não é só pra mulher, não.
21: É, não, entendeu? Exatamente.
19: E é um ótimo programa pra fazer em casal. Eu e meu namorado, a gente tem feito isso assim. Ele já pode fazer análise da pele.
21: Então,
19: e tem muito produto pra beleza.
21: Mas sabe que é a mulher que leva o homem, porque o homem fica todo, ai, meu Deus, essa coisa de mulher. Mas não é, porque daí a gente começa a fazer neles, eles começam a gostar.
19: Eles gostam.
21: Entendeu? Eles começam a gostar. Aí eles começam, tipo assim, mas a minha pele, eu acho que ela é mais seca, acho que a gente tem que mudar o produto. Daí a gente vai lá e compra outro produto.
19: E eles vão gostar. E é realmente um programinha de casal.
21: É um programinha de casal, gostoso.
19: Faz massagem no rosto um do outro.
21: Isso.
19: Cuidão do outro.
21: É isso.
19: Fica a dica, hein?
4: Obrigado, meninas! Excelente evento logo mais. 5 da tarde na drogaria ali no Shopping Miller. Ô, Dri, lembrando que a galera tá concorrendo aqui a um travesseiro Levitari, 992496532. A gente vai tocar aqui uma saideira, vai pro show do intervalo e voltamos com o nosso Dose Dupla aqui no @Atlântida.
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3: E olha só a dúvida do Roberto. Doutor, a gente tem proibido o uso do celular pelos nossos filhos adolescentes em casa, principalmente na hora do jantar, mas eu pego minha esposa várias vezes usando o celular quando tá falando com eles. Não seria melhor ela não ficar o tempo todo usando o celular na frente deles? Sem dúvida nenhuma, seria bacana que nos momentos em que a família está reunida, que o celular fosse deixado de lado, o que é difícil nos dias de hoje. Mas só pra você ter uma ideia, recentemente a Agência de Saúde Pública da Suécia pediu que os pais deixem os celulares de lado ao passarem tempo com seus filhos. E as novas recomendações da Suécia se baseiam em pesquisas sobre o impacto do uso de telas nas relações pais e filhos, porque não adianta proibir os filhos e os pais continuarem a usar o celular na frente deles. Os especialistas, inclusive, sugerem que se crie dentro de casa algumas zonas livres de telas. Então, por exemplo, na hora de dormir no quarto, na mesa de jantar, enfim, são alguns momentos e alguns locais da casa em que o uso do celular não deveria ser tolerado. Talvez esses limites ajudem a melhorar a relação emocional, afetiva e de atenção mesmo que os pais têm com os filhos e que os filhos têm com os pais.
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4: 1 bilhão em uma turnê? De acordo com os dados da Billboard Box Score, as 50 maiores turnês do primeiro semestre desse ano arrecadaram coletivamente mais de 2,7 bilhões de dólares e venderam mais de 20 milhões de ingressos. Essas paradas são baseadas em shows relatados entre outubro e março desse ano. A Lady Gaga e o Bad Bunny lideram essa lista. A turnê The Mayhem Ball da Gaga é a maior bilheteria, com 236 milhões de dólares arrecadados. Ou seja, 1 bilhão e 200 milhões de reais. O Bad Bunny vem logo atrás com 230 milhões de dólares arrecadados, o que seria também pouco mais do que 1 bilhão de reais. 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
6: 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Bora com duas de Muse. A primeira é essa, ó. Our time is running out. 11:52.

0: Nosso Dose Dupla com Mills. Agora 11h57. Nesta manhã de Arroba Atlântida, em que recebemos a Vanessa da Simple, a Alessandra e a Fernanda aqui da Drogaria Catarinense, falando desse evento especial que vai rolar hoje às 5 da tarde lá no Shopping Miller, que a Adri vai estar lá, mediando lá a participação da galera, né, Adri?
1: Exatamente, Gersinho. A partir das 5 horas, espero todo mundo lá no Shopping Miller, na Drogaria Catarinense. A partir das 6 horas, esse bate-papo super especial, vamos estar por lá. Convite tá feito, viu? Quero te ver lá. Gersinho,
0: bora pro resultado?
1: Vamos, agora a ganhadora da vez, a sortuda, é a Josi Silva, que levou esse travesseiro maravilhoso, Levitare, Gersinho.
0: Valeu, parabéns pra Josi e obrigado a todo mundo que mandou mensagens aqui nesta manhã de Arroba Atlântida. Amanhã, 11 da manhã, a gente tá de volta. Beijos, abraços,
1: fiquem com
0: Deus. Tá chegando o Discorama pra toda a rede e 1 da tarde, os guris, o Pretinho. Tchau, gente, saideira!
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6: Vai começar a viagem. Meio dia e seis minutos. A gente começa com esse som do R.E.M. Lembrando que todo mundo sofre. Everybody hurts.

Everybody Hurts, do R.E.M., tocando no Discorama da Atlântida. Aliás, essa música roda direto na TV, especialmente na TV a cabo, porque é tema de uma... de um filme, de uma mídia, de um comercial, do Médicos Sem Fronteira. Aliás, comercial fortíssimo de ver. A música já entrega o clima do comercial. Todo mundo sofre. Everybody Hurts, do R.E.M. Cássia Eller, Lanterna dos Afogados, no Discorama da Atlântida. Agora 12:50.

Música do Herbert Viana na voz da Cássia, é vozeirão da Cássia Eller, Lanterna dos Afogados no Discorama da Atlântida, no oferecimento do Sicredi. 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O arroba Real Fetter no Insta. Tô esperando o teu contato. A tua sugestão de um som legal pra gente curtir aqui no Discorama até a 1 da tarde. A 1 tem o Pretinho Básico, a maior audiência do rádio no sul do Brasil. Obrigado por isso. Agora tem o som do George Michael, 1987. Father Figure.

Ah, não vai pensando que eu esqueci, não esqueci não. Estamos na Semana dos Namorados e a gente fez um combinado na segunda-feira que na Semana dos Namorados a programação do Discorama seria assim. De leve, apaixonada, na balada. Essa é uma versão dos anos 90 pro clássico do Fleetwood Mac dos anos 70.

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14: Voltamos com o Discorama.
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14: Com o amigo Alexandre Fetter no mundo inteiro. Segue a viagem. Obrigado pela audiência e parceria. 25 para uma. Agora tem o sonsaço do YouTube. O nome dessa faixa é Stay.

Sonsaço do YouTube, stay! Pra gente seguir viajando no Discorama nessa tarde de quarta-feira. 20 minutos para uma da tarde. Som do Gugu Dolls.

tema do filme Cidade dos Anjos. Google Dolls, Iris, tocando no Discorama da Atlântida. 15 minutos para uma da tarde, quando tocar o sinal, daqui a meio minuto. Pedido de ouvinte ali do @realfetter no Insta. Tô tocando Cidade Negra.

sucesso da Alanis, Head Over Feet, lá dos anos 90, daquele discaço chamado Jagged Little Pill. 7 minutos para 1 da tarde. 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Agora tem a Marisa Monte pra gente fechar o Discorama de hoje. O nome dessa música é A Sua.

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9: 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Impressionante. 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
10: Tá louco?
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12: Olá, olá, muito boa tarde, amiga, amiga, ligados na programação da Atlântida, 1:03. Estamos chegando nessa quarta-feira, 10 de junho de 2026, para fazer mais um Pretinho Básico bem gostosinho. Obrigado, Gomes, para nossa audiência. Mas isso não quer dizer que tu não vai levar um amarelo. Não quer dizer que tu não vai levar um amarelo. O programa começou e tu não tava aqui dentro.
13: Oi, oi,
12: vamos fazer
13: oi.
12: Fazer o quê, né?
13: Oi, oi, oi.
12: 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Muito boa tarde, Rafinha Menegasso.
14: Ótima tarde, Alexandre, para todos nós.
12: 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Muito boa tarde, Léo Oliveira.
15: E aí, Alejandro, como
12: tudo
15: você
12: bem?
15: Está, meu jovem?
12: Tudo lindo.
15: Tudo maravilhoso.
12: 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Não está, hoje é quarta-feira, não está
15: oi.
12: O Porã, perdão.
15: Oi, oi,
12: oi. É que eu estava falando com o Porã pelo WhatsApp agora e achei então que ele ia estar aqui conosco, mas não está. Porém, nos Estados Unidos, aí sim, quem é que está nos Estados Unidos hoje? Os dois, Rodrigo Adams e Lelê. Muito boa tarde, Adams e Lelê. Tudo bem por aí, queridos?
16: Senhores, uma ótima tarde de quarta-feira, dia 10 de junho, aqui, ao contrário do Brasil, uma hora a menos, então meio-dia e quatro, estamos falando ao vivo de um dos lugares mais inacreditáveis do planeta Terra. Vou deixar para ele, que cada vez mais está deslumbrado com o cenário, Lelê. Dando o seu boa tarde pra galera do Brasil.
17: Boa tarde, Pretinho Básico. Boa tarde, todo mundo. Bah, gente, realmente é emocionante estar aqui, cara. Ainda mais nesse nosso caso, executando, né?
16: A gente tá em imagens com vocês.
12: Eu preciso pedir uma coisa pra vocês. Eu preciso pedir uma coisa pra vocês na linha de serviço no ar aqui, valendo. O microfone do Adams tá mais alto que o microfone do Lelê. Ou o Lelê tem que encostar mais o microfone na boca, ou tem que levantar um pouquinho o ganho do Lelê. Se levanta o ganho, pega muito a ambiência. Então acho que a gente tinha que fazer uma conta aí pra ficar na média.
16: Teste agora, vamos ver. E agora?
12: Falem ao mesmo tempo, levanta um pouquinho o teu, Adams.
17: Vamos levantar de novo aqui. Alô, teste, teste.
12: Fala, Lelê, junto com o Adams.
17: Alô, teste, teste. Um, dois, três.
12: Fala, Adams,
17: teste,
12: junto com o Lelê.
17: Oi, oi, oi, oi, oi, oi. Teste, eu e Lelê, Lelê.
12: Agora tá valendo. Acho que agora tá valendo. Agora gostei. Tá bom assim. Boa. Muito obrigado.
17: E
12: tá?
17: As imagens estão chegando.
12: As imagens estão ainda no trem. Não, não desembarcaram ainda.
10: As imagens estão chegando.
15: Mas elas peguei.
12: Na gaúcha não atrasa. Na gaúcha nunca atrasa a imagem. Isso é foda. Me deixa puto pra caralho.
15: Elas chegaram em tempo recorde, né? De um local a outro em Nova York, Fetter.
12: É uma loucura.
15: Difícil é. Há 25 minutos estamos aqui.
17: É, muito bem. Tá montado, tá aqui, ó.
12: Seguindo aqui, desfilando os nossos parceiros do Pretinho Básico, Banrisul, Banriway. É a nova conta para crianças e adolescentes do Banrisul. Rafael Gomes, boa tarde.
15: Fala, Alexandre, boa tarde.
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10: All right.
12: Agora sim temos imagens da Times Square.
10: Oh my God. Aê, it's amazing view, guys.
12: Com os queridos Rodrigo Adams e Lelê.
15: Fala todo o programa em inglês.
10: All right, all right. It's amazing view, guys.
12: Certamente vai passar daqui a pouco, se é que já não passou em outros programas, um brasileiro aí vai reconhecer vocês e vai querer falar. É certo que vai
17: já
12: acontecer.
17: Já aconteceu?
15: Aconteceu aqui, sure, cara. Sure. É verdade. Já.
17: Inclusive, Fetter, não sei se tu viu que no nosso programa anterior aqui para o Rio Grande do Sul, o Bola nas Costas, do nosso posto avançado da concentração da seleção brasileira, o Rafael de Vera entrevistou um jornalista da Rede Record de São Paulo.
12: Certo.
17: Me esqueci o nome dele agora.
15: Bruno
17: Piscinato, né, que é jornalista. Olha só, ele é de São Paulo, da Rede Record, trabalha 17 anos na Record e nos confessou ali no microfone do Bola que a terapia diária dele é ouvir o Pretinho Básico.
12: Pô,
17: ele citou
12: demais.
17: Os personagens, citou os nossos nomes. Pôde conversar com o palhaço maionese ao vivo aqui dos Estados Unidos.
10: Que privilégio!
17: E sim, Fetter, neste ponto que a gente tá aqui, tem de tudo, cara. Acabou de passar por mim aqui o Naked Cowboy, que é uma figuraça aqui, que inclusive mandou um alô para os dois gordos na Copa.
12: Terceira geração aí o Naked Cowboy, já é o neto do original.
17: Né? Impressionante, né? E muita coisa, cara, a gente... Por óbvio, estamos começando a ver cada vez mais camisetas de seleção.
12: Sim.
17: Nesse momento aqui já passaram torcedores, além de brasileiros, claro, tem portugueses, escoceses, tem bastante coisa rolando por aqui e a gente fica aqui à disposição de vocês.
12: Massa.
17: Para tudo que quiserem deste visual incrível aqui da Times Square. O Rodrigo Alves está dando uma girada na câmera agora. É isso aí, estamos aí, vamos
10: isso
17: participar.
10: Me dá vertigem, né?
15: Quem é o Naked Cowboy, para quem não sabe? Eu não sei quem é.
12: Naked Cowboy, boa tarde, Ivan. O Naked Cowboy é um personagem daqueles que ficam ali na Times Square em Nova York para tirar foto com turistas. É como de sunga, bota e chapéu e violão.
15: Ah, é?
12: Para quem tiver, que
15: toda a cidade Miranha, tem. Ah, isso aí, toda a cidade tem.
12: Ficam ali para os super-heróis que ficam ali para tirar foto tipo turística.
10: Tipo o cara que corre de sunga.
15: Isso, tipo o Homem-Aranha da Érico aqui.
12: Isso aí, tipo o Homem-Aranha da Érico aqui. Ó, bem parecido.
17: Tá, eu faço, exatamente. Eu faço o seguinte convite, ó, para quem quiser conhecer o Naked Cowboy e não conhece ainda, que hoje veja durante a tarde o programa Dois Gordos e Uma Copa, porque a gente tem um conteúdo gravado exclusivo para esse programa com o Naked Cowboy e todo mundo que está ouvindo o Pretinho agora já pode passar também a acompanhar o Dois Gordos e Uma Copa, que é um conteúdo bem divertido, um dos tantos que estamos fazendo para esta Copa do Mundo, que só começa amanhã.
12: Muito legal, acabei de ter uma ideia com estes painéis luminosos aí da Times Square, tem um deles, não sei qual, que tu, à distância, tu uploada, né? Tu sobe um vídeo pra ele. Tu sobe um vídeo, sobe imagem, não sei qual deles, mas nós vamos descobrir na tarde de hoje. E num dos futuros programas, a gente vai fazer um post nesse telão aí da Times Square do Pretinho Básico.
10: Siga a roupa real, Fetter!
17: Para todas as ideias, né?
12: Boa! Vamos dar aqui nos destaques, então. Hoje é dia da artilharia.
15: Um abraço ao Roberto Dinamite.
12: Importante, não, artilharia
15: Baltazar,
12: é outra.
15: Baltazar, Fernando...
12: É outra artilharia, não é a artilharia
10: Ronaldo,
12: dos atacantes, dos que definem a bola em
10: Por
12: gol.
10: Por que hoje é o dia da artilharia, Gomes?
18: Porque o Exército Brasileiro escolheu a data em homenagem ao Marechal...
10: Bom dia!
18: Emílio Nossa. Luiz Malê, o barão de Itapevi, patrono da artilharia que nasceu hoje.
10: Boa! Malé!
12: Tá bem! O nosso
10: obrigado, Gomes.
12: Petinho, obrigado, Gomes. Nosso petinho básico de hoje, a cachorrinha branca é a Lady e a amarela é a Lisa.
10: Ah, que amor. Peraí.
12: Dos tutores Tati, Gé, Thaís e Pedro.
10: Oh, ah, que bonitinha. Oh,
12: que lindo. Como ela tá carente naquela foto ali, olha.
10: A outra sentou amarela em cima não, dela.
19: A amarela não tava afim de sair na foto, né?
12: Isso, virou de costas pra
19: mais
12: foto.
19: De estrela. Né? Dog Star.
12: 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O aniversariante ouvinte é Alisson. Alisson Will.
10: Bom goleiro. Ah, não.
12: Alisson Will é o operador de máquina de corte de tecidos, está fazendo 32 anos. E o filhinho dele, o Gabriel Will, estudante, fazendo 3 aninhos. A família é de Navegantes, Santa Catarina.
19: Que
12: então,
19: presente,
12: parabéns,
19: hein, cara.
12: Ao nosso... Exatamente.
10: No dia do teu aniversário.
12: Dia do teu aniversário nasce teu filho.
10: Bah, um beijo do mestre para as crianças também. Crianças adoram,
12: adoram,
10: mestre.
12: Adoram
10: o palhaço maionese,
12: adoram
10: também. Vem aí na TLTV, um programa só para crianças.
12: Mestre palhaço maionese.
19: TL Kids.
12: Isso.
18: Nossa, tem tudo para dar certo.
12: Tá tudo para dar certo.
19: E você pode contratar.
12: Processo na primeira semana.
10: A sua festinha.
19: Para sua festinha levar um maionese.
10: Vai com o Rafinha Menegasso ou o Gordo Léo.
19: Preços a combinar.
12: Aniversariantes famosos, começando pela... Ah, eu acho ela maravilhosa.
10: Opa!
12: Uma jornalista... Não, tô falando do talento profissional.
10: Sim, nós estamos falando profissionalismo.
12: O talento da jornalista Renata Vasconcelos.
10: Ah, de novo?
12: Maravilhosa.
19: Faz um ano, mais ou menos.
12: Fazendo 54 anos hoje.
10: Tá aí com os guris cobrindo a Copa, né?
18: E ela tem uma irmã gêmea.
19: Pra que igual vai falar que tem irmã gêmea? Falou.
17: Pra ser bem preciso, Rafinha, a duas quadras atrás, aqui, uma quadra e meia atrás,
10: ela
17: é onde está o estúdio.
10: Ali, né?
17: Exatamente, o estúdio da Globo, que é ali uma situação meio improvisada, pelo que eu entendi, é uma sacada,
18: ela
17: sacada
18: dá os do
17: Hard Rock. E não, é que tem um vídeo que está viralizado, pelo menos no meu algoritmo, que chegou, que é justamente os brasileiros gritando para ela, e ela de uma simpatia, né? Ela já é linda, maravilhosa, e a moça que é mais simpática.
10: O profissionalismo
17: então,
10: dessa mulher é impressionante.
17: É verdade. É. Além de ser...
12: Tá estampado na cara dela.
10: Tu vê, né? Tem cara de jornalista,
12: verdade.
10: Né?
12: Verdade.
19: É muito bonita, né? Meu irmão, uma mulher bonita.
18: Né? E talentosa, né? Talentosa.
10: E zero acessório, né? Ela é bonita por si só, né?
19: Ô, da pena, tu largou,
12: isso, né? É importante observar. Vela, isso não... é importante observar, é verdade.
10: Não tem brinco, não tem, não é o cabelo bonito.
19: Não tá
10: o rosto legal, né? Não, é zero acessório.
12: Tipo naked.
10: Exatamente.
12: Né? Não necessariamente sem naked no sentido...
10: É uma metáfora que quis fazer, eu te entendi, Alexandre.
12: Mila Cris. A atriz Mila Cristi está fazendo 55 anos.
10: Ela está reformando
19: muito. Cara, ela é muito forte nos anos 90.
10: Ela virou corretora de imóveis.
12: É mesmo?
19: Por isso que eu peguei essa foto aí. Ela está trampando, ela meio que não atua mais, assim, tipo, tão frequentemente, mas ela foi anos 90.
12: É. Mas ela mora no Brasil ainda?
19: Mora.
12: É?
18: Mas ela tá meio agarrada.
17: Aonde que ela está vendendo apartamentos, Oliveira?
19: No Brasil.
17: É. Ah, obrigado.
10: Legal.
12: É, não. É, meia resposta.
10: Em Jundiaí.
12: Meia resposta.
19: Não sei, tá interessado em comprar
12: o cantor britânico Maxi Priest está fazendo 65.
19: Reggae romântico, né?
10: É
19: pra mais, né?
10: Legal.
12: O técnico da seleção brasileira, Carlo Ancelotti.
19: Esse é
10: andiamo,
12: o Mister, tá fazendo 67 anos hoje.
10: Que estileira,
18: e de contrato renovado até 2030.
12: Olha aí.
19: Aí, carnaval. Lembrando que no Bola nas Costas de hoje, num furo de reportagem mundial, diria eu, extraterrestre ou outras coisas, entrevistamos Mário Jorge Lobo Zagallo, hein?
17: Zagallo vive.
19: Mas... quem não conferiu, vá assistir o Bola nas Costas.
10: Ele tá morando nos Estados Unidos agora.
12: Tá morando
10: agora
12: no céu.
19: Não, em Nova York.
17: Não. Provamos, tá vivo.
19: Tá vivo.
17: Ele está no Canadá e está de passeio nos Estados Unidos.
12: Cara, agora só pegando o gancho ali da informação da renovação do contrato do Ancelotti.
20: 2015.
12: Eu queria, obrigado, maionese. Eu queria trabalhar com esse cara aí que renovou o contrato do Ancelotti. Sem saber o que, que o Ancelotti vai fazer pela seleção brasileira.
20: Não ganhou nada e
12: não
20: foi
12: ganhou
20: renovado.
12: Nada e tá renovado
20: na 2030.
12: Pouquinho.
20: O que que é?
12: Era um pouquinho o quê?
20: Pô, o cara é um dos maiores técnicos do mundo.
21: Mas o que ele ganhou na seleção brasileira?
20: Calma, ele chegou agora, tá um ano. Peraí, calma.
18: Todos os técnicos recentes da seleção.
20: O Dorival. Contrataram o Dorival.
18: O Tite teve seu contrato renovado.
20: Ramon Menezes. Pô, tem um Ancelotti.
12: Será que já não deu pra aprender?
18: Pois é. Ah, não, mas eu acho que o nome disso é o melhor técnico da história nos últimos 10 anos.
20: Que tá na seleção.
18: Aceitou um projeto de um ano pra seleção e a seleção falou: não, tu não quer um projeto de mais 4? Quero. Então vamos embora.
20: O homem tá aqui, carnaval voando, não, camarotezinho,
21: já
20: pai, público.
21: Isso é uma coisa. Não, isso é uma coisa. Vamos supor que ele cai nas oitavas.
18: Alexandre, tu prefere salvar uma rádio em um ano e essa rádio ver que tu tem potencial já renovar por 5 ou é ficar, não, vamos ver se tu vai salvar mesmo pra nós te renovar o contrato?
12: Bem... Vamos ver se tu vai salvar mesmo pra gente renovar o contrato, óbvio.
18: Confiança da chefia, tudo.
12: Bom, tá bem.
17: Ô Alexandre, opiniões,
12: opiniões.
20: Bom, isso é verdade.
17: Imagina, imagina, Féter, o vinho que ele vai tomar hoje pra tomar no aniversário.
12: Imagina, hein? Imagina o vinho.
20: Aí, charuto, vai, o...
21: Com selo, sem.
12: Certamente californiano não vai ser, né, Lelê? Não, não vai ser.
17: Olha, cara, será? Os vinhos, o Rafinha deve saber, né?
21: Caramba, a caminha de São Francisco ali, tu tem as vinícolas maravilhosas,
12: claro,
21: Alexandre.
12: Claro que tem, mas...
21: Inclusive, hoje eu vim com essa, essa camiseta aqui que eu comprei em Delmar, em homenagem ao Diori, que tá na região ali onde eu já morei.
20: Pô, que bacana, o índio do Pica-Pau.
12: Mas eu gostaria só de frisar pra nossa audiência, porque tu engana a audiência quando tu diz que tu morou lá.
21: Tu não morou na gringa?
12: Eu morei 8 anos.
21: Eu morei 60 dias.
12: Tá, tu tava de férias.
21: Duas vezes de 30.
20: Ah, mas assim, ó, a gente já
21: tá
20: falou
21: bom,
20: aqui, ó.
21: Parcelado também vale.
20: Mas
21: vale,
20: assim, né?
21: Quando o Brasil, assunto é brasileiro, então, parcelado.
18: Então os guris
21: estão
18: morando em Nova York.
20: Claro que sim.
17: É isso, nós somos correspondentes.
21: Tá bom. Pegou
17: nós
21: um bus.
17: 40 dias aqui.
21: Comprou alguma coisa ilegal, pegou, tá morador aí,
20: ó. Aqui, ó, foi na farmácia.
21: Pegou um bus.
20: Fez rancho.
21: Fez rancho.
20: Tu fez rancho, tu morou num lugar.
18: Os guris até correram em Nova York.
20: Tá correram, fizeram exercício.
18: Fugiram da polícia.
12: Tá bem. Pô, tem razão, fugiu da polícia, morou. Tá certo, Rafinha morou.
21: Eu também morou.
12: Rafinha morou. Aliás, morou na Califórnia e na Flórida.
21: Exatamente, tá duas
20: e também. E morou em Caxias do Sul.
21: Ah, também.
12: O colunista ou, perdão, cartunista Laerte tá fazendo 75 anos hoje. Maravilhosa,
20: Laerte Coutinho.
12: O João Gilberto faria hoje 95 anos. Pereceu em 2019.
20: E gravou o Lobão, né? Eu já vi o Lobão falando que ele liga pro Lobão de madrugada e o Lobão tá trincadaço. E o João Gilberto acha uma boa 3 da manhã com o Lobão trincado cantar a música pro Lobão.
12: Muito bom. Foram esses os aniversariantes de hoje aqui no Pretinho Básico. Lele e Adams, querem trazer alguma informação entrante? Daí um destaque aí de Manhattan, velho.
22: É, o grande destaque de hoje é mais uma final da NBA, mais uma partida sendo jogada e a gente já vê muita camiseta e muita empolgação por parte dos torcedores do New York Knicks, cara. A cidade literalmente está preparada para parar. Hoje tem o quarto confronto, né? Lembrando que está 2-1 para os Knicks contra os Spurs. Mas a tendência é que os Spurs façam um crimezinho hoje, né? Porque é o melhor time, é o que chegou mais preparado, é o que tem o candidato a MVP. Então a tendência é essa, sim. Mas é uma loucura, cara, porque a gente
21: eu
22: tá aqui.
21: Eu tô vendo o Homem-Aranha e o Gorila lá atrás aí com você.
12: Tem, cara, sim, uma vez eu vi, Adams e Lelê, uma vez eu vi, cara, fechar uma rosca.
21: É mesmo?
12: O Miranha, o Capitão América, acho que o Super Mario, o Mario Bros tava junto ali, o Mario. E fechou uma rosca entre os três, cara, no meio da Times Square, os três brigando na rua. Aí chegou a polícia e pegou todo mundo.
20: É isso, o Rafinha matou. Carreta Furadog.
17: Na segunda-feira, quando a gente esteve aqui, exatamente nesse ponto que a gente está aqui, uns 20 metros para trás, uns 30 metros, 20, 30 metros ali para trás, tem uma rua, tá? Uma transversal. Tá. E ali tinha nada mais, nada menos do que uma orquestra, Alexandre. Tá. Uma orquestra que mais ou menos uns 20 músicos com cordas, um maestro e uma escadinha que tinha um coral de mais ou menos umas 20 vozes. E aí tu atravessava a rua, tinha um outro palquinho que até tá ali a estrutura ainda, com uma banda tocando uma soul music sensacional. É, cara, isso aqui não...
20: Eu vi o Vô com os olhos marejados.
22: emocionado. E não era de coisinha, não. Era
0: eu fiquei realmente
22: mesmo.
0: Muito emocionado, porque esse negócio da qualidade vocal aqui, que as pessoas aprendem desde de muito novas aqui, crianças aqui, né, na igreja, na escola.
12: Isso,
0: então
12: verdade.
0: A gente vê essa diversidade musical neste ponto aqui.
20: Já falei mesmo.
0: E como vai se aproximando o início da Copa, como eu disse ali no início, a gente vai vendo cada vez mais camisetas de seleções. Acabei de ser abordado aqui por uma senhora com a camisa do Marrocos, né? Então a gente entende, né? Subentende que essas pessoas que estão aqui com as camisas das seleções vieram para a Copa. Apesar de que estamos numa cidade de que o turismo gira muito maior do que apenas pela Copa do Mundo.
12: Certo, verdade. Tá bom, vamos dar aqui nos destaques aí, meu irmão. Impedido de entrar nos Estados Unidos. Árbitro escalado para a Copa do Mundo retorna à Somália e é recebido como herói.
18: A Copa do Mundo de 4 em 4 anos, ela nos mostra grandes histórias, né? A gente vive coisas que a gente vai lembrando pro resto da vida. E por enquanto, essa é, eu diria, talvez a grande história da Copa, sem a Copa nem ter começado. Porque o árbitro Omar Artan, ele estava prestes a ser o primeiro árbitro da história da Somália a atuar numa Copa do Mundo. Só que quando ele desembarcou no aeroporto internacional de Miami, o visto dele foi negado por questões de verificação. Só que tanto a FIFA quanto a Federação Somaliense, Somaliana de Futebol...
12: Somali
18: de Futebol, acho que é Somali, tá correto. Afirmam que ele tinha todas as condições legais para estar no país. Lembrando, a Somália é um dos 40 países sujeitos a restrições de viagens impostos pelo Donald Trump recentemente. A gente falou sobre isso, sim, que vários países estavam sendo incluídos quase que de maneira aleatória, só que não. De
12: sim,
18: maneira
12: não é
18: parece não ter justificativa, mas sempre há uma justificativa econômica ou política por trás do possível veto. Então, um árbitro chancelado pela FIFA num maior evento esportivo do planeta ser barrado é algo histórico. Então, o que aconteceu? O Omar, ele foi barrado, teve de retornar à Somália. E o que o povo da Somália fez? Recebeu ele com carreata, festa,
12: era o mínimo, né?
18: E uma
12: mínimo.
18: Multidão.
12: Imagina, coitado desse cara, velho.
18: E
12: coitado
18: ele deu uma entrevista...
20: O povo da Somália, ele é, assim, de uma coisa bacana, assim, né?
21: Humanidade. Que baita comentário.
12: Coração, claro, né? Claro, da pena, claro.
18: Não, e ele dá uma entrevista.
21: Um amigo louquinho.
12: Concordo contigo, da pena.
21: Participar. Ele dá uma entrevista. Tese, assim, tese boa. Mas,
18: e todo mundo vai importante. Nele, só pra completar, Lele. E ele dá uma entrevista bem respeitosa, inclusive, dizendo, eu não entendo o que aconteceu, mas vou trabalhar ao máximo para estar na próxima Copa do Mundo.
21: Que elegância.
18: Porque Copa do Mundo é sobre amor, não é sobre outras coisas assim.
21: About
18: perfeito,
21: love.
18: Perfeito. Muito foda.
0: Infelizmente, muito foda. Né, a gente tem vários acontecimentos aqui neste pré-Copa.
21: Hi, girls.
0: A grande maioria deles envolvendo essa questão de entrada no país, dos problemas geopolíticos da atualidade, né? A gente tem, por exemplo, a seleção do Irã, que joga nos Estados Unidos, vai jogar a partida nos Estados Unidos, não pode pernoitar nos Estados Unidos. Eles vão ter que, depois do jogo, voltar de avião para pernoitarem no México, né? A gente teve vários relatos aí de jornalistas, de inclusive jogadores, cara. O Embolô, sabe o Embolô, atacante suíço? Ele foi impedido de entrar. Ele foi impedido de entrar no país e...
20: Ele embolou, e aí não deixaram entrar.
12: Teve uma seleção... Desculpa, Lelê, te interrompi, mas é só para complementar. Teve uma seleção, não sei se talvez não tenha sido até do Marrocos, que tiveram que fazer uma segunda inspeção, levaram os caras para salinha. Senegal. Levaram cachorro para cheirar os caras, cheirar a bagagem dos caras.
20: Isso é humilhação,
12: cara, é uma humilhação, isso tem um nome, cara. Né? Tem nome, claro que tem nome.
22: É desconhecimento, cara.
12: Não, é outro nome.
22: É desconhecimento
12: nome.
22: E preconceito, né?
12: Esse é o nome.
22: Preconceito, sabe? É desconhecimento, é entender que os caras estão vindo aqui para praticar o esporte, estão aqui para valorizar o país deles, né? Valorizar o evento. E acaba acontecendo esse tipo de coisa aí, que é muito triste, né?
12: É verdade. Bom, toda sorte lá pro nosso querido juiz da Somália, que ele possa voltar a apitar uma Copa do Mundo. Revista elege as melhores músicas da história das Copas.
18: A revista Sports Illustrated, a revista esportiva mais famosa do planeta, fez um ranking do 1 ao 10... de todas as músicas tema ou músicas que participaram do CD ou do álbum oficial da Copa do Mundo, das mais recentes, não tem mais CD, né? Sim. E aí eu tenho o ranking do 10 para 1, vocês querem ouvir ou querem só que eu cite?
21: E agora?
20: Ah, tu podia cantar, eu acho.
18: Ah, cara, eu não sei todas, eu não sei. Não,
12: mas citando, se tiver alguma bem legal, assim, que não dá pra dizer, pá, essa, e aí a gente
18: tem
12: toca.
18: Tem algumas que a gente não reconhece pelo nome, mas quando toca, a gente lembra.
12: Vamos lá, vamos ver. Tá,
18: em décimo lugar tem El Mundial, que é da Copa de 82, pela Orquestra Sinfônica de Buenos Aires. Tá. Nono lugar é Tucotaca, da Nicki Minaj, do Maluma, que é da Copa passada. Essa a gente não lembra de nome, mas quando toca... Oitavo lugar, uma música que eu não sabia que era tema de Copa do Mundo, que é Love Generation, do Bob Sinclair. Bob
22: Sinclair. 98, Copa da França.
18: 2006.
22: 2006, foi o que eu falei.
12: O Bob Sinclair é francês, se não me engano.
18: Exato. Exatamente. Sétimo lugar é Glory Land, do Daryl Hill, da Copa de 94. 82, essa aqui, o da Pena vai gostar, é Plácido Domingo. E a música é Mundial 82.
20: Mundial 82!
21: E é isso aí.
20: Grande clássico dele, meu irmão. Pô, Mundial 82 é uma música do meu coração, velho.
18: É, canta outro trecho, então.
20: Em 82...
18: Quinto lugar, Ramenê la coupe à la maison. Do Vejo Dream de 2018.
20: Não vejas bem.
18: Essa eu não conhecia.
21: Não engajou, né?
18: 98. Quarto lugar é Carnaval de Paris.
21: Olha.
18: Terceiro lugar, esse aqui é a mais surpreendente.
21: Waka Waka?
18: Waka Waka em terceiro lugar.
22: Pô, tá, não. Waka Waka é o maior hit da história.
18: Da Shakira. Segundo lugar, essa também a gente reconhece fácil ouvindo, que é do Rick Martin, que é aí tá. Sim. Meio Copa de 98. Qual que é? É a Copa de la Vida.
21: Copa de la Vida.
20: Eu não sei cantar.
21: Eu também não sei cantar, né?
18: Não, mas essa aqui é bem...
21: Se fosse inglês, bastante. Eu saberia, né?
20: Aquela, então, um, dois, três...
18: Então canta essa aqui de 2010 também, que é Waving Flag, a música mais importante da história das músicas. É aquela... Oh, oh, oh, oh.
21: Ah, tá. Ah, essa é legal. Oh, oh, oh. Oh, oh, oh.
18: Não, é que várias aqui, é que a gente não engajou na lista, mas várias aqui...
20: É que a Copa de 2010, ela tem muita coisa legal.
21: É.
20: Tudo é legal. Essa aí, a Waka Waka, Jabulani, tudo tem...
22: Pois é.
20: Ref
18: 2010.
20: Todo tem ref 2010.
22: E a Waka Waka segue presente, assim, toda vez que se fala Copa do Mundo, tá aqui, uou, seja na sede, né? É a principal que toca. Eu estranhei muito não ser a primeira colocada.
21: Sirene, hein?
12: Em 1990, não sei, talvez só o Lelê vá lembrar ou vá saber. Em 1990, a banda New Order compôs uma canção para incentivar a seleção inglesa para a Copa de 1990. E o nome desta música era World in Motion. Lembra, Lelê?
17: O pior que tu falou agora me veio na cabeça. Eu não lembro a música, mas eu lembro o nome, eu lembro, mas a música não me vem na cabeça.
12: Uhum. Tá bem, só informação aleatória, sem nenhuma importância.
22: Atenção pra joinha que vai passar por aqui, ele tá se armando. Mas...
12: Nossa, essa é só pra quem tá na live, vendo se pelo liga, YouTube
22: ele vai,
12: ao vivo.
22: Ele vai abrir o leque.
12: A gente tá com uma imagem maravilhosa. Uma imagem maravilhosa.
22: Say hello to Brasil!
12: Da Times Square em Nova York.
22: Where are you from?
1: Puerto Rico.
22: Puerto Rico!
12: Puerto Rico!
1: Puerto Rico, boys! It's on Sunday.
20: Sunday?
1: Yes. Yeah. So we have all the school community here with the parents, so we're going to perform Sunday.
12: What is the best artist from Puerto Rico for you?
22: Bad Bunny.
12: Bad Bunny!
22: Bad Bunny!
12: Bad Bunny.
22: Yeah, boy. E os menudos?
1: Los menudo?
12: Menudo?
1: Sim, menudo.
12: Então, boludo? Pergunta los boludo.
20: Boludo.
21: Né? E outra Sunday, tu viu que ele gosta de tomar bastante Sunday.
12: Pô, infelizmente caiu o nosso áudio. Caiu o áudio aí de vocês, cara. Infelizmente.
20: Estão
12: fazendo uma festa com os porto-riquenhos ali, mas estamos sem áudio,
21: Como tu tá bem, porto-riquenho?
12: Estamos sem áudio,
20: Tá o gordinho ali, né?
12: Próximo destaque aqui no Pretinho, Raíssa Leal é a única brasileira entre os atletas mais influentes do mundo.
21: Faz sentido.
18: Aí é outra revista, nesse caso a Time, lançou hoje a sua edição com os 100 maiores... esportistas da atualidade, os mais influentes. Eles dividem em quatro categorias: as categorias ícones, titãs, inovadores e líderes.
20: Paulo Biclos,
18: não tem um ranking do 1 ao 100. Então eu trouxe aqui alguns atletas pra gente exemplificar o que teria de cada um.
21: Boa, Gomes.
18: A Raíssa Leal é a única brasileira.
21: A fadinha, né, do skate.
18: Ela é a única brasileira na lista dos 100 e ela tá como um ícone. Um ícone no esporte ao lado de nomes como LeBron James, Messi e Carlos Alcaraz do tênis.
21: Olha.
12: Ah, fiquei feliz. Fiquei feliz.
18: Pô, olha essa turma.
12: Fiquei
18: essa
12: feliz. Turma é massa. Pô, imagina, cara.
20: Mas olha quantas meninas ela não incentivou praticar um esporte e tal depois da Olimpíada.
18: Entre os titãs, a gente tem vários nomes de esportes que não são tão populares no Brasil, como beisebol, como golfe, mas a gente tem Cristiano Ronaldo, a gente tem a Alex Morgan, que é uma das maiores jogadoras da história do futebol feminino, e tem o Haaland, que é um norueguês do Manchester City.
12: O mais querido, né?
18: Um dos grandes nomes da Copa do Mundo também.
20: Esse é a Luísa Sonza.
18: Entre os líderes que tem como se fossem os grandes nomes do seu esporte, a gente tem Kimi Antonelli, que é a grande nova geração da Fórmula 1, italiano, de 19 anos, que está empilhando...
21: Caraca, 19 anos,
18: ele está empilhando vitórias uma atrás da outra. E ele é um dos grandes favoritos já a temporada. A Sabalenka, que a gente falou recentemente dela aqui... Né? Sobre todo o carisma.
21: A Sabalenka.
12: É muito carisma.
21: É. Mas antes de tudo, é uma puta jogadora, né?
18: O Curry. Porra. O Curry, um dos maiores jogadores da NBA da história. O Dana White, o cara do UFC.
12: Tá.
18: E o Gianni Infantino, o presidente da FIFA, também tá entre os líderes do esporte.
12: Bacana.
18: E aí, nos inovadores, pra mim, é a categoria mais aleatória, porque é quase como se fosse a categoria influenciadores, assim. Que são pessoas que fizeram algo diferente pelo esporte. E o nome mais conhecido que eu vi ali na lista, vocês devem conhecer ele por Speed, o iShowSpeed, que é um influenciador que faz um milhão de desafios esportivos, tanto com atletas...
21: Corre contra atletas, um leopardo.
18: É isso.
21: É bizarro,
18: atletas,
21: cara,
18: de todos os esportes, não só futebol, mas, e obviamente é um dos grandes influenciadores que está na Copa do Mundo, mas que faz coisas malucas, assim, porque ele é um atleta, assim, uh-huh. Tipo, ele faz desafios do... No canal dele, nas redes sociais dele.
21: Ele larga correndo com o carro andando pra acompanhar o carro.
18: É, assim. Isso aí, é surreal.
22: A FIFA tem um credenciamento especial agora pra creators, gurizada. E esse cara hoje, até foi ontem que saiu uma postagem do canal oficial da FIFA com ele sendo o primeiro influenciador, o primeiro creator, né, a receber a credencial essa pra estar trabalhando e produzindo conteúdo dentro da Copa.
21: Eu vou entrar na vibe da Copa, eu vou trazer sempre Puerto uma palavra Rico. Em inglês pra gente ficar por dentro, né?
12: Tá, qual é a palavra de agora?
21: Assim,
12: gente...
21: Hoje eu vou fazer um programa meio war. Assim, uma guerra comigo.
12: Tá.
20: Vamos lançar um anãozinho.
12: De muito fundamento a tua escolha.
21: Boa, Rafinha. Tipo assim,
12: Rafinha,
21: hoje eu tô low profile também.
12: Isso, eu sugeri no Bola hoje, Rafinha, que como vai ter na concentração da Seleção Brasileira a coletiva do Rafinha, que a gente faça a coletiva do Rafinha aí também.
22: Só que a gente tem um detalhe, tu vai te perguntar e tu vai responder.
21: Isso. Tá bom?
12: E tu vai comentar.
21: Não, maravilha!
12: Tudo.
21: All right.
12: Acho que é o melhor momento pra ti vai ser
21: About
12: esse.
21: About me, he, myself.
12: E me myself and I.
21: All right.
12: 28 minutos pras duas foram os destaques aí, meu irmão.
20: É isso aí, né, meu irmão?
12: Do Pretinho Básico. Caso você esteja ligando o rádio agora e não sabe, você pode acompanhar nossa transmissão também ao vivo pelo YouTube, onde você tem as imagens bonitas do Lele e do Adams ali, bem postados, bonitos, na Times Square, em Nova York.
18: Falando em YouTube, o Heitor, não é a primeira mensagem que chega, ele pergunta... O que é essa caixa preta que tá na frente do Fetter tapando o rosto dele?
12: Pá, essa caixa preta aqui eu só posso liberar segunda-feira. Não tá tapando o meu rosto, tapando o meu rosto. Eu só abaixar aqui atrás da caixa preta. Mas eu só vou poder liberar a informação sobre essa caixa preta na segunda-feira.
21: Só mandem. Uhum. Vai ser assim agora.
12: Mas só mandem. Né? Então, só mandem.
21: Deu um bônus.
12: Isso aí. Dá uma girada na mesa pra nós, Rafinha Menegas, ó.
21: Antes do e-mail, o cara mandou aqui que tem que usar o aplicativo TSX pra dar o upload ali naquele telão. Não sei se é isso. O vídeo esse é pra subir aí na Times Square.
18: Acho que a gente devia mandar um vídeo do Palhaço Maionese, né?
12: O Palhaço Maionese ia ser legal. Vamos fazer aqui.
20: Eu gostaria muito.
12: TSX, é isso?
21: TSX. Diz o ouvinte aqui, o Dalmir Souza.
20: Dalmir
21: Souza. Não se nasce mais Dalmir.
18: Dalmir o quê?
20: Ele é o único. Ele talvez seja o único Dalmir que mande de coisas de internet.
21: Vamos lá. Fala, Pretis, boa tarde.
22: O próximo Dalmir é o Dalmir e um.
21: Ah, gente, o Dalmir trabalhava aqui nos Serviços Gerais da RBS. Um abraço. Gostaria que essa piada fosse lida pelo mestre. Grande abraço a todos, sou fã de vocês e mestre, mandam loculagem pilocada.
20: Eu adoro mestre.
21: Obrigado, palhaço maionese, você é um especial gafanhotinho para as crianças como o mestre.
20: Muito obrigado.
21: O padre estava no confessionário quando precisou sair rapidamente e pediu para uma freira substituí-lo. Deixou uma lista com os pecados e respectivas penitências. Logo chegou um rapaz, nesse caso era o mestre, e diz o seguinte: com licença, padre, eu dei o rabo. A freira procurou na lista, mas não encontrou nada sobre aquilo. Sem saber a penitência, saiu para procurar o padre. No caminho encontrou o coroinha e perguntou: querido coroinha, o que o padre dá para quem dá o rabo?
0: Que isso?
21: Aí o coroinha respondeu: ah, pra mim ele me deu um pastel e uma Coca-Cola.
0: Que isso?
21: Rua Carvalho que botou.
0: Que isso?
21: Ah, na boa, velho.
0: Chegamos nesse momento. Chegamos nesse momento. No Pretinho não tem mais filtro da produção.
21: Não, eu sou zero filtro e 100% improviso.
0: Tipo assim, é uma metáfora rápida com o futebol. A produção é a zaga. E o cara que vai ler o e-mail é o goleiro.
21: Mas então nossa produção é a zaga.
0: Tá tudo contigo, meu goleiro.
21: Ah, não, mas daí, puta, sobrou o goleiro.
20: Vou fazer uma infantil para mudar o clima.
0: Qual, maionese?
21: Perfeito, vamos ver. Maionese,
20: porque...
21: perfeito.
0: Infantil, né, maionese?
20: Infantil, porque a esposa...
0: Que a gurizadinha tá conosco agora, né, maionese? Olha aí, ó, 1h30.
21: Que medo!
20: 1h35 e 56, 57, agora é 58. Porque a esposa do Hulk pediu o divórcio.
21: Porque ele não estava
0: ela queria
21: maduro
0: um homem mais...
21: ainda. Ele não estava maduro.
0: Não maduro. Ela queria um homem maduro.
20: Isso.
0: E o Hulk estava verde.
20: Isso.
21: Muito gostei. Legal.
0: Gostei, gostei.
20: E qual é o contrário de volátil?
0: Vem cá, tia.
20: Não, vem cá, sobrinho. É volátil.
21: Volátil.
20: Vem cá,
0: tá,
20: sobrinho.
0: Tá bem, tá bem. Boa.
20: Infantil, pra criança dar contar na escola.
0: Infantil, infantil.
2: Ah, eu quero mais as três.
21: Eu tenho tem uma
0: mais?
21: Infantil.
0: Tem. Vai, vai, bota, mestre.
21: Ah, não, é da pizzaria, eu acho que não.
0: Qual?
21: Vai cair bem
0: não
21: pra
0: vai,
21: criança.
0: Sim, é infantil, vai.
21: O mestre chegou numa pizzaria
20: não.
21: E o garçom pediu uma pizza, família, e o mestre diz, não, não, são tudo puta.
20: O que mais me pega é que ele sempre erra a piada.
2: É, o que mais me pega.
20: Eu vou contar a piada. Posso eu tentar contar
0: conta,
20: a piada?
0: Conta, corrige, Maranese.
20: Mestre.
21: Pois não.
20: O homem,
21: mas não.
20: O homem chegou com três mulheres em um restaurante japonês.
21: Certo.
20: Olhou para o garçom e falou, um yakisoba. E o garçom perguntou, família? Não, são puta, mas tem fome.
21: Ah, eu gostei mais do outro jeito.
20: Não, mas é que a piada...
21: Tá, mas aí tu é de Toledo, Palhaço Maionese.
20: Eu sou.
21: Ah, parabéns.
0: Ai, cara,
20: tu quer
0: que
20: outra
0: loucura.
20: Piada?
21: Não, eu não.
2: Eu quero.
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0: 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Maionese.
20: Pô, vai me dar o teu pacote?
0: Vou te dar esse
20: joga
0: meu pacote aqui. Não, não vou jogar para não quebrar, não machucar os biscoitinhos, mas eu vou arrastar na mesa aqui para ti.
20: A mesa é boa, tá limpinha.
0: Aí, ó. Pronto.
20: Muito obrigado.
0: Mas não abre agora, não come agora, tá?
20: Não, porque deve ter merchan amanhã. Vou deixar aqui no... Cantinho.
12: Tá, boa. 21. 21.
20: Talvez não tenha outra pra mim.
12: Ai, deixa eu ver o que tem de e-mail aqui pra gente dar uma.
21: Leia o e-mail, Alexandre.
12: Eu traí tá muito meu Alexandre. Ex no carro dele. Quem é, Mariana?
20: Tá muito bonito.
12: Obrigado,
20: Mariana. Veio vestido de Vini Moura hoje.
12: Por quê?
20: Tá igual o Vini ontem.
12: Eu
20: tá
12: tenho idade pra ser vô do Mini Moura.
20: Mas é que tá bonito,
21: ó. Do Mini Moura.
20: Do Mini, Mini Moura.
12: Sim, porque agora ele é Mini, né? Tem a versão
20: tem.
12: Mini.
20: Tem, né?
12: Mas
20: não sei se é ele, né?
12: Tem a ver com essa caixa
20: é
12: aqui.
20: É ele?
12: Só posso falar segundo.
20: Eu achei que era outra pessoa. Não. É o Vini
21: só
20: Moura.
21: Só mandem, só mandem.
12: Cadê o palhaço maionese em Jaguarão? Olá, Pretinho. Escreva este e-mail ouvindo o programa das 19 do dia 9.
21: Olha aí.
12: Foi ontem. Eu vim de Floripa para Jaguarão para encontrar o palhaço maionese. Eu amo cada participação dele no Pretinho e também nos gordos.
20: Encontramos.
12: Fui pegar meu filho na semana passada, depois de 5 anos sem vê-lo. Puxa vida.
20: Pô, que triste é
12: isso. E escutamos o Pretinho no carro e ele adorou o maionese e me fez prometer que iríamos no dia 9 em Jaguarão.
20: Que triste, Alexandre.
12: Não pensei duas vezes, aluguei um quarto no hotel da cidade, comecei a procurar onde comprar os ingressos. Porém, não achei na internet.
20: Não pode ser verdade.
12: Mas eu vim para Jaguarão mesmo assim e estou aqui na cidade. Já rodei pelas 9 ruas da cidade e não acho nada. Um cartaz, uma faixa, um lambe-lambe. Onde vai ser o show do maionese? E onde pergunto, ninguém sabe nem quem é o palhaço maionese. Já fui na paróquia, falei com o pároco. Fui na casa das primas, falei com até na bodega da cidade e nada de saberem do show do maionese. Estou começando a desconfiar que tudo isso não passava de uma palhaçada. De qualquer forma, foi uma ótima oportunidade de passar mais um tempo com meu filho aqui em Jaguarão, pois ele ficou 5 anos na cadeia.
20: Arteiro?
12: A propósito, ele pediu para eu mandar um abraço pro Joia Rara.
21: Olha aí.
12: Manda um abraço aí pro pessoal do Papa Paulo IV.
20: Olha aí,
12: Papa que Paulo meio... IV. Paulo IV.
21: Interessante
12: seria, né?
21: Isso aí, né?
12: Paulo IV.
20: Com várias nuances.
12: É de Floripa, o Papa Paulo IV.
3: Tá com um pouco de medo de comentar.
12: Ama.
20: Arteiro, filho
12: mandou
20: dele.
12: Mandou aqui o Paulo de Floripa.
21: O Paulo, é.
12: Que aleatório esse meio.
21: Total, né? Muito começou aleatório. De um jeito, foi do palhaço, filho preso.
12: Exatamente.
21: Joia rara, uma sequência maravilhosa.
12: Loucura.
20: Vê que usar drogas não é o caminho, né?
12: Não é, Adams. Não é. Não é o caminho. Não vai ser nunca. Jamais vai ser. O que é que tem aí, Lelê? Bota uma pra nós, Lelezinho, ó.
4: Boa tarde, pretaiada e pretinhozinho. Peço que não me identifiquem. Pede pro Lelê ler esse e-mail, afinal de contas o velho gosta dessa pauta. No programa do dia 26 às 13 foi falado de um caso em Lajeado de um casal e uma love story em uma sacada qualquer. Eis que no alto de toda a sua sabedoria, o magnânimo me solta a seguinte pérola. Isso só pode ser coisa de mulher. Dizendo não argumentos que fundamentassem a sua tese. O que causou um puta debate na mesa e fez todos os coleguinhas cagões jogarem o nosso speaker Englishman no fogo. Mas tem que concordar com o expoente. Por mais que a Rodaica dissesse com um ar de superioridade, por que homem não tem fetiche, né, Alexandre? E homem tem? Esse e outros e tantos piores, divertidos, insanos e curiosos fetiches inimagináveis.
20: Eu quero fetiches.
4: Mas o ponto é, por mais que o cidadão tenha todo o fetiche do mundo, se a preciosa não tiver a mesma vibe, o magrão vai ficar
12: verdade,
4: só na vontade
12: verdade.
4: E no lenha artesanal.
12: Da mesma maneira, Lelê, que se a mulher tiver o fetiche e os desejos de fantasias dela e o cara não entrar na vibe dela... Ela vai realizar anyways.
3: Fetiche é feito pra ser realizado.
21: Eu gosto disso. By the way, eu gosto disso.
3: Se a pinta tem fetiche, tem que realizar.
21: Palavras em inglês.
20: A cada momento, assim, tô enriquecendo o vocabulário.
21: Amazing comentários.
20: Amazing.
5: Ô, Rafinha, hein? Três palavras no dia.
4: Thank you, Adam. O ouvinte assinou aqui, o ouvinte que não se identificou, aliás, ele disse que gosta muito do programa e pediu uma palhinha do palhaço maionese.
23: Se você está feliz, pegue o meu nariz. Se você está mal, pega no meu palhaço maionese. Dia 9 em Jaguarão.
12: Boa!
23: Vou cantar em inglês amanhã.
12: E tu, Adams, tem o que para colocar para nós aí, rapá?
22: Vamos aproveitar que estamos aqui no cenário da Times Square.
12: O microfone não morde, pode botar um pouquinho mais perto da boquinha.
22: Algumas curiosidades sobre a Times Square.
6: Gostei da ignorância, boa ignorância. Mas ignorância é boa, essa é boa. Essa eu gostei, parabéns, Alex. Bom.
22: Obrigado, maionese. Nem sempre esse espaço aqui chamado Times Square se chamou Times Square. Isso aconteceu a partir de 1904, quando o New York Times se mudou pra cá. Hoje a sede não é mais aqui, ela foi pra outro lugar. O Réveillon, gurizada, que a gente vê todos os anos aquela contagem regressiva, aquela bola descendo naquele prédio ali à frente onde eu estou apontando agora. O Réveillon, ele começou em 1907. É isso mesmo que vocês ouviram.
0: O Réveillon não começou no ano 1?
22: Sim, a partir do nascimento do menino, né? Mas o Réveillon da Times Square, né? Tá. É o literalzinho da estrela.
7: A long time ago, né?
8: Jeito que o cara fala de Jesus.
6: O garotão da manjedoura.
22: Estimativas indicam que 350 mil pessoas passam por esse local aqui diariamente.
0: Every day.
22: Tá bom? E as luzes que a gente tá vendo de uma maneira muito forte, inclusive de dia, elas são obrigatórias nesse espaço da cidade. Ou seja, tu vai montar um negócio aqui, vai comprar uma sala, ah, eu quero tirar, ah, eu não quero ter. Não tem. Vai ter que colocar, tá bom? E um último detalhe aqui, isso aqui, por incrível que pareça, que hoje é o maior cartão postal da cidade, já foi também a área mais perigosa da cidade. Na década de 70 e 80, aqui era ponto de prostituição, drogadição e tudo aquilo que a gente gostava, né, não gosta mais. E hoje é esse belo ambiente aqui,
6: deu uma caída
22: muito familiar,
6: aí, então.
22: Pessoas que, né, estão aqui conosco, enfim... E, obviamente, a gente está muito feliz de estar aqui com os amiguinhos, né?
0: Nice. Só uma informaçãozinha rápida daqui, para não pegar desprevenido, aí, já que estamos numa transmissão ao vivo. Num determinado momento aqui, eu fui abordado por um policial, ele perguntou se a gente estava ao vivo, ele perguntou quanto tempo a gente estava ao vivo, eu dei uma diminuída, né? Eu falei que a gente ia ficar só mais 10 minutos, né? Mas eu olhei na hora que eu olhei no relógio, era 12h36 daqui, 1h36 daí. Então, se daqui a pouco a gente for abordado aqui e pedir para encerrar lá, e vocês não estranho.
22: Já estamos ficando perito nisso, né? Ontem fomos corrido do estádio, agora você corrido da Times Square.
0: Não, aí
22: você
0: não
22: decide o próximo local.
12: Aí, aliás, Adams, eu não sei, eu estava ouvindo a tua informação atentamente, mas eu não sei se tu comentou que antes de se chamar Times Square Garden, até 1904, se não me engano, não sei se tu trouxe a data. E isso. De 1904 para frente, então, o jornal Times Square passou a organizar esse Réveillon aí. E este lugar, esta quadra gigantesca, só se chama Times Square Garden, porque, aliás, Times Square, perdão.
7: Não, por pode seguir.
22: Era aqui a série.
8: New York Times.
12: Por causa do New York Times.
8: Parabéns. Foi o que ele falou.
12: Foi o que tu falou?
6: Parabéns, parabéns, galera. Parabéns, aí. Parabéns.
8: Como é bom fazer tudo.
7: Unbelievable.
12: O meu déficit de atenção tá cada vez pior.
8: Cara,
22: a audiência
12: se renova. Eu ouço, mas eu não escuto.
7: Tu vê. Se sou eu, é outra coisa.
8: Não, é
7: expulso.
12: Tá, eu vou me dar.
7: É expulso do programa.
12: Vou me dar uma amarelinha.
7: Unbelievable, Alexandre.
12: Amarelinho pra mim.
7: Ele repetiu exatamente tudo que o Adams acabou de falar.
8: O cara fez uma pesquisa.
12: Ah, que loucura.
22: O cara estudou. Quantas pessoas passam por aqui diariamente?
7: 350 mil pessoas.
22: Boa, Rafinha! I'm listening!
12: Pelo entretenimento.
7: Entretenimento total.
12: Eu tenho e-mail. Bota, Rafael.
7: Eu sou o Rafael, Léo é o outro.
8: Perdemos, Alexandre.
7: Olá, meus amigos.
6: Perdemos.
12: Já que eles estão no Japão. É Londres.
7: Sabe como é que se chama Times Square, o porquê?
12: Não.
6: Sabia que o Réveillon lá começou em 1900?
7: Olá, meus amigos, me chamo Júlio César Pereira Bento de Floripa. E lhe escrevo o primeiro e-mail. Sim, posso chamar vocês de amigos, pois escuto desde 2007.
6: Não pode.
7: Uma leve pausa ali entre 2010 e 2013, pausa apenas de não ouvir todos os dias. Venho através desse pedir, solicitar, implorar, me humilhar para que vocês soltem na íntegra, lá no YouTube, mais programas de 2016.
6: Claro, não.
7: Principalmente o programa do extintor de incêndio, que para mim segue disparado no meu top 5 programas da história. Por que de 2016? Pois eu tenho uma playlist montada no YouTube com mais de 500 programas de vocês, em sua maioria,
21: de 2017, 18 e 19, pois trabalho como motorista de caminhão e vivo na estrada. E vocês são meu divertimento diário. Pode ler em qualquer horário, pois escuto nos dois momentos. Lhes deixo um abraço e camigol. Seria uma honra para mim ter um e-mail lido por vocês. Adoro todos, o Júlio César Pereira Bento, de Floripa.
12: Boa, Bento. Tem uma piada do Josias que manda o nosso ouvinte, Albanir.
21: Albanir?
12: Albanir.
9: Hoje é só nome de velho.
12: Albanir, seja eficiente. Albanir de Farroupilha.
21: Alright.
12: É uma piada do Josias. Josias era apaixonado pela Mariazinha. Apaixonado pela Mariazinha. Pegou o telefone e ligou pra ela. Alô, Mariazinha! Como é que você tá aí?
11: Tô bem, Josias. Mas se me ligou pra falar de carroça e torresmo, já vou logo avisando que eu não quero saber dessa conversa.
12: Mas que pena!
11: Mas que pena. Pequena porque pena...
9: Pô, tu tá mal hoje!
12: Oi,
9: caixa preta aí, essa caixa preta aí é a tua
12: criptonita. Essa caixa preta é a minha criptonita.
9: Aí tá te dando alguma coisa.
12: Falou, Alexandre. Certo agora,
21: creatina,
12: vamos de novo.
21: Largou a creatina, né?
12: Alô, Maiazinha, como é que você tá?
9: Me perdi já na piada.
11: Ah, eu tô bem, Josias, mas você me ligou pra falar de carroça e torresmo, já vou logo avisando. Não quero saber dessa tua conversa.
12: Mas que pena!
11: Por que? Que pena, Josias.
12: É porque eu ia até aí te mostrar a carroça nova e testar uns torresmo novinho que eu comprei.
21: É.
11: Essa eu contei agora há pouco.
12: Não contou. Fez
9: de novo.
12: Não contou. Vocês estão me sacaneando agora.
21: Não, ninguém contou.
12: Não, vocês estão me sacaneando. Mas, Albanir, de
21: botou nos destaques do dia, cara.
12: Ah, hoje tá ruim. Hoje tá ruim.
21: Hoje tá
12: ruim hoje, hein, cara. Já voltamos.
11: A caixa é cinza, tá chamando de preto.
9: Porque a caixa preta acabou. Já.
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12: Voltamos com o Pretinho Básico, 3:02. Vamos dar mais uma banda pela Times Square em Nova York, saber o que está rolando por lá antes do fim do programa e saber se vocês voltam às 6:00, Lele e Adams.
13: Não estava na nossa...
12: Não estava na nossa escala, mas a gente...
13: Ruim pra mim.
12: Não, era só pra testar, era só pra testar vocês.
13: Não vamos, mas a gente está disponível.
12: Não,
13: a resposta não foi essa.
12: Relaxa, tudo certo.
13: A gente está... A escala original do programa está aqui para ser respeitada, isso, tudo certo, exatamente. Mas a gente está 100% à disposição para
14: novas entradas.
13: E até, como estamos 100% conectados com tudo, já vou atualizar uma informação aqui que eu dei no início do programa para uma notícia boa, né?
15: Réveillon.
13: A seleção do Irã foi autorizada, sim, pelos Estados Unidos agora a pernoitar nos Estados Unidos. Então já não vai ter essa logística.
15: Que potência, Pretinho Básico, hein?
13: Essa logística maluca.
15: Legal.
13: Não, mas é que, cara, é que assim, são tantos acontecimentos iguais a esse que estão gerando uma repercussão extremamente negativa para os Estados Unidos que eles vão ter que rever essas coisas.
12: O que a FIFA deveria fazer era ir lá na Somália buscar o árbitro de volta.
13: Exatamente,
15: é isso aí,
13: cara.
15: É isso aí. E ela tem esse tamanho para fazer
13: ela
15: isso.
13: Tem,
12: pelo amor de Deus, se ela não fizer, quem vai fazer?
14: Com jatinho particular.
15: E apitar a final.
13: Nunca é tarde, né? Então é o seguinte, estamos aqui, cara, muitas coisas acontecendo aqui. Agora tem uns ingleses aqui já com a... Estão encostando na taça aí.
14: Wata!
13: Ingleses. Então a gente vai seguir por aqui, vamos atrás de mais conteúdos.
12: Beleza, né? Lele.
13: E sempre uma locação diferente para entrar ao vivo no Pretinho, pro que não falta aqui nessa cidade, né, Alexandre? São lugares legais pra gente ligar a nossa câmera e mandar essa imagem maravilhosa que a gente tá mandando na live aqui pra Rede Atlântida, nesta Copa
12: Perfeito,
13: do Grupo RBS.
12: Perfeito, Lele, aproveita que tá com a palavra na boca e vota no craque do episódio, Lele.
14: Amazing, Lele.
13: Cara, a gente vai dar um jeito, tá, de mostrar pra vocês que o mestre está atrás das câmeras aqui agora.
14: Não acredito!
13: O mestre. Desculpa, mas é que me pegou. Aí o Adas vai tentar mostrar. Olha na live ali. Mestre, olha o mestre.
14: Papai, você está aí, gafanhoto, seu merda. Você fugiu e me deixou.
12: Tá suado, mestre.
14: Mestre Miyagi está aí, seu merdinha.
13: Está o meu com voto, Alexandre.
14: Está com mamãe também.
13: Tá do lado dele ali. O meu voto, Alexandre, vai pro Rodrigo Adas, porque ele passou todo o histórico da Times Square hoje.
12: Boa.
13: E depois foi repetido,
14: Adams?
13: Por ti, né? Então vai no Rodrigo Adams, meu voto.
12: Boa, obrigado, Lelê. E tu, Adams?
15: Eu vou votar no Rafinha, porque ele enriqueceu meu vocabulário, isso vai ser muito importante aí durante o mês, né?
14: Thank you so much,
15: meu voto é pro Midget Guy.
14: Oh, my Boa. God. I appreciate it.
12: E tu, palhaço maionese, pode votar hoje?
16: Hoje eu posso votar?
12: Hoje pode votar, tá liberado pra votar.
16: Coisa boa, meu sonho era votar.
12: Então vota! Só

0: Obrigado, pessoal. Dia 12, Dia dos Namorados.
1: Tá. Sexta-feira.
0: Showdopretinho.com.
2: Ao contrário de Jaguarão, esse show existe.
1: Tá? Certo.
2: É de verdade, Dia dos Namorados com Pretinho Básico. Dia 12, no Boteco Comedy, em Novo Hamburgo, showdopretinho.com.br.
1: Muito bem. Pode votar, Gomes.
2: Eu voto o Rodrigo Adams, que além das informações...
1: Por que tu é um idiota?
2: Além
1: por...
2: das informações desculpa, da Gomes, Times Square...
1: Desculpa,
2: Gomes, te interromper.
1: Square... Desculpa te interromper. Porque tu é um babaca, porque tu é um idiota. Porque eu te chamei pra votar, tu ele fica fazendo hoje um monte de coisa e não vota. Não, então tu acabou de perder o direito ao voto,
3: mano. É um stupid guy.
1: Vota, Ivan.
0: Olha, que coisa boa eu poder votar. Eu vou votar hoje no não, Rodrigo Adams.
2: Eu tava votando no Rodrigo Adams.
0: Renato Aragão, calma.
2: Eu queria elogiar. Tá. Eu queria elogiar o casaco.
0: Gostei que tu
2: Esperança.
0: Veio com
1: Ivan,
0: a roupa
1: só um pouquinho, Ivan, agora.
0: Tu pede pra eu falar.
1: Tá ruim hoje.
2: Câmera,
1: tá ruim,
2: Rodrigo agora. Adams botou ainda o mestre, né? No final do programa ainda. Então, o Rodrigo Adams
3: o
2: hoje...
3: O pai do mestre!
2: Hoje deitou.
1: Mandou bem o Adams. Eu tô contigo. Pode votar então, Ivan.
0: Agora eu quero votar. Tá ignorante aí, cara. Vou votar no Rodrigo Adams.
2: Então voto da pena, então.
0: Meu irmão, vou estar no Rodrigo Alves.
1: Tá bem, velho. Obrigado,
0: meu irmão, da pena. Você tá bonito, tá bem, vou obrigado. Te ajudar agora. Vamos obrigado. Tomar um energético agora.
1: Não, obrigado, não tomo energético.
2: Mas devolve a roupa do Vini.
0: Vamos tomar um banho, Vini,
1: banho,
0: tá pelado ali,
1: um
0: pegou a roupa
2: dele. Mandou o Vini essa noite que tá com a roupa
3: dele. Vamos para a sauna, Alexandre, vamos para a sauna, eu, você,
0: vamos para a sauna.
1: Vota, Rafinha.
3: Eu vou votar no Adams. Explicação maravilhosa, parabéns.
0: Programa.
3: Unbelievable. Go ahead, keep going, Adams.
1: Eu também voto no Adams. Adams, então, é eleito o craque do episódio.
3: Thank you, guys.
1: E eu quero também dar os parabéns para essa geração de conteúdo bacana que o Adams, o Lele e todo o time, todo o grupo do Grupo RBS que está nos Estados Unidos, que está abroad para cobrir a Copa do Mundo e também agradecer a nossa técnica que está dando um show, um verdadeiro espetáculo de qualidade nas transmissões.
0: Obrigado.
1: Abraço para vocês, não queridos, aí em Nova York. A gente volta com o Pretinho logo mais às 6 da tarde, agradecendo demais a sua audiência e parceria. Tchau!
2: Dois gordos e uma copa agora você no YouTube.
0: Segue, não vai embora!
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0: E todo mundo tá ouvindo a melhor vibe do FM. Boa tarde, quarta-feira, dia 10 de junho, agora 2h09. O Programa das Minas está no ar logo depois do Pretinho Básico. Muito obrigada pela sua audiência, obrigada por estar aqui com as Minas para bater um papo. Seja você homem, mulher, novinho, senhora, não importa. A gente fica muito feliz com a sua audiência. E quarta-feira, você já sabe, quarta-feira é dia de rir mais do que o Batman, é um babado fortíssimo. E eu quero começar o programa de hoje temático, tá? Temático. A gente quer te perguntar, onde é que tá o seu amor? Ai, desculpa, mas é que a gente tá na semana do Dia dos Namorados, então eu sei que tem muitas pessoas aí solteiras que querem um amor. E elas ficam se perguntando onde é que tá, porque elas ficam procurando muito tempo, né? Tem quem acha ali no aplicativozinho, né, a famosa foguinho ali, tem quem espere no trabalho, na feira, na academia, mercado. Odri, tu tá assim, amiga, em todos os cantos vendo um amor? Boa tarde.
4: Boa tarde, amiga, eu estou à espera de um milagre, tá bom? Boa tarde, Santa Catarina, que semana mais linda, olha só. Para nós solteiros, já vou falando que a gente pode ficar tranquilos, porque a Copa vai ofuscar o Dia dos Namorados. Não, mentira, tô zoando, não vai não. Não vai não. Mas é o seguinte, o que é curioso é que todo mundo conhece uma história impossível, entendeu? Aquela pessoa que encontrou amor numa fila, numa viagem, num comentário de rede social, aí surge a dúvida. O amor aparece quando a gente procura ou quando para de procurar? Você já encontrou o seu amor? Edna Ferretti, boa tarde, amiga. Como o pessoal pode participar dessa quarta love aqui com a gente?
1: Opa, bom, que saudade de vocês! Boa tarde, Santa Catarina! Bom, gente, hoje é dia, assim, ó, de mentalizar coisas boas, de lembrar o início, reviver esses sentimentos maravilhosos. E você vai contar tudo pra gente no 489-9188-1009. Se preferir, pode vir no WhatsApp de Joinville de Blumenau. Vou passar o join agora, hein? 479-9249-6532. Ou aqui em Blumenau, no 479-9249-7153. E vocês bem sabem que toda quarta-feira tem um assunto que é campeão de perguntas. O mundo acontece, gira, vai e volta, e é sempre sobre amor que a Tarô da Chay tem que responder nesse programa. Boa tarde, Tarô da Chay, bem-vinda!
0: Boa tarde, gente. Olha, a gente teve uma conjunção bem bonita aí na terça-feira, que quem tava encalhado podia ter aproveitado pra flertar. Quem não fez nada, aí se ferrou. Gente, pra quem não tá vendo na live, corre pro YouTube Atlântida. Se a Chay tá de calça vermelhinha, ela tá de blusa com corações rosas, ela tá de unha vermelha, anel vermelho, ela tá toda amorosa. Então, assim, tudo tá conspirando a seu favor.
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0: Eu adoro a Chay. Bora começar lá no YouTube Atlântida SC. Se você quer saber a fofoca do amor das minas, tu vai pra lá, entendeu? Por aqui, Legado, Marcelo Falcão e Chorão. A gente já volta rapidinho, tá?

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1: Atlântida, a melhor vibe do FM, de volta com o programa das minas. Hoje, dia de @tarodachai. A gente tá te perguntando, onde é que tá esse teu amor aí? Tá sentindo falta de um namoradinho, um marido, uma parceira? Manda sua dúvida, seu pedido de socorro pra gente. 489-9188-1009. Ô, Edna Ferretti, você que é uma senhora já muito da bem noiva, eu queria te perguntar, onde é que a senhorita procurava um amor?
2: Como eu procurava ou como eu encontrei?
1: Como procurava, como encontrou, é isso, né?
2: Tá, vamos lá. Houve um período da minha vida, né, que eu realmente sempre pensei em querer ter minha família e tal. Então eu tive algumas decisões que não foram tão boas assim. Até que um belo dia eu entendi que eu queria ter uma história de amor que acontecesse sem ser por aplicativos de relacionamento. Eu queria uma coisa meio assim, cara, eu quero assim, sei lá, esbarrei no mercado, alguma coisa aconteceu. Uma história boa pra se contar, assim, na minha percepção. Não que os relacionamentos da internet não sejam, porque hoje é uma parte da sociedade e faz parte da vida. Porém, a minha história eu queria que fosse uma coisa mais assim, né? Porque eu gosto de controlar tudo e na rede social poderia controlar quem eu vou sair ou não. E eu queria só, ai, o amor bateu na porta. E aí a minha história de amor, ela começou, sabe aonde, gente? Dou um centavo pra quem acertar.
1: Tinder.
2: Bar. Ai! Aconteceu num bar. Aconteceu num karaokê. Por isso que eu digo, ai, gente, mas o pessoal fala, ai, não sei o que lá do bar. Gente, às vezes é isso, sabe? Você tá sentado lá, conversando, aí você olha pro lado, a pessoa ali e tal. Então, assim, o que tivemos aí também, um ponto muito positivo, é a questão de uma atitude, né? Então, é muito interessante esse momento do início, do relacionamento, de se olhar, de conversar. E eu, a minha história foi assim. E eu entendi que, cara, tem que sair de casa, entendeu? Às vezes você tem que sair de casa, ver o mundo lá fora, sair com os amigos. Às vezes, até pela internet, você vai estar num bar, mas você vai poder dar um match com o Tinder numa pessoa que tá do teu lado no bar. E aí pode conversar, começar uma conversa. Então, a minha foi assim, num lugar bem inusitado, fazendo o que eu amo, com os meus amigos, cantando. E eu queria isso, liberdade. A pessoa já me conheceu ali e ela já sabe onde me encontrar das próximas.
1: Que bonitinho. Eu acho muito legal a Edna falar isso, porque eu vejo muitas pessoas com um discurso que parece muito bonito de, não, eu não tô procurando, se for pra acontecer, vai acontecer. Tá, se for pra acontecer, vai acontecer, ok. Mas se tu ficar enfurnado dentro de casa, ou tiver ali, que nem cavalinho, que não olha pros lados, não vai acontecer nada. É isso, gente, tu tem que ver quem que tá ao teu redor, tu tem que se abrir pra conversar, senão é claro que não vai aparecer nada, né, Chay? Aí já é
3: demais. Gente, as minhas consulentes têm essa mania. Não sai pra um bar, não sai pra fazer uma caminhada no parque, nunca sai de casa. Ai, Chay, mas eu não sou assim, eu quero um amor, mas eu não sou assim. Então vai ficar sozinha, é isso aí, vai ficar empalhada.
1: Pô, vai achar onde? Vai? Tu acha que o Thor vai bater na tua
2: banheiro?
1: Porta e falar,
2: gente,
1: eu te amo?
3: Ai, mas eu não sou de aplicativo. Então posto uma foto de cropped na internet.
1: a gente tem que dar sinais também, né?
3: Pô, gente, pelo Chay. Amor.
2: Cara, Mas pode, é só uma perguntinha rápida pra Chay. É verdade que normalmente as coisas acontecem quando tu para de procurar elas? Porque pra mim foi exatamente assim, eu desliguei disso e aconteceu.
3: É exatamente isso. Quando a gente tá muito obcecado por uma coisa, tem que ser igual gravidez. Tem gente que fica tão obcecado, eu tenho que engravidar esse mês, tem que ser esse mês. O corpo fica todo tenso. E é a mesma coisa com qualquer situação. Aí eu tô desesperado, fui demitido, tô desesperado pra arrumar um trabalho. Parece que nada aparece, nenhuma oportunidade. Amor é a mesma coisa, só vem coisa ruim. Então desprende, relaxa, vai vir, mas também não fica enfornado em casa.
1: É que tem que ter um equilíbrio, né, Dri? É difícil esse equilíbrio, mas ele existe, né, amiga?
2: Ai, e assim, ó, para nós, jovens senhoras preguiçosas, é péssimo, porque aí você tem que socializar. Mas aí, eu, como uma boa solteira aqui na mesa, vou falar. Fui obrigada a reinstalar um aplicativo que eu tinha antes de tudo acontecer.
4: Oh my
2: aí,
4: God!
2: É,
3: agora todos os solteiros de Santa Catarina entrando no aplicativo pra dar match.
1: Exatamente.
2: Cara, mas é uma preguiça, entendeu? Tipo, sabe? E aí, o que acontece? Mas eu tenho uma tática, porque hoje em dia nós solteiros e solteiras precisamos utilizar o Instagram como um aplicativo de relacionamento, entendeu? Então lá no Insta, no aplicativo de namoro, você coloca o teu Insta. E aí você vai no Insta pra ver realmente se te interessa aquela pessoa. E aí começa a conversar. Até agora, nada.
3: Ah,
1: Ai, amiga, tenha paciência, vai dar certo.
3: Não, mas você tá de boa. Ó, eu encontrei o Richard no Tinder.
1: Viu?
2: Viu, é isso, é isso. E olha só, eu como uma boa solteira posso falar que muito melhor solteira do que mal acompanhada, entendeu? Ai. Eu tô tão tranquila e feliz que eu vou passar esse dia 12 sem me estressar.
1: Que vocês... Ai, que delícia. Deus sabe. Não, e ó, dia 12 é um dia muito legal, eu adoro breguices românticas. Mas assim, ó, se tu quer se estressar, tu pega teu namorado pra ir no restaurante sexta-noite. Acabou. Acabou a tua noite ali. Tu vai ficar 2 horas esperando e vai estar socado de gente. Horrível.
3: Ai,
1: horrível.
3: Gente, sabia que eu tenho vergonha disso. Eu não saio na noite do dia 12.
1: Tu acha
3: porque
1: brega?
3: Porque eu acho muito brega ver um monte de casal. Eu sou uma pessoa brega com o meu parceiro. Mas eu não quero sair
1: ver
3: na rua e ver vários
1: outros
3: bregas.
1: Não, eu quero a minha breguice. Eu acho também. Eu acho que é too much. Pra mim já fica assim... Se passa um pouquinho. Olha aqui, temos participações. Vamos ler um pouquinho. Oi, Minas. Boa tarde. Gabriel de Criciúma, ouvinte fiel do PDM. Chay, consegue tirar uma carta pra minha esposa e eu? Estamos casados há 14 anos e acho que destino pregou uma peça. Nós temos 30 anos, sou escorpiano e ela capricorniana. Olhando as nossas datas de nascimento e percebemos algo engraçado. Ela faz aniversário no dia 15 do 1 e eu 30 do 10. Ou seja, olhando o dia, ela é minha metade. Olhando o mês, os números se invertem. E pra juntar tudo isso, se for pegar o dia mediano do ano, chega o dia 12 do 6, dia dos namorados. Se isso não for obra do universo, não sei o que é. Já conseguimos nossa casa própria, só falta o baby, que as cartas trazem pro nosso futuro.
3: Eles têm uma carta maravilhosa, né? Que é a carta do mago, que inclusive é a carta de vocês têm todas as ferramentas a favor de vocês. Realmente é o encontro do universo, né? Vocês têm muito pra construir ainda, mesmo que... Ah, a gente conseguiu a casa, mas tem mais coisa pra vir, inclusive a construção familiar. Existe fertilidade no caminho de vocês, a sua esposa é ultra fértil, tá? Então se prepara que logo vem um baby.
1: Ai, que delícia! Um baby PDM, ai que delícia!
2: E olha só, aqui também chegou várias mensagens lindas. Oi Minas, o amor aparece. Encontrei o meu em cima de uma montanha fazendo uma trilha, sem combinar nada, não nos conhecíamos. E a gente se conheceu num pôr do sol em cima do castelo aqui em Joinville.
1: Ah, daí
2: quase
1: é demais,
2: 3
1: né?
2: anos já.
3: Ele era um legendário.
1: ai, vamos de áudio, que horror!
3: Nossa, cara,
4: oi,
3: realmente.
4: Oi Minas, boa tarde, Jorge de Criciúma. Assim, tô procurando, mas não tô correndo muito atrás não, porque aparecer, aparecer, entendeu? Eu até queria saber da Chay, sou de todo, dia 10, e assim, sinceramente, sem procurar, sem muito correr atrás, tá difícil, tá? Tá difícil de aparecer alguma coisa. Sou motorista de aplicativo aqui. Já aconteceu de pegar e sair com algumas passageiras depois das corridas, tipo, nada assim, entendeu? Como é que... Bom, eu acho que vocês entenderam, nada de...
1: Só
4: na hora, assim, né?
1: Coisas foi casuais.
4: Tudo, pensado,
3: A minha mente
4: saindo
3: boa
4: pra comer,
3: agora.
4: Pra comer, essas coisas, né? Nada que...
3: Tá bom, amigo? Taurino, okay. Taurino dando discurso.
4: Bom, esse áudio ficou bem grande, então eu vou parar de... Mas já aconteceu de sair com umas duas passageiras assim, depois
3: acaba,
4: de um tempinho, depois
3: Deus.
4: De uma semana que eu conheci ela, a gente começou a se falar.
3: Ai, já responda logo
4: e
3: ele.
4: E aconteceu, entendeu?
1: Tá bom, amigo, a gente já entendeu.
3: Isso aí é o taurino na prática. Mas, ó, já aviso, quando o taurino tá solteiro, assim, ou tu tá procurando no lugar errado, porque é impossível, é um dos signos que mais consegue arrumar um par rapidamente. E você tem, inclusive, olha aqui a carta, gente. Olha a carta, quem tá assistindo no YouTube.
1: Nossa,
3: do coraçãozinho.
1: Fofo.
3: As de copas é a oportunidade do amor. O amor, ele está aí querendo bater na sua porta, tá querendo entrar de alguma forma e você tá colocando muito empecilho. Então, continua saindo com a passageira, continua acreditando no amor, porque o amor, ele está no seu caminho.
1: Pois é, gente, porque ser motorista de aplicativo, tu tá conhecendo um monte de gente, oportunidade não falta. Entendeu?
3: Sem condições, gente.
1: Um monte de mulher entrando aí, dá pra conhecer um monte de gente.
2: E térrimo, esse tipo de coisa. Mas vamos lá. Amigas do PDM, eu nunca vivi um amor. Pergunta pro Tarô, será que um dia eu vou encontrar?
1: Ah, um dia, amiga. Um dia todo mundo.
3: Olha, a nossa Rainha de Copas, hoje tá amoroso. Hoje o Tarot tá amoroso com vocês. A Rainha de Copas, ela é sobre uma construção, é sobre um casamento, um namoro, uma vivência séria. Talvez você não tenha vivido nada até agora, porque nada ia entrar no seu coração da forma que vai vir ainda. Então existe sim amor no seu caminho, não é algo impossível, mas também você tem que cuidar muito com esse fechamento de, ah, eu nunca vivi isso, então fica parecendo que é impossível, que eu realmente nunca vou viver. Eu nunca vivi até agora, daqui a pouco eu vou viver um amor.
1: Ai, gente, olha o babado que, assim, ó, em uma frase. Boa tarde, Minas. Onde está o meu amor? Não sei. Segui o conselho da Chay na quarta passada e na sexta terminei. Dia dos namorados virou dia da Copa. Chay, como é que tu lida com essa responsa?
3: Gente, eu lido tranquilamente, porque era pra acontecer isso, entendeu? Era pra encerrar o ciclo. A gente fica ali se lamentando, ai, por que que eu fiz isso, porque não sei o quê. Mas era pra ser, então eu lido assim com a mente tranquila. Pra mim, eu acho pior aquelas que eu falo, vai dar ruim, e a pessoa ainda fica insistindo. Esse
1: é aí é insuportável, né, gente? Bora pros signos. Tá na hora.
5: Vamos!
1: Posso, amiga? Agora.
5: Vamos?
1: Aham.
5: Vamos então.
1: Agora?
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5: É agora, no programa das Minas.
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5: Vamos saber o que as cartas têm para essa semana tão amorosa para os signos. Vamos começar com Áries, 21 de março a 19 de abril. Chay.
3: Uma resposta que você aguardava pode finalmente chegar. Aproveite o impulso da semana para resolver algo que estava sendo adiado.
5: Touro, 20 de abril a 20 de maio.
3: Mudanças de planos podem acabar sendo mais favoráveis do que parecem. Flexibilidade será a sua maior aliada.
5: Gêmeos, 21 de maio a 20 de junho.
3: A semana traz movimentos, convites e novidades inesperadas. Aproveite para circular mais e conhecer pessoas diferentes.
5: Câncer, 21 de junho a 22 de julho.
3: Você vai perceber com clareza quem realmente está do seu lado. Confie menos nas promessas e mais nas atitudes.
5: Nossa, bateu. Bateu. Leão, 23 de julho a 22 de agosto.
3: Algo que parecia travado tende a ganhar velocidade. Só tome cuidado para não atropelar etapas importantes.
5: Virgem, 23 de agosto a 22 de setembro.
3: Uma oportunidade pode surgir de onde você menos espera. Fique atento a conversas e propostas de última hora.
2: E olha, agora a gente vai começar já com a Exposed das Minas, porque vem aí o signo da Marina, já teve o da Dri, daqui a pouco tem o meu. Libra, de 23 de setembro a 22 de outubro.
3: A semana pede posicionamento e menos indecisão. Quanto mais rápido você escolher um caminho, melhor será o resultado.
2: Escorpião agora, hein? 23 de outubro a 21 de novembro.
3: Assuntos pendentes voltam à tona para serem resolvidos de vez. Encare o que for necessário, sem fugir de conversas.
2: Sagitário, de 22 de novembro a 21 de dezembro.
3: O desejo de viver algo novo estará forte. Uma mudança na rotina pode renovar completamente o seu ânimo.
2: Eita! Capricórnio, de 23 de dezembro a 19 de janeiro.
3: Você tende a colher resultados de algo que vem construindo há semanas. Aproveite o momento para consolidar conquistas.
2: Aquário, de 20 de janeiro a 18 de fevereiro.
3: Uma ideia diferente pode render mais do que o esperado. A semana favorece criatividade, inovação e ousadia.
2: E alô, piscianos como eu, agora é o nosso momento. De peixes, tá? 19 de fevereiro a 20 de março.
3: Nem tudo precisa de uma resposta imediata. Observe melhor os acontecimentos antes de tomar uma decisão.
5: Uhul!
1: É isso, gente. YouTube Atlântida... Fiquei em choque. YouTube Atlântida SC, a gente continua lá por aqui. Ai, novidade, que delícia. Hey there, I made you love me. Ariana Grande, essa é pro Divinho.

0: o programa das minas, em seguida volta.
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12: Olá pessoal, aqui é o Teco Padarazzi e esse é o Toque do Teco na Atlântida.
13: Hoje eu vou compartilhar com vocês como aprendi sobre a disciplina. Afinal, me dedicando aos esportes desde cedo, fui obrigado a aprender que tudo começa nos pequenos detalhes. Arrumar a cama, lavar a louça, varrer a sala, estudar para desafios maiores, se preparar física e mentalmente para o que der e vier. Isso exige muita entrega. A preguiça é muito engraçado porque some a partir do momento em que você se joga numa missão. Ou seja, ela só age para impedir o início. pois o processo, depois que começa, não dá mais espaço para pensamentos negativos e a sua energia prontamente volta à tona. Conclusão? Inicie o processo, depois pense no assunto. Aloha!
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3: 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Estamos de volta com o programa das Minas, dia de arroba tarô da Chá. E a gente tá falando de amor, porque é semana temática, gente. Dia dos namorados. E é tudo junto, né? Porque é mês LGBT, aí é festa junina, Copa do Mundo, dia dos namorados, a gente tá com a cabeça...
14: Meu aniversário.
3: Não é, tá tudo misturado, assim. Hoje a gente decidiu falar de namorado, aí outro dia vai ser outra coisa, tá bom? Tenho participação aqui. Boa tarde, meninas. Não me identifiquem. Deixa eu contar pra vocês que a Chay já tirou cartas pra mim indicando que o melhor caminho era o fim do relacionamento. Porque dali pra frente viriam brigas e desconfianças. Eu decidi tentar mais um pouco. E adivinhem, brigas e confusões. Chay, tira mais uma carta pra mim. Terminar resultaria em muitas mudanças financeiras e de rotina. Mesmo assim, ainda é o melhor caminho.
14: Então, a gente tem aqui até uma carta que vai salvar um pouquinho a tua pele nesse momento, que é o nosso Pajem de Espadas. E o Pajem de Espadas, ele traz pra gente uma nova fase na relação, aonde se houver uma conversa, um diálogo, vai ficar menos pior. Não vai melhorar, mas vai ficar menos pior, com menos brigas. E de fato aqui me parece que uma das questões que mais vai bater é a questão financeira. Então por isso há esse apego. O ideal é cada um seguir pro seu lado, seguir com novos amores e pronto. Mas se isso tá sendo tão difícil agora, pelo menos tente harmonizar com boa conversa, com bons alinhamentos. Ó, vamos ficar juntos? Beleza, então vamos viver desse jeito. Tá menos pior, tá? Vou dizer que provavelmente já teve muito pior as cartas pra vocês.
3: Ah, amiga, viu? Ainda dá pra enrolar mais um pouquinho. Postergar um pouquinho mais essa dor do término. Ai, que horrível, mas é... enfim, né? Vamos de áudio.
15: Fala, Minas. Boa tarde.
3: Opa!
15: Rodrigo aqui de Floripa.
3: Certo.
15: Eu não sou um cara muito de ficar correndo atrás, de achar mulher aqui, isso e aquilo, né? Pra mim, a gente tem que encontrar a pessoa, acho, por acaso, né? E com a minha esposa não foi diferente. Eu um dia tava jogando bola, quebrei a perna, fui pro hospital, fiquei internado, ela tava de plantão, e nisso a gente ficou conversando. Já estamos juntos aí há 7 anos. E eu queria ver com o tarô aí o que que espera o nosso futuro aí mais pra frente. Eu não sou muito ligado a tarô, mas já que estou mandando mensagem, né?
3: Custa nada, né? Obrigada. E eu acho que tu já contou essa história pra gente, que eu lembro disso, tá? Então, eu lembro disso. Diga,
14: ele não é muito ligado a tarô, mas vai sim agora começar a ser ligado a tarô, meu filho, tá?
3: Vai
14: aí.
3: Sim, vai sim.
14: A gente tem aqui uma carta do Rei de Copas, que é uma carta casamenteira, uma carta galanteadora, como se houvesse ainda muitas aventuras pra serem vividas dentro desse teu relacionamento. É um relacionamento onde os dois querem estar ali. Não é uma coisa que só você se esforça, só ela se esforça. Os dois querem crescer juntos. Essa carta aqui, ela é um pouquinho fértil, né? Então, se o planejamento não é filho, não é nada disso, fiquem atentos, porque essa carta, ela traz muito essa camada da fertilidade, né? Do ampliado, construir família. E aí fica a critério de vocês, joguei a bomba, mas ainda tem muitos bons frutos dentro dessa relação.
3: Usem camisinha, pelo amor de Deus. Dri!
16: Muitas. Vem pra cá. Boa tarde, Minas. Há umas 3 semanas, estou saindo com um menino que é literalmente minha versão masculina. Isso é um pouco irritante até, mas ele me trata tão bem, ele é maravilhoso. Papo de undaiá! Mesmo ele veio de outra cidade só pra me ver na sexta. Ele me chamou pra sair. Será que vai sair um romance duradouro daí?
3: Que fofo.
16: Será?
14: Gente, eu quando conheci o Richard, ele era a minha versão masculina. Ele é a minha versão masculina. E isso é maravilhoso. Não era pra tu achar isso irritante, minha filha. É uma autocrítica, é pra ela se fazer uma autocrítica. Mas vocês tiraram a carta da força, que é uma carta de resiliência, de relação que tende a durar, que tende a prosperar, que tende a crescer. Mas é aquela coisa, o amor vai sendo construído em conjunto. Não é aquela coisa de, ai, já encontrei, já sou apaixonada, já tem que rolar tudo. Não, é um amor que tem respeito, que tem troca. Ele gosta muito de você. Então se você abrir a portinha, ele vai querer entrar e vai querer se acomodar e ficar pra sempre. Então é você que decide agora, tá? Mas vou te dizer, uma ótima pessoa.
3: Olha aqui, antes de chamar a Edna, tem uma aqui no YouTube. Oi, minas lindas e maravilhosas. Pergunta pra Chay se meu amor é esse que tá comigo ou se o futuro me reserva algo melhor. Porque eu sinto que eu tô me diminuindo demais em nome do amor.
14: Babado. Então, a gente tem uma carta aqui que fala muito dessas camadinhas de manipulação. E não é uma manipulação proposital. É como se essa pessoa ao seu lado fizesse você se sentir sempre muito menor. Muito. Tem até aquela questão, aquela manipulação que é sutil, né? A pessoa, ela age de um jeito tão incisivo que fica parecendo que você tem que correr pra alcançar o ritmo do outro. Não vou colocar essa pessoa de ultra vilã, porque também cabe a você agora ter um posicionamento mais duro se você quer fazer essa relação dar certo. Mas já vou soltar uma bomba aqui, que muito provavelmente vai aparecer outra pessoa no meio do caminho aí pra dar em cima de você. E aí é você que vai dizer com quem você quer ficar, tá? Então não vai se resumir a essa única pessoa, não.
3: Babado fortíssimo! Ai, Edna. Gente, babado.
17: Que pesado, né? Mas enfim, né? Ó, temos duas participações aqui que eu separei. Vamos pra primeira. Boa tarde, minas. Não me identifiquem, por favor. Por favor, Chay, tira uma carta sobre o meu casamento. Ele tá bem frio, distante. Entendo que às vezes é por causa do trabalho, dos treinos, do dia a dia. Mas não sei, estamos muito distantes e brigando por tudo. Ninguém aceita nada. Mas meu marido ultimamente só reclama. Nunca tá bom nada pra ele. Ele não ajuda em nada. Não cobra nada sobre a casa e os nossos filhos. Ele só trabalha fora e sabe ajudar os outros. E nós ficamos como? Tudo que eu peço ele reclama. Sempre fala que depois eu faço. E chega no final, nunca faz.
14: Olha, a verdade é que você tem um marido chato do seu lado, tá? Ele tá atrasando todo o teu ambiente. Já foi o momento de vocês brilharem juntos. Ele é uma pessoa que vai se acomodar nisso e vai ficar mostrando pros outros na rua o quanto ele ama a família dele, o quanto ele faz tudo pra todo mundo. Mas em casa ele não vai fazer nem metade disso que tu tá cobrando e tu espera, tá? A tendência é realmente ter mais brigas. E aí é aquela coisa, né? É melhor sair antes que uma bomba maior exploda do que você ficar ali se afundando. É como se ele não quisesse sair disso. E aí, aqui, o caso já não depende de você. Depende do outro. Você tá fazendo todas as coisas que você tem que fazer pra a relação dar certo. Mas essa pessoa parece que não se move pra isso.
3: Choices, né? Eita. Gente, eu tenho uma pergunta pra vocês, assim, intimamente. Porque eu sinto que o mais difícil do Dia dos Namorados não é pra quem tá solteiro, não é pra quem namora. É pra quem tá ficando. Porque, assim, fica aquele negócio de eu falo ou não falo alguma coisa. A gente finge que não existe esse dia, passa reto ou a gente sai. Porque não é namorado. E aí fica naquilo... Oxa, o que tu acha?
14: Ai, cara, eu prefiro... Eu ia falar assim pra pessoa. Ai, eu não ligo muito pra essa data, pra não passar pelo mico de ter que ter uma responsabilidade, entendeu? Então eu ia falar assim. Ai, eu vou viajar nesse dia, não vou estar por aqui pra ter que pular esse dia. Mas é porque eu não me importo com essa data. Mas eu acho que pra quem gosta, assim, é complicado. Eu acho que todos os meus clientes que estão solteiros e estão ficando, estão esperando serem pedidos em namoro agora, dia 12, tá? Eu já sei disso, eu já sei que segunda-feira eu vou atender uma penca de gente que não foi pedido em namoro e ou terminou, ou deu briga final de semana. Eu já tô preparada.
3: Ai, gente, ó, se você é um ouvinte que tem o dia 12 de junho como o dia que você pediu em namoro, tudo bem. Mas é um pouquinho brega. Diga, Adri.
16: Não, eu ia falar que em um momento, um ficante meu tinha me convidado, estávamos ficando, ele falou, ai, dia 12, vamos fazer o quê? Vamos sair jantar, né? Eu falei, negativo.
3: Por quê?
16: Não vamos, não. Ah, porque eu não ia namorar com ele, era dia 12, dia 12. Eu me importo com datas, eu não saio com o ficante. Dia 12, quando eu tô solteira, eu fico sozinha. Quer sair? Tem dia 11, tem dia 13, tem bastante antes, bastante depois. Dia 12, não.
3: Ah, eu não sei, eu fico pensando assim, pô, se tu já tem uma pessoinha ali pra um jantar, uma conchinha, o que custa? Não precisa ser com segundas intenções, mas uma ficadinha, não sei.
17: Eu acho que o time tem que ser assim, vão brincando, sabe? Fiquem tirando sarro desse dia. Se vocês querem se ver, se vejam, mas assumam que vocês dois não querem nada. É só uma diversãozinha, entendeu? Tem até um amigo meu que ele sempre posta no story perto do Dia dos Namorados. É um story anual que ele faz. Ele faz uma arte cafona. Ele faz uma arte cafona no Canva e coloca assim, fulano de tal com o nome dele, repescagem de ficante 2026.
16: E aí é isso,
3: sabe?
16: Sensacional. Ó, gente, e tem uma aqui, ó. Antes que não dê mais tempo de nada. Boa tarde, minas. Minha esposa e eu estamos juntos há 9 anos. mas nos conhecemos desde criança. Brincávamos juntos e hoje estamos aí, né? Não me identifica, por favor. Queria que pedisse pra Chay tirar uma carta pra gente. Eu e minha esposa temos uma pessoa muito especial na nossa vida. Mas nos últimos dias estamos bem afastados. Será que deveríamos ainda investir nessa pessoa que pra nós é tão importante?
17: Ai, uma pessoinha, um
3: não é trisal, né?
16: É, eu acho que é.
3: É trisal.
14: Eu acho, mas assim, ó, vocês tiraram uma carta de espadas, essa pessoa nada a ver aí, tá? Vocês gostam dessa pessoa e tudo mais, e é um consenso de ambas as partes, mas essa carta aqui não tá legal pra vocês. Então tem algum BO que pode acontecer. Se a pessoa tá se distanciando, ou se você ou sua esposa estão se incomodando com alguma coisa dessa pessoa, já é sinal. Ó, vaza, querido, querida, não sei.
17: Pode.
14: Mas a gente tem aqui uma carta que já mostra que isso aí pode causar um BO lá na frente. Então, não sei se eu investiria tanto assim se você preza pelo seu casamento.
3: Gente, esse rolê aí de trisal tem tudo a ver com o assunto de hoje no Fala Que Eu Te Julgo.
14: Já.
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14: Quando se você ou sua esposa estão se incomodando com alguma coisa dessa pessoa, já é sinal, ó. Vaza, querido, querida, não sei.
17: Pode.
14: Mas a gente tem aqui uma carta que já mostra que isso aí pode causar um BO lá na frente. Então não sei se eu investiria tanto assim se você preza pelo seu casamento.
3: Gente, esse rolê aí de trisal tem tudo a ver com o assunto de hoje no Fala Que Eu Te Julgo.
14: Já.
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3: Oi, minas. Tô numa situação complicada e eu queria o conselho de vocês. Eu tava em um relacionamento de 6 anos. Tudo bem, tudo tranquilo, sem grandes problemas. Um dia antes do meu aniversário, meu namorado me chamou pra conversar e disse que queria abrir a relação. Ele afirmou que me amava, mas acreditava que poderia existir alguém capaz de fazê-lo mais feliz do que eu. A notícia me destruiu. Passei semanas tentando entender o que estava faltando no relacionamento, mas ele continuava repetindo que eu não era suficiente e que queria experimentar um relacionamento aberto. Depois de um tempo sofrendo, aceitei abrir a relação por 3 meses. Só que aconteceu algo que nenhum de nós esperava. Eu comecei a sair com outras pessoas e percebi que eu me sentia muito melhor. Enquanto isso, ele não conseguia encontros e começou a se irritar. Quando eu entendi que eu encontrei felicidade nesse tipo de relação, eu sugeri que a gente continuasse com o relacionamento aberto. Mas aí ele não quis, disse que eu tava querendo terminar e só não tinha coragem pra dizer. A gente brigou e faz alguns dias que a gente tá sem se falar. O que vocês acham que eu devo fazer, minas? Antes da Chay, Odri, o que, que foi que tu tá aí, revoltos?
17: Não, eu tô falando diva, diva maravilhosa, porque eu tava muito brava com ela, entendeu? Que ela tinha, tava se sujeitando a isso, se sujeitando a ouvir que ela não era suficiente. Eu já teria mandado ele pra PQP, entendeu? E nunca mais ser visto esse cara na frente, mas aí veio o plot twist, entendeu? E ela saiu por cima. Então, amor, agora que você vê que você tá bem, e ele que é o insuficiente, ele que é o banana, ele que não vale nada, entendeu? Dá um pé na bunda dele e vai ser bem feliz, curtir, pegando quem tu quiser, entendeu? Você arrasou, diva!
3: Ai, gente, é tão mais fácil a gente ser completamente honesta e falar, cara, na lata quando é a pessoa certa que manda mensagem, né? Porque quando é a pessoa culpada, a gente tem que falar, tipo, então, amigo, você tá sendo babaca. Mas ela tá certíssima, Edna. O que tu acha?
17: Cara, ela tá muito, muito certa. E assim, às vezes, né, Deus escreve certo por linhas tortas. Então, assim, ai, foi horrível. Ter ouvido isso, não merecia, mas que bom que você encontrou lá fora coisas que você precisava olhar, né, ali dentro do seu coração, tá bom? Então continua assim, termina de jeito, não humilha de volta, sabe, porque eu acho que a vida devolve, mas fala assim, ó, realmente eu não tô conseguindo acessar com você o que eu acesso no mundo lá fora, então é com o mundo lá fora que eu vou ficar e só vai curtindo, porque no final a vida é uma só e a gente tá aqui pra ser o quê? Valorizada, pra ser amada, pra curtir, pra viver, então fez mais do que bem.
3: @tarodachai.
14: Gente, antes de eu falar da carta, tem uma macumbinha que acontece no mundo místico, que é o seguinte: se você não faz o pedido certo pro universo, vem tudo ao contrário. Ele queria tanto abrir o relacionamento, mas ele não especificou que era ele que queria curtir, aproveitar, que ele deu de bandeja o presente pra ela. O relacionamento foi aberto, mas ele saiu ali despromovido, de certo é feio. certo é um feio.
3: De certo é um feio, de certo é um feio.
14: E aí, a carta que saiu aqui é a carta do diabo, que é uma carta que vem falar assim, cara, vai curtir, vai fazer trocas sexuais com outras pessoas, mas não dá mais brecha pra essa pessoa aí, porque essa pessoa chegar num ponto na sua cara e falar, ah, eu não sei se você é suficiente pra mim, é porque não, nossa, essa pessoa não tem que estar do seu lado. Então, assim, definitivamente vai curtir, aproveita essa brecha aí que deu no relacionamento, bota essa pessoa pra correr e vai viver sua vida, menina.
3: Ai, diferentemente da Edna, eu acho que sim, deveria dar uma humilhadinha, deveria chegar e falar assim, cara, muito obrigada, porque quando tu falou que achava que eu não era suficiente, eu fiquei muito chateada, mas agora eu entendo o que tu tá falando, porque eu sinto que tu não é suficiente pra mim. E pronto, e termina, acaba com este homem e vai, dá pra todo mundo.
14: E fala que pegou umas 15 pessoas, 20 pessoas, veio 20 pessoas interessadas em namorar comigo.
3: Exato, ai que delícia.
16: Gente, não, e outra, só de ler essa mensagem, de ouvir essa mensagem, a gente já percebe que a mulher, ela tá exalando uma energia maravilhosa, entendeu? Então deve estar cheio de gente atrás dela, tem que falar assim pra quem ela quiser, entendeu? E ser feliz. Agora deixa esse pé rapado, esse babaca, esse feio e retardado de lado, entendeu? Que o universo devolve.
3: E já fica, fica a dica aí, se você é o feio da relação, não proponha o relacionamento aberto, porque você não vai ficar mais...
14: E normalmente é o feio que propõe.
3: É, porque você vai se ferrar. Com essa, a gente fecha o nosso programa

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8: Odeie, mas todos precisaremos passar e vamos aproveitar e fazer desses próximos dias e dessa nova estação a melhor da nossa vida. 3:05. Boa tarde, viu? Eu, @driteló, tô chegando por aqui. E continuo sempre te fazendo companhia após o programa das Minas. Vamos juntos até às 17 horas com as melhores músicas pra você. 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Agora 3:05. Bora começar. A gente é climinha de Copa, tá? Amanhã começa a Copa do Mundo oficialmente, tá bom? Inclusive já tá no @AtlântidaJoin, no meu perfil, no da CBN também, o penúltimo vídeo, né, de contagem regressiva da Copa. Foram 50 dias, 50 vídeos e acabou, gente. Amanhã a gente vai lançar o Welcome, né, o Abre Alas, que a Copa quer chegar, quer passar. E aí é isso, vai ficar bem legal. Mas é o seguinte, já tem a música da Copa e tinha que ser a Loba, não tinha como não ser. Então faz o seguinte, sobe o som, porque o climinha é esse aqui. Vamos fazer um duplo de Copa do Mundo, um duplo de Loba. Dai, dai,

Dai, dai, Shakira, esse videoclipe, inclusive, foi gravado na passagem que ela teve aqui no Brasil, no Maracanã, hein, gente? Ficou incrível o videoclipe, vale a pena conferir também. Agora, 3 horas e 10 minutos, a gente tá fazendo um duplo de loba, porque Copa do Mundo começa amanhã. E todos os caminhos nos levam à Globo para assistir todos os jogos. Sobe o som. Boa tarde!

0: Jean Bieber Rexha com Fight Lins aqui nas ondas da Atlântida, encerrando a nossa primeira meia hora de programação por aqui. Tivemos também Harry Styles com American Girls, Homewrecker, Somber, Montigo, Carol Don't, Causas Naturais, Colome, por aqui também Had Some Help com Post Malone, Waka Waka, Shakira, Jai Jai com Shakira e Burna Boy lá no início, o duplinho, porque hoje pode, gente, amanhã começa a Copa do Mundo e a gente já tá em clima de Copa por aqui, coisa linda, coisa boa. Amanhã, inclusive, a gente pode fazer uma brincadeira por aqui, porque a gente vai fazer o bolão da Copa. A gente vai fazer esse bolão da Copa no ar também. Estamos fazendo aqui internamente, vamos fazer no ar também. Amanhã eu volto com mais detalhes sobre este assunto, combinado? Agora 28 minutos, faltando para as 4 horas da tarde. Esse é o nosso Vibe Atlântida e eu tenho um convite muito especial pra fazer pra você que tá aí nos levando na carona, entendeu? Muito obrigada por essa carona maravilhosa. Pra você que está nos ouvindo pelo fone de ouvido no trabalho, que delícia, tamo junto. Pelo nosso aplicativo Atlântida SC, em qualquer lugar desse mundão, tamo junto, gente. 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Te espero por lá, tá bom? E às 6 horas vai ter uma palestra bem legal, um bate-papo na real. Muito legal. Então vai lá que eu estarei te esperando. Combinado? Bora pro nosso show do intervalo. Já voltamos com mais sons pra você.
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1: Rain Man, Sunfinder com Olivia Dean. 19 minutos, faltando para as 4 horas da tarde. Uma excelente tarde pra gente. Vamos fazer dessa quarta a melhor das nossas vidas, tá bom? Bora!

Ordinary Alex Warren aqui nas ondas da Atlântida. E agora, gente, bora pra sonzeira desse ano. Essa música faz parte do álbum Nas Profundezas da Onda. É Rael, gente. Já é de casa, esquece, entrou no coração. Bora curtir? Cabulosa reggae. Sonzeira boa demais. Aumenta aí, presta atenção.

Drop D, de Olivia Rodrigo, aqui nas ondas da Atlântida, 4 horas e 3 minutos. Ah, dá tempo de mais uma, né, gente? Dá tempo. Tame Impala chegando pra você, Drácula. Boa tarde, esse é o nosso Vibe Atlântida. Uma excelente terça pra gente.

0: Drácula, Tame Impala, encerrando mais um bloco, encerrando a nossa primeira hora de Vibe Atlântida por aqui, agora 4 horas e 6 minutos. O show do intervalo tá chegando, mas antes, piada do PB, vamos lá.
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0: 4h12, tá na hora de ficarmos numa boa, numa nice com o nosso Dreadlocks, a segunda edição do seu dia. A primeira é sempre de manhã, às 10 da manhã, a segunda é agora. E claro que a edição completa você confere aos domingos, às 7 da noite, com muito reggae music. Pra gente curtir e ficar numa boa, bora com o Ziggy Marley. Roots, rock, reggae, chegando pra você. Boa tarde, ótima terça pra gente.

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2: Bora com abalo psicológico, Victor Clay. Esse som, eu tô ansiosíssima pra ouvir ao vivo e a cores na nossa segunda edição do Atlântida Celebration, no dia 4 de julho, na Arena Opus, em São José, na Grande Floripa, hein? 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Quero te ver lá, hein? Sonzeira, vou até começar de novo aqui.

0: Tentar de novo e de novo, Fresno, aqui nas ondas da Atlântida. Agora 21 minutinhos, faltando para as 5 horas da tarde. Esse é o nosso Vibe Atlântida, das melhores músicas para você sempre. Obrigada pela sua audiência e pelo seu carinho por aqui, tá bom? Esse é o nosso Vibe, vamos juntos até as 17 horas. O nosso show do intervalo tá chegando e já voltamos com mais sons para você.
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27: 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Tá na Atlântida e todo mundo tá ouvindo, é a melhor vibe do FM na rádio das nossas vidas. 5 horas e 10 minutos e tá começando Desprogramados para toda a rede Atlântida Santa Catarina e para o mundo no nosso canal Desprogramados ali no YouTube. Vai lá e te inscreve no canal, ativa o sininho. E depois que o programa acaba, nós vamos pro Spotify. Você pode seguir o programa também lá no Spotify e ouvir os episódios anteriores, porque na sexta-feira faz 3 anos que estamos no ar na Rede Atlântida Santa Catarina. Sexta-feira, 3 anos de Desprogramados, numa data muito marcante, que é o Dia dos Namorados. O que, que a gente vai estar fazendo na sexta-feira? Namorando. Namorando. Ah, não namorando. Um com o outro. Não, um com o outro, apesar da fanfic que existe.
28: Exato, tu vai estar namorando com a tua namorada, que é a tua esposa.
25: Isso.
28: Eu estarei namorando comigo mesmo, que sou o meu esposo.
25: Inclusive, já disse, né, que vai te dar um presente, vai fazer uma jantinha pra ti, vai te preparar,
28: sim,
25: né?
28: Tem muita gente que pensa, mas o Pi é gay? Eu digo sim, porque transo comigo mesmo, me relaciono comigo mesmo.
25: Ai, ai, ai. É um auto-gay.
28: É um auto-gay. Auto-gay.
25: Auto-gay, é um auto-gay.
28: O primeiro auto-gay da humanidade.
25: Primeiro auto-gay da história.
28: Obrigado, obrigado.
25: Quebrou umas costelas, né?
28: Sim, pra... e fiz da costela meu próprio homem.
25: Exatamente. Muito bom.
28: Bom, muito gostei bom. Do título auto-gay.
25: Seja bem-vindo.
28: Vou botar na bio do Instagram.
25: Eu acho auto-gay. Que seria legal. Mas eu tenho certeza que a tua agenda tá aberta pra sexta-feira. Um jantarzinho, quem quiser te conhecer melhor...
28: Ali no... Quem quiser me conhecer melhor.
25: Ali no arroba Everton Cunha Pi, é só dar uma chamadinha ali. É sim. Só dar uma chamadinha que não. Tem tempo. Nós estamos na quarta-feira, ou seja, amanhã começa a Copa do Mundo. Na sexta-feira, o Dia dos Namorados. Então vai ser bom demais.
28: E vou dar uma outra sugestão. É. Jantando comigo no Dia dos Namorados, dá pra jantar no arroba.
25: Na arrobinha.
28: Marca meu arroba.
25: Dependendo, entendeu? Do restaurante, tu tem parceria.
28: Não, eu tô falando da mulher mesmo. Ah, ela me marca, entendeu?
25: Ela te marca. Ela na arrobinha. Ah, tá, entendi, entendi.
28: Ah, jantei legal. Com o Pi no Dia dos Namorados.
25: Então, assim, se você está procurando alguém...
28: Exato, mas vai ter que ser um tricasal, né?
25: Porque é tu...
28: Meu namorado,
25: tu mesmo,
28: sou eu
25: tu
28: e
25: mesmo,
28: a mulher.
25: E a parceira.
28: Exato, aí ela vai
25: ter que
28: enfrentar.
25: Vai ter que estar preparada, porque o teu ego é do tamanho de 2.
28: E, né? E é por isso, né? Porque sou eu, meu ego e ela.
25: Tu, teu auto-gay...
28: Auto-gay,
25: e,
28: exato.
25: E ela.
28: Esse mesmo, exatamente.
25: Ah, vai ser legal, uma menina certamente... é muito inteligente, esperta e pra frente.
28: Assim espero eu, pra frente e pra trás.
25: Pra frentex, pra como frentex, dizia minha mãe.
28: É muito pra frentex. É muito como pra frentex. Como tinha gente pra frentex na década de 70, né?
25: Tinha, nos 80 também.
28: Também, muito.
25: Agora tem gente pra retrocedex. Agora tem muita gente pra retrocedex. Tem. É impressionante, é
28: incrível,
25: bicho.
28: Né? A gente foi nos anos 70, 80.
25: Ele veio. Como é que era aquela do... Hoje não.
28: Mas é incrível, não. A gente chegou tão lá na frente, depois de chegar tão lá na frente, teve um pessoal que diz assim, ó, para aí, não, agora para tudo. É agora daqui volta. Pra trás, vamos voltar.
25: Agora volta, retroceda.
28: Voltar. Mas aí pra voltar, o que seria mais difícil? Ir pra frente ou voltar, depois de estar na frente?
25: É sempre mais difícil voltar. Porque quando tu vai pra frente, tu já conquistou alguns territórios,
28: mas
25: né?
28: Mas pra muitas pessoas é dificílimo ir pra frente. Mas, porque claro, tem que enfrentar os seus medos, suas inseguranças, suas incertezas, as dúvidas. E, portanto, o ir pra frente...
25: Isso que muita gente prefere ficar na merda do que avançar.
28: Claro!
25: Né? Porque aquele lugar, apesar de estar ruim, é um lugar seguro. Muitas vezes.
28: Muito.
25: E a psicologia explica isso.
28: Claro, é o confortável, né?
25: Mas aqui é onde eu conheço, então vou ficar aqui e não vou tentar nada novo.
28: Desbravar o desconhecido é enfrentar suas incertezas.
25: Não, por favor, agora o troféu Supla Peladinho está sendo entregue nesse início de programa para o Autogay, o Mr. P.
28: Obrigado.
25: Que, por favor, consegue repetir a frase? Não consegue. Não consegue, mas já ganhou o troféu Supla Peladinho.
28: E eu vou dar o beijo em mim mesmo.
25: Isso.
28: Sendo Autogay, portanto, pode ser... Na frente do Super Peladinho.
25: 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E ali no chat do canal Desprogramados, na nossa live. Temporada 2, temporada 2 de Papo Desprogramado está no ar lá no canal, exclusivamente com Antônio Tabet, o cara, um dos caras do Porta dos Fundos, o Kibiloco, um dos pioneiros da internet brasileira.
28: Verdade. E no sábado agora vem mais uma edição?
25: No sábado vem mais uma, mas vamos falar do que já foi, porque ainda está lá e a galera pode conferir. O Tabet teve um papo super bacana com a gente, falou do Porta dos Fundos, falou da vida pessoal, falou de separação, falou de terapia de casal.
28: Despido, né? De personagens.
25: Segundo ele, é um inferno a terapia de casal. Né? E como é que ele disse? É melhor arranjar uma briga com um taxista do que fazer terapia de casal.
28: Mas foi bom o bate-papo.
25: Então, tudo isso e muito mais com o Antônio Tabet ali no canal Desprogramados, na nossa segunda temporada do Papo Desprogramado. E agora, nesse final de semana, eu vou até pedir ajuda aqui para o meu diretor, que já está com a gente. E se o diretor está na mesa, hoje tem a piada do diretor. Mas antes da piada do diretor, ele vai se apresentar e vai dizer quem é o convidado do Papo Desprogramado desse sábado. Por favor, Gabriel, diretor.
4: Meu, muito boa tarde a todos os ouvintes desprogramados. O nosso próximo convidado é o Seu Valença.
25: Ah, não é o Seu Valença. Não. É o Alceu Valença.
28: Foi muito bem observado, foi muito bem
25: Morena
28: observado.
25: Morena tropicana, eu quero teu sabor.
28: Não é calor?
25: Oi, oi, oi, oi. Cara, eu canto tudo errado, né? Vocês sabem, tá ali no canal Desprogramado.
4: Peraí que eu consulto vários.
25: Morena tropicana, eu quero teu sabor. Não?
28: Eu quero teu calor.
25: Quero teu calor ou sabor?
28: Ai, ah, um Deus, de nós
25: agora
28: dois
25: pegou,
28: canta
25: errado. Agora pegou.
28: Agora.
25: Não, porque esse é o desempate,
28: segunda
25: né?
28: Vez.
25: Porque tu cantava todo dia, ele sonha, né?
28: E me convence. Todo dia ele sonha ficar infinito.
25: E me convence que e eu cantava leite de osso.
4: Vamos lá. Mr. P fala que é morena, tropicana.
28: Eu quero teu calor.
25: Eu Pura quero teu fala... sabor.
4: Porém, está correto.
25: Eu estou correto! 2-1 na disputa da música errada!
28: Mas eu não sei por que eu falei calor, porque eu acho que eu cantava sabor, sim.
25: Ah, é que tu tá misturando já as coisas,
28: eu
25: né?
28: Acho que sim.
25: Misturando bebidas
28: na
25: noite.
28: Agora que ele perguntou, eu
25: misturando ia... Misturando bebidas, misturando não... mulheres, encontros.
28: Não, como assim? Como assim?
25: Não. Para, né?
28: Eu não misturo.
25: Tu não sabe, mas eu vou te dizer.
28: Isso aí me lembrou outra música, né?
25: Ah.
28: Misturo pessoas pela janela, vejo ira, Vejo fumaça, vejo pessoas.
25: Vejo os carros, o sol e a chuva. Essa música é maravilhosa, né?
28: Eu canto
25: ela. O telefone tocou na mente fantasia. Essa mente tem muita fantasia.
28: Falando nisso, posso fazer uma pergunta?
25: Pode.
28: Tu vai me entender.
25: Pra audiência ou pra mim?
28: Pra audiência.
25: Pra todo mundo?
28: Pra todo mundo.
25: Vale pro pessoal da mesa.
28: E todo mundo canta junto.
25: Tá.
28: Fácil, extremamente fácil. Vem aí o Atlântida Celebration.
25: Muito bem.
28: Vamos lá, com o Jota Quest. Mas a pergunta é, porque baseado nesta música do Ira, eu lembrei
25: Tarde
28: que teve
25: vazia.
28: O acústico do Ira.
25: Isso.
28: E lembrei que nesta música do acústico do Ira, quem canta junto?
25: Samuel Rosa.
28: Ok, mas tem uma outra participação numa outra música, que eu quero
25: eu
28: ser
25: quero
28: mais.
25: Quero sempre mais, que quem é a Pitty.
28: Pitty. Eu quero fazer uma pergunta pra Pitty, se puder depois mandar
25: a
28: marcar Pitty ela.
25: A Pitty não dá mais entrevista pra gente. A gente tentou ano passado, de várias formas, mas vamos tentar a pergunta. Quem sabe chega nela.
28: A pergunta pra Pitty e pra várias outras mulheres.
25: Tá.
28: Por quê? Qual a relação das coxas com a leitura?
25: Ah, sempre que posta um livro tem que postar as coxas?
28: É, eu já tinha trazido aqui que havia, assim, uma tendência
25: de no verão, né? Mas o verão passou.
28: No verão, onde as meninas publicavam uma meia virilha acompanhada de um livro.
25: Isso.
28: E eu ficava sempre impactado com aquilo, pensando, mas não é a virilha que lê. São os olhos.
25: Isso.
28: E mas o pensamento do cérebro, né?
25: É que a virilha chama a atenção pro livro. É uma questão que a publicidade explicaria.
28: No meu caso, é...
25: Tu não vai olhar o livro.
28: Não, eu fico
25: só,
28: na virilha.
25: E no caso agora, as coxas da Pitty.
28: E aí eu vi uma publicação da Pitty, num livrinho,
25: ela tem uma tatuagem
28: um
25: bonita, né, na perna.
28: Não sei, não vi.
25: Ela tem uma
28: não
25: que parece aquelas meias.
28: E aí a primeira foto dela é ela, bonita, no carrossel. A segunda foto são as pernas dela,
25: sim,
28: as coxas com
25: pernas
28: um livro.
25: Bonitas.
28: Com um livro.
25: Tá.
28: Eu fiquei pensando, mas por quê? Mas...
25: Por quê?
28: O livro.
25: Qual era o livro? O livro chamou a atenção
28: não,
25: o título?
28: Não, eu não sei. Por isso,
25: ficou olhando
28: não
25: as
28: sei.
25: Pernas.
28: Não,
25: é pra confundir, não. Cara. É pra confundir.
28: Seria essa uma forma de despertar
25: o interesse pela leitura, claro.
28: Pela leitura.
25: As pernas da sabedoria.
28: A reflexão.
25: É?
28: As pernas da sabedoria. Talvez seja isso.
25: Mais ou menos por
28: aí. Tu foi muito bem. Eu não tinha pensado sobre esse prisma,
25: porra. A partir do momento que tu lê... Tu dá pernas e asas pra tua imaginação.
28: Ganhou o troféu Supla peladinho.
25: Muito obrigado.
28: E eu não tenho mais dúvida a partir
25: claro,
28: de agora.
25: Deixa as mulheres postar o livro com as pernas.
28: Não.
25: Se isso tá te fazendo mal, para de seguir a Pitty.
28: Daqui
25: meu troféu.
28: Ela não tá me fazendo
25: daqui
28: mal,
25: meu troféu. Daqui meu troféu.
28: Mas, aliás, eu não tenho dúvidas. Eu tinha dúvidas. Tu foi muito
25: agora
28: maravilhoso.
25: Esclareci tuas dúvidas.
28: De pernas a sua imaginação.
25: Exatamente.
28: De coxa, posso dizer?
25: Coxas? De coxa.
28: De
25: coxadas na imaginação. Coxadas.
28: Agora coisa mais linda.
25: Não, ficou bonito, né?
28: Coisa chamativo. Linda.
25: Agora, 5h21, vamos voltar ao que a gente estava falando
28: coxas
25: antes.
28: Coxas conscientes.
25: É, coxas educadas.
28: Coxas leitorais.
25: Coxas lidas.
28: Coxas lidas e desnudas.
25: Tá, não, agora
28: puxa,
25: tu tá te passando.
28: Puxa, que bonito, não.
25: Tá começando.
28: Mas que bom.
25: Para tudo,
28: tá,
25: olha
28: então,
25: aqui. Vamos voltar a duas casas da nossa conversa. Alceu Valença é o
28: sim.
25: convidado da segunda temporada do Papo Desprogramado, agora o segundo episódio, entra no ar sábado, antes do jogo do Brasil. Vai ser uma beleza. Aí tá todo mundo pensando em Copa do Mundo, nós estamos lançando um episódio do podcast
28: não,
25: muito
28: a hora
25: bem,
28: certa.
25: Muito bem estruturado
28: o
25: pela
28: timing.
25: Nossa direção, é o timing de lançamento do produto.
28: Muito bem pensado, né?
25: Muito bem pensado.
28: Estrategicamente,
25: não,
28: tudo.
25: Eu ia questionar isso, mas como demorou tanto essa segunda temporada... Se eu falasse pro pessoal, não, vamos deixar pra depois da Copa, o pessoal ia querer.
28: E se antecipar pra sexta? Não.
25: Agora 5h22.
28: Ah, mas eu tentei ajudar o corporativo.
25: 5h22.
28: Corporativismo.
25: Não perca o seu Valença no canal desse programa. Você não precisa ver no sábado, pode ver durante a semana. Pode ver depois do Jogo do Brasil, pode ver antes do Jogo do Brasil. Vai ser super legal o nosso papo com o Alceu Valença, uma das maiores lendas da música brasileira.
27: Yuri Land também está entre nós. Yuri, o ditador, boa tarde.
5: Boa tarde, pessoal, boa tarde. Tá rolando perguntinha também no... Eu trago as perguntinhas. Né?
27: Tem perguntinha na live. O que, que é a perguntinha?
5: A perguntinha tem a ver com o tema. Eu perguntei assim pra galera e já tem gente respondendo. Qual é a música preferida de vocês? E aí eu utilizei um termo, não sabia qual termo utilizar pra ser brando, né? E no rally rola. Né?
27: No rally rola.
5: No rally rola.
27: Na hora de fazer um amorzinho gostoso.
5: Exatamente.
28: Pra ser brando, sexo. Pra ser brando, que ele
27: Marlon.
28: Falou.
27: É o Marlon Brando.
28: Eu acho que a tua ansiedade, ela estraga. Ela estraga. Ela estraga. É por isso que as mulheres não te suportam nas relações. Elas vão falar verdade. Uma coisa
27: é
28: e tu tá atropela. Tu parece minha mãe.
27: Quem que tá separado?
28: O meu pai passou a vida inteira casado. Enquanto vivo. Xingando Lena. Minha mãe, porque ele dizia o seguinte no almoço: olha, esse arroz, ela dizia, eu sei, não tá bem cozido. Ele ficava
27: tadinha
28: pé da
27: Lena.
28: Cara, ele ficava pé da cara e pedia,
27: mas
28: Lena,
27: tu já
28: deixa...
27: pensou nisso?
28: Tá vendo?
27: O quanto eu sou familiar pra
28: muito,
27: ti.
28: Muito!
27: Eu sou muito. A Lena no
28: tu
27: programa.
28: Tu é a minha mãe,
27: e tu é o Sirlei.
28: É claro, é insuportável.
27: Eu sou o Sirlei, eu sou a dona Lena.
28: Não, e hoje, quando eu tento, a minha mãe liga pra mim por vídeo.
27: Tá.
28: E chega lá, depois do quinto minuto, ela pergunta pra mim: tu não vai falar nada? Mas é porque eu não consigo. Toda e qualquer frase que eu vou começar, ela já termina.
27: Muito
28: como
27: bem.
28: Tu fez agora? Entendeu? Tu é a minha mãe! E isso vai me causando...
27: Vem cá que eu vou te dar um colinho, vou te dar de mamar.
28: Não, minha agora mãe não é bagaceira, sim. Minha mãe não é bagaceira.
27: Olha, nosso tema do programa de hoje é o seguinte. The Weeknd, um artista que tu gosta bastante.
28: Muito.
27: Gostamos muito do The Weeknd.
28: Muito.
27: Da nova geração, pra mim, é um dos mais interessantes.
28: Claro que sim.
27: Ele, o Harry Styles
28: isso.
27: E por aí isso. Vai, Bruno Mars.
28: Isso.
27: The Weeknd é o artista mais escutado durante o sexo, segundo estudo.
28: Ah, não, só um pouquinho. Eu vou ter que começar a ouvir ele, então.
27: The Weeknd. É que tu precisa fazer sexo daí, depois tu ouve The Weeknd.
28: Ah, eu pensei que poderia
27: ultimamente,
28: funcionar ao contrário.
27: Ultimamente só tem feito sexo contigo mesmo, né? Auto-gay.
28: Sim, mas não pensa.
27: Auto-sexo. Agora 5h25, para, vamos isso, dar uma segurada. Isso, vamos isso. Dar uma segurada, olha aqui.
28: Tá.
27: Mas manda que legal. Manda aqui no 489-9188 qual a sua música preferida para fazer amor ou para o rally rola, porque fazer sexo não é a mesma coisa
28: não,
27: que fazer amor.
28: Eu já vou responder.
27: Qual é a tua?
28: Aleatório.
27: Ah.
28: Eu clico no aleatório.
27: Ah, tu clica no aleatório. Aleatório.
28: Tem um estilo musical, tem um estilo que eu escolho.
27: Soul music.
28: Isto, aleatório.
27: Tá.
28: Aí deixa rolar, entendeu?
27: Ah, eu acho que assim, cara.
28: Não, porque um só vai me cansar, já basta a mesma pessoa.
27: Tem uma que é clássica, né? Que é uma das maiores, mais conhecidas, que é Marvin Gaye, Let's Get It On.
28: Sim.
27: E uma outra que, pra o cara que tá apaixonado, muito apaixonado, amor da vida... É Let's Stay Together, do Al Green.
28: Porra, isso é um absurdo.
27: Isso é um absurdo.
28: Muito,
27: na boa.
28: Muito, muito.
27: Mas aí tem que existir amor, aquela profundidade.
28: Eu acho que uma boa também é Billy Paul.
27: Ah, qual do Billy Paul?
28: Me ajuda.
27: Dun, dun, dun. Me e Mrs. Jones? Não?
28: Mrs. Jones é boa, mas ela é tensa.
27: Ela
28: mas
27: é tensa.
28: Se não for, né, se apegar na letra, porque o que importa muito o embalo,
27: sim,
28: né?
27: Sim,
28: a musicalidade, a melodia. Mas do Billy Paul é a mesma que o Elton John gravou.
27: Your Song.
28: Pá!
27: É uma sonzeira.
6: E fazendo exercício contrário, música que não dá pra
28: tocar. Não, nenhuma, porque sexo é bom de qualquer maneira.
6: Mas ouvindo
27: mas aí eu
6: Construção
27: prefiro não ouvir.
6: De Chico Buarque?
28: Pode.
27: Não, eu claro. Acho que sertanejo universitário. Aí eu não consigo transar.
28: Ah, mas Gabriel, eu brinquei, mas o Porã tem razão.
27: Eu não
6: imagina
27: consigo.
6: Imagina tocando Milton Nascimento, amigo, é coisa pra se guardar.
27: É difícil também.
6: É complicado?
27: É difícil também. O problema é quando o cara ia, quando o cara, há muito tempo, né? Motel de madrugada, deixava aquela rádio que só dava...
6: Muito, muito, muito tempo.
27: Muito, muito tempo. Motel de madrugada, sim. E aquela rádio que só dava a hora e a marca sim. Da rádio e a hora. Atlântida, 3:03.
28: Não.
25: E aí ficava, né, aquela programação variada. Chegava uma hora, tu tinha que desligar o rádio.
28: Mas parei
25: eu
28: um pouquinho.
25: Eu não conseguia transar.
28: Não, mas parei
6: tá
28: um pouquinho.
6: Tá lá no rola e gente... dá um secretária, não, né? Não combina muito, não, Amado Batista.
28: Essa vai. Amado Batista essa vai.
25: Essa tem
28: deixa um, rolar. Dá até umas risadas
25: tem,
28: no meio.
25: Tem uma pegada.
28: É, agora, tem razão. E tu sabe que... É, além dessa coisa do sexo, a aproximação, vamos imaginar
25: dança
28: aqui
25: do acasalamento.
28: Dança do acasalamento, dificílimo sempre foi para mim uma aproximação com alguém que eu pudesse ter interesse num ambiente tocando pagode, tocando sertanejo. Não tem como, não, sertanejo não tem como, eu não consigo.
25: Eu acho que
28: consigo.
25: O pagode é favorável quando tem aquele pagode que todo mundo canta.
28: Sim.
25: Aquele pagodinho tipo, deixa acontecer naturalmente. É,
28: mas eu não vou conseguir me
25: aí
28: aproximar.
25: Aí eu já me aproximo, é. Eu já vou chegando.
28: Pra mim vai ser uma diversão.
25: Me sinto okay. no meu habitat natural. Agora... O sertanejo não dá, cara.
28: Não
6: Chitãozinho e Chororó. Não. Nuvem de lágrimas.
25: Nem o Raiz. Nem o Universitário.
28: Me perdoe as pessoas que gostam, mas eu não consigo ter paz de espírito. Inclusive.
25: Nem eu. Fui uma vez a gente foi com o Pretinho num lugar, tinha muita gostosa. Eu falei isso.
28: Não.
25: Mas tava tocando um sertanejo sem parar, eu não consegui ficar no lugar.
28: Não dá.
25: Eu peguei e fui embora.
28: Fui
25: embora. Eu não consigo. Não dá. Desculpa, galera.
28: Claro.
25: Não dá pra mim.
28: Tem gosto pra tudo. É. Eles estão aí.
25: Pagodinho,
28: tem
25: o seu talento. Vai que é um Dodge.
28: Não, e o pagode eu vou só pra dizer que eu fui e eu me divirto e tal, mas se é pra acasalamento, não vai rolar.
25: 5h29, convide o Mr. P então pra um pagode.
28: Por que
25: se você não quiser transar com ele.
28: E o Porã também?
25: Não, eu no pagode eu transo.
28: Agora não, sim. Mas que é isso? Tu é casado?
6: Ele vai dar uma paulada na barata dela.
28: Ele vai dar uma paulada na barata dela.
25: Que legal, hein, pessoal?
28: Um homem casado, hein? Não. Falando essas coisas. É, o Gabriel não se expõe assim.
25: Uma situação hipotética de
28: eu
25: que
28: pensei
25: eu fosse
28: impotente.
25: Um homem que estivesse na pista.
28: Sim, como se fosse, claro.
25: Entendeu?
28: Não, hoje
25: porque
28: não tá
25: mais. Porque isso aqui é entretenimento. Eu sou um homem casado, feliz, aliás. Né? Dia dos namorados tá aí. Estarei
28: comprou
25: com quem?
28: Comprou presente?
25: Com a minha namorada.
28: Comprou presente?
25: Ainda não.
28: Tu vai deixar pra última hora?
25: Não, eu tenho...
28: Se tu não comprou presente ainda, é porque tu não tá pensando, cara.
25: Claro que eu tô pensando.
28: Tu já sabe o que tu vai comprar?
25: Já sei.
28: Ah, não, aí melhorou.
25: Já sei que eu vou comprar.
28: Pô, que legal,
25: já
28: cara.
25: Sei. Cara, flores é assim, é o mínimo, né?
28: De plástico?
25: Não. Florzinha...
28: Vai mandar um buquê? Tá caro, né?
25: Tá caro.
28: Ah, pra dar umas 6 assim, rosas, ó, não é fácil.
25: E olha, cara, na semana do Dia dos Namorados, semana do Dia das Mães, dobra o preço das flores.
28: Mas é óbvio.
25: Se a flor ficasse viva mais tempo, o cara comprava umas duas semanas antes.
28: Tu sabe por quê, né? É. Fica caro porque ela... Aquela...
25: Se tu tá com dificuldade pra aquela te manifestar, relação... é porque talvez tu não tenha que te manifestar.
28: É a relação da oferta e da procura.
25: Pois é.
28: Aí fica caro.
25: Muito bem.
6: Dia de finados aumenta o preço também?
25: Aumenta.
28: Por quê?
25: Aumenta sim. Porque tem que botar flores nos túmulos.
28: Não, é porque tem muita gente.
25: E as flores de plástico não morrem.
28: Não.
25: É? E as flores podem ter cheiro de morte. A dor vai fechar esses cortes.
28: E aí, os espinhos, né? Os espinhos.
25: Pedra, flor e espinho.
28: Ah, hoje eu não quero ver o sol.
25: É bonita essa música.
28: Vou pra noite. Quer que eu cante ela toda?
25: Tudo vai rolar.
28: O meu coração é só
25: um desejo de prazer.
28: Não quero flor.
25: Sabe, só que, quer eu, saber sabe que eu ganhei?
28: Não, só um pouquinho.
25: Não,
28: a parte que diz automóveis piscam os seus faróis. Sexo nas esquinas, violentas paixões. Não me diga, não me diga o que fazer. Não me chame, não me fale de você.
25: Mas se você quiser, eu bebo seu vinho. Mas se você quiser, sou pedra, flor e espinho. Eu quero te ter. Não me venha falar de medo. Não me diga não. Olhos negros, olhos negros. Eu quero ter você. Ser o seu maior brinquedo. Te satisfazer. Olhos negros, olhos negros. Barão Vermelho não. Que vem aí na Arena Opus em agosto.
28: Posso
25: por favor,
28: cantar com eles essa
25: por favor,
28: música?
25: Pega a data do show do Barão na Arena Opus. Acho que é 8 de agosto, né?
28: 8 de agosto.
25: Cara, essa música é maravilhosa.
28: É a minha preferida do Barão.
25: Cara, vamos botar ela no final do programa.
28: É a minha preferida do Barão,
25: sabia? Ah, me emocionei.
5: 8 de agosto.
25: 8 de agosto, Arena Opus, Barão Vermelho, formação original. E aí tem gente dizendo, ah, mas a formação original não era com o Cazuza. Não, o Cazuza entrou depois.
28: E saiu antes.
25: E saiu antes, exatamente. A formação original é essa formação que vem agora, o Frejá, o Dé, o Maurício Barros, o Guto Goff e tem o Fernando Magalhães na guitarra, que já acompanha o Barão Vermelho há muitos anos.
6: O Cazuza que...
28: Morreu já.
25: Já morreu.
28: Cara,
25: não, eu me emocionei tanto com essa música, eu não tô conseguindo respirar.
28: Claro, não.
25: Deixa eu te contar uma história, então. O
28: Peninha também já morreu.
25: O Peninha é percussionista do Barão, maravilhoso. Uma ex-namorada minha me deu esse disco chamado Supermercados da Vida.
28: Ah, e tu tem ainda o disco?
25: Eu tenho, pior
28: de tudo ouve, é que eu achei. Quando tu lembra dela?
25: Sabe que esse...
28: Tu gostava dela?
25: Eu gostava, claro, era minha namorada.
28: É legal lembrar,
25: eu,
28: né?
25: Eu iria falar um negócio, se não fosse Dia dos Namorados na sexta, eu falaria. Mas como é Dia dos Namorados na sexta, respeitar. Eu vou deixar pra falar depois do Dia dos Namorados.
28: Que sensibilidade,
25: mas porra. Assim, eu achei esse disco... lá em casa, e aí eu fui ver, tem uma dedicatória.
28: Não.
25: Uma dedicatória atrás dessa menina, que era minha namorada. E por algum motivo, porque era um namoro, eu tinha o quê? Uns 20 anos? 21, 22 anos, um namoro que eu tinha na faculdade. Namorico. Até a gente ficou uns 2 anos juntos.
28: Namorava quando tinha aula.
25: Não, ficamos 2 anos e pouco juntos.
28: Calma,
25: junto.
28: Eu tô tentando.
25: E aí, cara, só que a gente brigava muito. E aí o seguinte, ela me deu o disco com uma super dedicatória, aí eu fui lá ver o disco esses dias. Tá arriscada umas partes da dedicatória.
28: Tá brincando.
25: Porque ela em algum momento se irritou e riscou, velho.
28: Ai,
25: ai, ai. É, amores, né, do passado.
28: Amores imperfeitos.
25: Amores imperfeitos. 26 pra 6, então, ó. Já falamos de Barão Vermelho na Arena Opus, dia 8 de agosto, mas tá chegando a hora mesmo, é do Atlântida Celebration. 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Vamos aos assuntos que estão por aí, estão por aqui?
28: Por favor.
25: Já entramos, na verdade, na pauta do programa, mas tem muito mais ainda no Desprogramados de hoje, porque tá na hora.
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25: Na batida de Santa Catarina, os assuntos que estão por aí, estão por aqui no Desprogramados.
28: Porra, tu sabe que essa música do Barão Vermelho, Pedra, Flor e Espinho, fez eu lembrar quando eu trabalhava no rádio em 1993. Dois ou três, não me lembro, 92 ou três, que eles lançaram, e eu lembro das três músicas que eu mais gostava na época, na Rádio Laser de Novo Hamburgo, que eu estava trabalhando, e eram as três: Barão Vermelho, Pedra, Flor e Espinho, Queensrÿche, Silence, Lucidity, e Phil Collins, All of My Life.
25: Olha aí, que momento.
28: As três que eu mais gostava.
25: 24 para 6, e o Queensrÿche foi durante muito tempo um dos hinos do pijama, show.
28: Só o pijama tocando. Só o pijama. Shed on the grass.
25: Do pijama.
28: Que baita imitação que faz de mim.
25: É isso! 23 para 6.
28: Se tu botar para tocar agora, pô, talvez eu engane, mas se tu botar para tocar com o Queensrÿche, Silence, Lucidity, bem provável que o TI dela, que é o tempo de introdução, seja de 12 segundos.
27: Tu faz o seguinte, toca no teu programa logo mais à noite, porque tem pijama show aqui na Atlântida. Tem pijama show na Atlântida, esse programa clássico da nossa programação. 10 da noite com ele, a lenda, o Are Simply the Best, agora Mr. Melhorou. P de agora pijama. Melhorou.
28: Agora tu foi bem, agora tu foi bem, é... agora tu foi bem.
27: 23 para 6.
28: Valorizou o meu trabalho.
27: Quem sou eu versão seleções? Qual seleção sabia. Tu quer ser?
28: Eu quero ser a... O que, que o Gabriel suspirou aqui do meu lado?
27: O Gabriel tá, já não aguenta mais o programa. Não, já entendi. Quer ir embora, Gabriel? Pode ir embora. Pode ir embora, Gabriel. Olha, não, chegou o feio com o café. Não, só um pouquinho. Qual vai ser a opinião? Não, Copa do Mundo?
28: Não. É... A questão que nós falávamos é... Fala, Yuri.
5: A música que o Feio escuta.
27: Vem cá, Feio. Vem no microfone. Exato. Vem no microfone. A opinião popular... Queremos a opinião, a voz só do a povo voz. É a voz de Deus, 22 para 6, Feio, qual a música para escutar na hora do rally rola, do vamos ver?
28: Quando, for, quando do... vai transar, que música você prefere?
27: Sexozinho, um amorzinho gostoso.
28: Qual música?
27: No fala microfone, no microfone, Feio.
28: Qual música tu quer ouvir na hora da transa? O que, que tu gosta de botar para tocar?
0: Changes.
27: Changes do Black Sabbath.
28: Ah! Troféu super peladinho
27: pro Feio. Pega aí, Feio. Ó, Feio, tem que dar um beijinho. Opa, tem que dar um beijinho no troféu.
28: Vem aqui atrás de mim.
27: Vai ali, Feio.
28: Dá um beijinho. Não.
27: Sabe que essa música ele fez pra uma relação que terminou, né?
28: Não conta a história. Pra que estragar?
27: I'm going to changes. Ele tava na... Por
28: de quem fica contando a história da música.
27: Ele tava... Então por que que tu não vai... contar a história da música do teu Instagram?
28: Posso perguntar pro Feio? Feio, interessa saber a história da música que tu quer ouvir pra transar?
0: No momento, não.
28: Pronto! Tá tu bom. Entendeu?
27: Tá bem.
28: Agora tu me xinga. Pra quê?
27: Não, eu vou pro intervalo que não faz sentido nenhum eu estar aqui no programa.
28: Mas o Feio tá aqui, cara.
27: Então o Feio vem pro meu lugar, por favor, Feio. Por favor, assume aqui a operação, a ancoragem do programa. Mais uma vez, tu me desrespeita, me desmerece na frente dos teus amigos, na frente das visitas.
0: O que tá acontecendo? Por favor.
27: Joga no lixo o meu conhecimento musical.
28: Joga fora no lixo!
27: Joga fora no lixo! Boa, tem bastante coisa pra fazer aqui, ó. Versão vamos. Quem sou eu, versão seleções. Que seleção que
28: Uruguai.
27: Quer ser? Tu quer ser quem, meu diretor?
28: Ah, não gostou de eu escolher o Uruguai.
27: Escolhe quem tu quiser, ô.
5: Eu vou ser o Paraguai palhaço. Pelo uniforme.
27: Paraguai.
28: Paraguai pelo uniforme.
27: Pelo uniforme, tá bom.
28: Mas era só pra escolher a seleção, não era
27: quem
28: pra justificar.
27: Quem tu quer ser, Yuri Lange, da seleção?
5: Pode ser a Holanda.
27: Olha aí, pegou a minha.
28: Pegou a tua. Pegou a minha. É sempre assim, cara.
27: Feio, tu quer ser uma seleção?
0: Itália.
27: Tu quer ser... A Itália não tá na Copa! Essa é a sabedoria popular! No bolão da Copa ele apostou o quê? Na Itália! Eu vou ser a Bélgica, então. A Bélgica.
28: Não deu pra entender, né?
27: Porque eu queria ser a Holanda. Eu simpatizo sempre com a Holanda e com a Bélgica.
28: Sim.
27: São sempre as minhas segundas seleções. Holanda ou Bélgica. Feio, pode voltar lá pro teu estabelecimento.
28: Ele tá me desestabilizando aqui.
27: Eu entendi, eu já vi.
28: Entendeu?
27: A gente tem pouco tempo pra fazer isso.
28: Tá, mas Bélgica tu escolheu?
27: Eu vou escolher a Bélgica, os Diabos Vermelhos.
28: Ótimo, é a tua cara, é bem isso mesmo. É bem isso. Agora eu entendi, tudo tem relação com sexo contigo, cara, não adianta. Pelo
5: tu sendo a Bélgica, os Diabos Vermelhos, e o Mr. P, a Celeste, né, isso. Uruguai.
28: Parabéns, tu tá entendendo? Esta, agora, depois de 3 anos... Na beira do aniversário de 3 anos, acabamos numa analogia com a Copa do Mundo e suas seleções, a constatar exatamente como é a vida. Eu, no céu, nas nuvens, na pureza, na beleza, na serenidade, na paz. E o Porão onde? No inferno. No inferno, na perversão, na orgia, no sexo, no desejo da carne,
27: na sacanagem. Tá, acabou, 19 para 6, vou desligar o teu microfone, obrigado, obrigado por ter vindo ao programa de hoje. Aniversariantes de amanhã, Reginaldo Faria.
28: Não, ele vai fazer.
27: Vai fazer.
28: Ele faria depois de morto.
27: 89 anos, é um baita ator, né?
28: Maravilhoso.
27: Eu adoro Reginaldo Faria. Tinha aquele filme nos anos 70,
28: já
27: o
28: sei.
27: Bandido da Luz Vermelha.
28: Olha aí, tudo pra ti é...
25: Não, não era o bandido, era o Lúcio Flávio, passageiro da agonia.
28: Passageiro da agonia.
25: Lúcio Flávio, passageiro da agonia.
28: É que tu falou o bandido da luz vermelha porque tu já tá com a cabeça no bordel.
25: Claro, por causa dos diabos vermelhos.
28: Exato, sexo.
25: A Bélgica.
28: Bélgica?
25: É isso aí.
28: Tu vai assistir um jogo da Bélgica e vai ficar pensando de aniversário.
25: Deixa o programa fluir um pouquinho agora. Flui, então. Pode deixar, porque nós não chegamos no assunto do The Weeknd ainda. E
28: vai
25: tem
28: chegar.
25: Só 5 minutos pra gente falar de tudo aqui no programa. Obrigado, Pi, por colaborar. Serve um café pra mim.
28: Eu sou colaborador.
25: Isso. Faz o seguinte, serve um cafezinho pra mim aí. Aproveita que tu não vai falar nada agora.
28: Ah, vou pegar, Chico.
25: É, quem mais tá de aniversário amanhã? O Di Ferreiro, 41 anos. Tá eu de Ferreiro, é nosso amigo de Ferreiro.
28: É mesmo?
25: É, que querido, legal. Querido. Estamos esperando a visita do Di Ferreiro
28: de novo,
25: aqui.
28: Novo, ele não aguenta mais, cara. Não faz isso.
25: Não, ele não aguenta mais.
28: É, deixa
25: ele
28: lá.
25: Ele não quer vir aqui.
28: Parabéns, Di Ferreiro.
25: Parabéns, saúde, felicidade. Wagner Love tá de aniversário amanhã também.
28: Olha mesmo.
25: 42 anos. Ah, muito obrigado. Ah, pela gentileza, serviu um cafezinho pra mim.
28: É, pra ver se tu te acalma um pouco. Mas vai ser o contrário, talvez.
25: Wagner Love, 42 anos. O Mano Menezes,
28: 64. Só 42, o Wagner Love, né?
25: Mano Menezes, com 64, tá treinando o Peru, né?
28: Isso, o treinador da seleção peruana.
25: O Peru tá na Copa?
28: Não.
9: Não, o Peru não tá na Copa. O Peru não entrou.
25: É uma pena que o Peru não tenha entrado. O Peru sempre vem firme pra Copa do Mundo. Sempre vem, né? É um jogo duro, sempre.
28: Mas não tiveram cabeça pra...
25: Não tiveram.
9: Eu acho que estão fazendo corpo mole.
25: Agora, 16 para 6. Gabriel, o diretor, ganhou. Não, dá para ele o troféu. Dá para ele o troféu Super Peladinho.
28: Sabe,
25: por favor.
28: Que eu sei de outra coisa, né?
25: Do que? Do Peru?
28: Pelo que eu soube.
25: Sim, porque
28: no
25: o teu genro joga no Peru.
28: É, não, mas não foi por causa dele. Mas eu soube que no vestiário do Peru tá uma pauleira.
25: Dá ali um beijinho na estátua. Hoje, se tem alguém gripado, todo mundo pegou, né? Todo mundo beijou essa estátua aqui no programa.
28: Eu não tomei a vacina
25: programa.
28: Ainda.
25: Ah, o velho da equipe não tomou a vacina.
28: Da equipe, sim. Velho, não.
9: Negacionista?
28: Vamos,
25: Gabriel,
28: para.
25: Gabriel, diretor, dá de novo o troféu. Dá de novo o troféu super peladinho pra ele. Por
28: ganhou
25: favor.
28: Pela segunda,
25: ganhou pela segunda
28: dois
25: vez.
28: Dois gols, um atrás do
25: Gabriel,
28: outro.
25: O diretor, meteu dois.
28: Meteu
25: em um
28: dois,
25: minuto.
28: Porque falou do Peru, ele ficou empolgado.
25: Ficou motivado.
28: Motivou
25: o Peru. Quem mais tá de aniversário amanhã? O Gene Wilder.
28: Wilder. Morreu.
25: É o Willy Wonka.
28: Tá morto. Esse é falecido.
25: 93 anos ele faria. Claro, morreu falecido. Em 2016, 10 anos.
28: Só um pouquinho, né? Só um pouquinho de um dos filmes mais espetaculares.
25: Claro, o Willy Wonka.
28: Porra.
25: Fantástica Fábrica de Chocolate.
28: Claro,
25: me dava medo dele.
28: É verdade.
25: Quando eu era pequeno.
28: Mas ele é da versão original. Ele é da versão original, não com o Johnny Depp.
25: Isso aí.
28: E é realmente muito assustador quando a gente é criança.
25: É verdade.
28: Muito. Tanto esse filme quanto a Alice no País das Maravilhas.
25: Muito bem. E o Mágico de Oz te assustava também?
28: Não.
25: Não?
28: Ah, não, assustava, das xícaras.
25: Da Dorothy.
28: A xícara, né? O relógio.
25: O Homem de Lata.
28: O Homem de Lata,
25: o
28: assustava
25: espantalho.
28: Também, assustava.
25: Tu te identificava mais com o Homem de Lata ou com o Espantalho?
28: Espantalho.
25: Continua parecido.
28: Ganhou o troféu Super Peladinho. Eu tenho que te entregar agora.
25: Obrigado,
28: foi
25: me dá,
28: muito
25: me dá,
28: bem.
25: Me dá.
28: Muito bem, isso vai virar um corte, que merda.
25: Me dá. Bota o espantalho aí na tela.
28: Botar no olho do teu cu.
25: Que barbaridade. Vulgarizou o programa para tudo. Para tudo, para tudo, para tudo. Vulgarizou o programa. Não pode, não pode. Tomou o amarelinho.
11: Não vamos vulgarizar o programa.
25: Essa vinheta pra mim é pior do que qualquer vulgarizada. Olha o gemido. O chicote com o gemido.
11: Não vamos vulgarizar o programa.
25: Não, por favor, não vamos vulgarizar o programa, por favor.
28: Isso, sabe o que que é? É aquela frase que tu ouve no meio dizendo, para.
25: A gente precisa, eu preciso de um companheiro. Olha só, lembra disso? Isso era muito bom, né? Eu preciso de um companheiro. Cara, amanhã, em 1983, na data de amanhã, estreou o ET, o extraterrestre. Olha só que lindo, né? A gente falou do ET essa semana. Muito legal. Foi esse filme é lindo, emocionante.
28: Que coisa mais linda. Hoje é claro que provavelmente não emocione tanto, né? Mas na época, a geração toda que assistiu foi um...
25: E também, data que marca o início da Copa do Mundo. Amanhã começa a Copa do Mundo.
28: É mesmo.
25: Amanhã começa a Copa do Mundo. Né? A gente precisa imediatamente fazer o show do intervalo. E voltar a falar do weekend e também da participação do ouvinte aqui no nosso Ouvinte Desprogramado. Precisamos fazer o nosso show do intervalo.
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2: Tudo vira música. 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Segundo ele, a rotina de composição ajuda as músicas a fluírem melhor. 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
27: Uou! Uma beijo do gordo, tamo de volta. Desprogramados na Atlântida, não há tempo pra quase mais nada, apenas para os nossos ouvintes aqui no Ouvinte Desprogramado, sempre te lembrando que Siri apresenta Atlântida Celebration. 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Agora sim, as participações, que são muitas. Como é que ficou aí a enquete, ô Yuri Land?
5: Não é nenhuma enquete.
27: Ah, não é enquete.
5: As pessoas mandaram.
27: É
5: só ler as participações.
27: Ah, tá. Tá tudo nas participações, então. Deixa eu vir aqui, deixa eu vir
28: enquanto
27: aqui.
28: Enquanto tu tá vendo aí, posso falar uma frase? Ah,
27: é,
28: a frase
27: isso.
28: Do dia.
27: Começa com o... Ah, que eu acho que eu tô nas de ontem aqui.
28: Posso?
27: Hoje.
28: É, tu sempre pode. Te atrapalha.
27: Pode ir,
28: a
27: eu
28: frase
27: acho
28: do
27: que desatualizou.
28: Dia, a frase do dia. Às vezes te odeio por quase um segundo.
27: Às vezes te odeio e depois te amo mais.
28: Não, mas não precisa. Fui Mãe. Eu que quis trazer a frase.
27: Ah, tá odiando alguém por um segundo?
28: Não, é que eu acho muito bonita essa frase.
27: Não, e essa música é demais, né?
28: Às vezes te odeio por quase. É muito lindo isso. Muito lindo.
27: É.
28: É profundo.
27: É profundo demais. Agora sim eu estou com as participações da nossa audiência. Sobre música preferida na hora H, difícil eleger uma só. Mas com certeza que o pós-show da Marina Sena vai embalar muitos casais na Grande Floripa. O álbum Desmistificar é magia pura, diz o Pedro, que já tá com seu ingresso comprado pro Atlântida Celebration. Vai lá em uhu.com. O Porã sempre se interessa pelos Países Baixos, Holanda, Bélgica, abraço, diz o Anderson Bresciani.
28: Parabéns,
27: Anderson. Cleiton e Cledir, Paixão, a música que
28: amo tua voz e tua cor e teu jeito de fazer amor.
27: É bonito.
28: Suspirando.
27: É bonita, é bonita.
28: Porra, bonito, isso aí é um... Mas tranquilamente tá entre as 10 mais... Da MPB.
27: Careless Whisper, do George Michael.
28: Clássica também.
27: É, clássica. Um abraço pro Porã e pro Luiz Caldas da Shopee.
28: Eu gostei.
27: Eu gostei do Luiz Caldas da Shopee.
28: Pô, o Luiz Caldas, que tem um perfil no Instagram.
27: É maravilhoso. Mãe, a mãe. A mãe.
28: Deixa eu terminar de falar. Tu sabe que tem uma história de um filho que chegou pra mãe e perguntou: mãe, o pessoal lá no colégio tá me dizendo que eu repito tudo que eles falam. Por que que eu repito sempre a mesma coisa? E a mãe disse: meu filho, o que que tá acontecendo? Tu repete sempre a mesma coisa? E ele diz: é, mãe, eu repito sempre a mesma coisa.
27: Puta merda, cara. Eu por cheio um segundo, de coisa pra fazer. É.
8: Por um segundo eu achei que ia contar de novo aquela a piada da vovó.
27: Isso, eu também.
28: Posso?
27: Agora, 3 pra 6, não pode. Fiquei intrigado. Aquela cena... preto e branco, antes dos desprogramados começar no YouTube, o Pi e o Porã conversando no sofá. Qual era a pauta da discussão? Não era uma briga, né? Diz o Jota Júnior. O que? A gente tava brigando hoje ali?
28: Mas é, é a publicação que teve hoje da
27: é da palpites. Vai lá no Atlântida da Floripa e no canal Desprogramados pra ver os palpites da Copa do Mundo que a gente postou.
28: É que o Porã não deixa eu falar. Viu?
27: Chegou o momento. Fala aí, Yuri.
5: Eu ia falar, será que dá pra passar pela pauta rapidinho pra gente não furar o...
27: Puta merda, não dá. Pior de tudo é que não dá pra passar pela pauta.
28: É muito
27: amanhã,
5: mentimos na thumb.
27: Amanhã a gente vem de novo com o The Weeknd e as músicas pra transar, tá bom?
28: Como assim? Nós vamos transar amanhã?
27: Com música do The Weeknd. Piada do diretor, só há tempo pra isso.
0: Numa cidadezinha pequena, muito distante, o padre ele era a grande influência da cidade. Aí um dos candidatos a prefeito, na época da eleição, chegou pra ele e falou: padre,

0: Aí daqui a pouco, deu 10 minutos, veio o candidato da concorrência. Falou, padre, te pago R$ 1.000 para cada vez que tu falar meu nome na missa. Meu nome é Roque. Chegou no dia da missa e o padre foi lá. José, pai de Jesus, era um homem muito humilde. José era um carpinteiro. Todo dia, José pegava seu serrote, suas madeiras e ficava o dia inteiro. Roque, roque, roque, roque, roque, roque.
1: A piada do diretor, hoje eu gostei. Hoje eu gostei, hoje eu gostei. Acabou, cara. Foi bom, mas passou rápido. Foi bom, mas foi
2: Empresas de
1: rapidinho.
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1: Contratem Gabriel, diretor. 1 minuto para 6, acabou de programados. Vem aí o Pretinho Básico, mais um campeão de audiência na Rádio Atlântida. E depois tem Mr. P na Rede Pijama Show. Tchau!

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12: Boa tarde, meu amigo Rafinha Benegasso.
13: Muito boa tarde para nossa audiência que segue conosco aqui nesse momento tão especial, que é o Pretinho Básico. A partir de agora, 6 horas e 6 minutos, segue conosco, porque a gente vem fazendo uma programação aí diária para todo mundo ouvir e ser feliz nas ondas sonoras da Atlântida e também na ATL TV de Copa do Mundo. Afinal de contas, amanhã o bicho pega. Amanhã. Definitivamente, o Pretinho Básico tá no ar e a gente já começa dando aquele boa tarde para ele, Vini Moura.
14: Ô, Rafinha, boa tarde.
13: Estávamos juntos ali no Vibe Copa para todo o Rio Grande do Sul, 5 da tarde, né, Vini?
14: Isso aí, agora estamos juntos aqui no Pretinho.
13: No Pretinho Básico com toda a Rede Atlântida e todo mundo que nos acompanha, como eu falei, pelo podcast, pela ATL-TV, pelo aplicativo da Atlântida e pelas antenas da Atlântida para a MHNet Telecom. 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Léo Oliveira, boa tarde.
15: E aí, Rafinha? Fala, meu jovem.
13: Vamos nessa.
15: Tudo certo, Britão?
13: Tudo certo.
15: Tá bonito, cara.
13: Obrigado. Muito obrigado. Tá com frio,
15: botei. Se ninguém te elogia, eu te elogio, cara.
13: Elogio é uma coisa legal.
15: Tá bem,
13: o elogio
15: cara,
13: verdadeiro.
14: É o microfone,
13: legal,
14: cara.
13: Né?
14: É o microfone.
13: É o microfone, né?
15: Não,
13: o microfone
15: não,
13: acho que era mais bonito aqui, ao menos nessa posição.
15: Não, mas eu não costumo elogiar o cara.
13: Não, é verdade.
15: Microfone.
13: É verdade. 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Seja Vero, Rafael Gomes, é a produção do programa.
14: Fala, Rafinha, boa tarde.
13: Ótima tarde pra todos nós, tô bem.
14: 100%.
13: Baita início de noite. 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
14: Aí, meu querido.
13: 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Fala, Neto Fagundes.
14: Fala, meu querido. Coisa boa, Rafinha. Tá
13: coisa
14: com vocês
13: linda,
14: aqui.
13: Neto.
14: Né? Fim de... tá. Agora já é noite, né?
13: Já é noite.
14: Já,
13: né?
14: Já é noite. Coisa boa, cara.
13: Não,
14: falando
13: mais,
14: sério,
13: tudo
14: Neto.
13: Certo.
14: Tudo certo. Falando
13: tô...
14: sério, faz tempo que eu não vou na rua. Tá friozão assim?
13: Cara, tá frio, velho. Tá caiu frio, a temperatura?
14: Caiu,
13: né?
14: Muito. Não, é que vocês estão
15: aqui. Tempo que eu não vou na rua. Parece que ele...
14: Não, é esse, velho.
15: Vamos papelão, cara.
14: Tu tá dormindo há quantos dias dentro da empresa?
16: Cara, a última vez que eu estive fora da empresa foi uma da tarde. Semana passada. Eu perguntei de fato porque...
13: Não, eu entendi essa vergonha.
14: É, ele tá de uma vontade de
15: urrar. Não,
14: tá de uma vontade de
15: corsa, cara.
14: Não, tô dentro.
15: Eu quero fazer um elogio aqui. A jaqueta do Vini é muito bonita, cara.
14: Muito bonita.
15: A jaqueta do Vini, em alusão ao Pelé.
14: Bah.
15: É muito linda.
14: Bah, de onde é que é essa jaqueta?
13: Pô, verdade, agora que eu prestei atenção.
15: Bonita pra caramba.
16: Pior que eu não vou fazer a propaganda porque é de uma empresa que poderia estar com a marca colada aqui com a gente.
13: Tá.
16: Mas ah, entendi. É muito palpável que ela estivesse colada aqui com a gente.
2: Entendi. Faz todo sentido.
15: É. Mas ela é bonita, você... ela é...
16: Mas me fala de onde
17: você,
16: é que eu quero.
17: Você já viu a campanha do... você viu a série do Tri?
15: Eu ainda não. Ah, eu... Ainda não. Cara, eu vi... Eu gosto de umas coisas, mas assim, pra mim o Santoro rouba a cena. Assim, faz o João Saldanha
16: em edição.
17: João Saldanha é do Alegrete, né?
16: Gremista,
15: sim,
16: né?
15: Sim, gremistão do Alegrete. E toda a história é verdadeira. Ele foi demitido porque ele achou que era de bom tom
17: mas
15: brigar.
17: Mas o que fumou o Santoro?
15: Porra! Eu não sabia que ele fumava o Santoro. Porque, cara, ele fuma, é um atrás do outro.
17: Não, mas não é ele que fuma, é o personagem.
15: Não à toa, não à toa. O João Saldanha morre devido a isso. É. E olha que doido. Cara, o cara morreu numa Copa do Mundo.
2: Caramba.
15: Ele morre na Copa de 90 da Itália, que a manchete não escalou ele. E ele disse, não, eu vou pra Copa. E pagou do bolso dele, aí lá. Ele passou mal louco, né? Um pouco antes da decisão e acabou perecendo numa Copa do Mundo.
16: Onde é que tá então, da pena o...
2: Tá na Netflix, Netflix. Né?
15: Netflix, meu irmão!
2: Boa tarde, da pena!
15: E aí, meu irmão? Pô,
2: tudo quanto, certo? Irmão, quanto tempo, né, irmão? Tá porra, quanto coisa boa, da pena.
16: Tô, né, o Rafinha, ele chega a se levantar.
2: Ele encerrou as atividades, né? Ali no último veículo de comunicação, tu viu, né?
15: Saí já, saiu, BBC. Saiu. Ninguém ouviu, né?
2: Bom, eu não sei, eu só tô dizendo que ele saiu. Não,
17: e o teu filho? Teu filho foi bem também, né?
15: Meu filho me deu uma bola nas costas. Me mandaram embora da banha e botaram ele.
2: Botaram ele.
15: Tu viu que o corte viralizou? Que é o da pena reclamando. Vamos ler o WhatsApp aí, meu irmão. Ninguém ouvindo essa
2: bosta. Ninguém ouvindo essa bosta.
15: O cara faz um programa às 6 da manhã na rádio. Que, né?
2: Bom, enfim.
16: É, acontece, né?
15: Mas daqui a pouco, quanto menos pra ele, tá de volta na Band.
2: É.
15: Menos pra
17: ele. É a casa dele, né?
2: Mas
17: retomando ali o negócio do
15: Brasil
17: do
15: 70.
17: Brasil 70.
15: Saga do Tri.
17: Me chamou muita atenção, que eu não sabia. É que é o João que dá aquele apoio moral pro Pelé, né? Porque ele tá bem abalado já de novo, né? Porque, e aí ele chegou naquele momento, quem leva ele pra rua ali é o João Saldanha, que bota dentro do carro pra levar. E eu não sabia dessa relação tão estreita entre os dois. Sabia que o Tostão tinha uma relação muito, muito forte, liderava bastante, inclusive politicamente, né? Porque era uma época...
15: E era um cara mais letrado, estudando pra virar médico.
17: Médico, né?
15: Isso.
17: Foi médico depois.
15: E o Pelé, ele se machuca em 62.
16: Entende.
15: No segundo jogo, e aí entrou o Amarildo. E em 66 ele vai mal, porque ele é caçado em campo contra Portugal.
2: Isso tudo tá na série?
15: O Brasil...
16: É, tá. Tá,
2: legal,
16: tá.
2: Então nós estamos mudando toda a série.
15: Não, mas é história, né?
17: É que são tópicos que me chamaram a atenção da gente.
2: Tem gente que não lembra de tudo.
16: É que as pessoas não têm noção do que foi o João Saldanha, né? Eu lembro que na época eu tinha um podcast Bergamota Mecânica, que a gente falava de história e futebol, e a gente faz um episódio só sobre o João Saldanha.
15: Tem no Spotify, pelo que você quiser ouvir?
16: Tem no Spotify.
2: E por que esse podcast não volta?
16: Ah, porque dá muito trabalho.
17: O Tite e o Klebinho
2: sempre
17: foram muito admiradores.
15: Cara, o João Saldanha é do caralho, porque ele reclamava. Aí o cara da CBD, o João Avelange, falou: ah, tu reclama, tu é ruim o estéreo que eu tenho. Então eu treino a tua. Ele, tá, eu treino. Na primeira coletiva ele já dá o time do 1-11, que ele basicamente pega o time do Botafogo ou do Dão dos Santos e coloca e enxerta com os caras do Botafogo e faz o time que destrói,
2: que é um
15: destrói nas eliminatórias. E aí, na virada, antes da Copa, vai mal, perde pro Bangu, um amistoso. E, na verdade, o grande mérito do Zagallo é encaixar os 5 camisas 10 no time. É. Tostão, Jairzinho, Pelé, Gerson. Rivelino e Gerson.
16: É. E sabe muito quem bom. É o assistente do Zagallo, Rafinha?
2: Quem?
16: O Parreira.
2: Parreira,
15: na verdade, ele é o auxiliar de preparação física do Admiro Chirol. Porque todos aqueles caras, eles eram militares, né? O próprio Cláudio Coutinho, que foi o técnico em 78, era da comissão técnica do Zagallo.
17: Morreu afogado o Cláudio Coutinho.
15: Foi fazendo depois pesca submarina.
17: Vira o técnico, o Zagallo ao
2: seu. Vale a pena assistir, então, sem dúvida.
16: Vale a pena
15: ver a do Ronaldinho Gaúcho, que é muito legal.
2: E eu não sei
15: se já saiu, o Rafa pode me ajudar, do Tetra.
16: Já saiu, tá ali também.
17: Não vi, mas tá ali.
15: Puta, eu vi um corte muito bom, que é o Viola falando assim, ah, porque falaram, pô, por que tu não chutou, tu tocou pro Romário aí, corta pro Romário. Ele fez certo, porra.
2: Sim, quem faz o gol sou eu.
15: Quem faz o gol sou eu.
2: Vamos embora, 6 horas e 13 minutos para os destaques, bro. 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Vamos dar andamento aqui com o nosso roteiro, a nossa ouvinte Raquel Madeira. O que ele fez?
15: Fez uma música nova, tu não viu? Como é que é a música nova, Andrinho?
2: A Zago, Zagonel.
15: Música da Copa.
2: A Zago, Zagonel.
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13: a Raquel Madeira Soares.
18: Madeira!
13: Professora de ciência da Escola Cívico-Militar de Cruz Alta.
15: Me chamo mal.
13: 38 aninhos. Bah. Acho que é melhor só
16: melhor dar os esperar,
13: parabéns,
16: né? É melhor esperar os créditos.
13: Parabéns, Raquel. Como é bom Raquel. Quando eu não tô, né?
16: Cisne parabéns, branco. Raquel.
13: Na mesa, no caso. 38 anos, parabéns, Raquel. O nosso operador de lives é...
16: Zé Carona.
13: Zé Carona
15: cortou o cabelo, hein?
13: Cortou ou não?
15: Meteu um penteado meia de time da Venezuela.
16: Isso aí é promessa.
15: Na Libertadores.
16: Isso aí é promessa.
15: Sabe aqueles caras tipo o Sanches? Que tem o cabelinho
17: Venezuela
15: raspado.
17: Ganhou ontem. Sim. 2-0.
15: Ganhou?
17: Venezuela.
13: É mesmo?
17: Ganhou. Acho que era o Iraque, não me lembro quem
16: estava jogando. Que acho briga
17: que
16: aí.
17: É que a Venezuela não tá na Copa, né? Não mas, tá, né? Mas o Clebinho tá treinando a Venezuela, sim, da equipe da Venezuela.
13: Peru também não, né? O Mano Menezes.
17: Tu viu
13: tá
17: o Peru?
13: Na Copa.
17: Chegou a ver o Peru.
13: Já
17: o Peru
13: do Mano. Lá, né?
17: É.
13: Pô, pena pra mim, a Itália não tá na Copa, cara. Pô, de novo.
16: É, mas dominado. Perdeu pra Bósnia, né?
13: Então, não, eu merece. Sei, mas puta, é um peso
15: a Jamaica
13: camisa,
15: não tá.
13: Cara.
15: Pô, a Jamaica a lançou partida, a camisa mais... A Jamaica lançou a camisa mais legal e não foi pra Copa.
16: Disparada.
15: Aquela com a collab com o Bob Marley.
13: Puta,
15: e não foi pra Copa.
13: Não, mas a camisa que a gente trouxe aqui é mais legal, é muito boa.
15: A da Gigana.
13: Pô, de Gana é linda.
16: Com a estrela no meio.
13: Animal, animal.
15: Eu tô vendendo essa.
13: Ah,
15: quanto? Nego, na minha mão aqui tá 50. Faz pra ti.
13: Ah, ela deve ser original, com certeza.
15: Nego, não é uma estrela.
16: Desbana na cara.
15: É uma lua, nego.
13: Ah, é uma lua.
17: Tá vendo aquela lua?
15: Nego, foi o que deu.
13: Tá.
15: Vai pagar de gatinho na Copa, tá. Entendeu? Porra! Eu tô fazendo esse.
16: É da Sailor Moon.
15: A do Joia Jerseys, nego.
16: A do Joia tem uma lua e diz exaltação atrás.
15: Isso aí, Deus nego. Céu. Como é que é, Sandrinho? Tá vendo?
17: Tá aquela lua
15: aqui.
17: Nego.
15: É. Isso aí é meu cavaco. Cavaco no meu grupo é o Sandrinho.
16: Muito café durante o dia, né, meu?
13: Muito irmão? Café.
15: Porra, foi mal, nego. Interrompi.
13: Não, tá tudo certo já.
15: Tu é
13: fenômeno.
15: Porra, frango. Junto.
13: Pesquisa diz que, abrindo os destaques por aqui, pesquisa diz que a Argentina é a seleção escolhida pela maioria dos brasileiros que não vão torcer pelo Brasil na Copa do Mundo.
16: Eu discordo, Bruno.
17: Cara,
16: discordo.
17: É uma mudança de geração essa pesquisa está mostrando, porque
15: geração
17: nós somos...
15: Geração PS, né, Bruno?
17: Nós somos a geração que cresceu, entre aspas, né, odiando a Argentina.
13: Qual é a frase? Idolatrando a seleção brasileira.
17: Gostaria de pedir um pouquinho mais de respeito.
16: Ganhar é bom, mas ganhar da Argentina é muito melhor.
13: É verdade. Né?
17: A Argentina era o nosso rival, era mais ou menos o gremista, ele pode até simpatizar com o Palmeiras, pode simpatizar com o Flamengo, que mesmo sendo ruim, mas não vai simpatizar com o Inter.
15: A gente certo. Critica a gente o brasileiro que torce pra Argentina,
17: a
15: cara.
17: A gente cresceu sem simpatizar com a Argentina.
16: Tá diferente.
17: Só que a pesquisa diz diferente. Entre vários
16: pois
17: fatores...
16: O Alessandro mudou um pouquinho aqui.
15: Mas não tá aí, mas não, é verdade.
17: Mas Neto, entre vários fatores, esse é um deles.
15: Por isso que os caras do Grêmio gostam muito do Uruguai.
17: O excesso de jogadores argentinos no Brasil, como é, por exemplo, o Conca, foi no Rio de Janeiro.
13: O Arrascaeta.
17: O Arrascaeta é uruguaio.
13: Só pra te lembrar.
16: Mas né? A gente tá falando só de argentino, né?
13: Sim, é porque a manchete diz, pesquisa diz que a Argentina é a seleção escolhida.
15: Mas eu vou falar, mas eu não sei se
13: é
15: a Argentina. Eu tenho uma camisa da Argentina com a Arrascaeta.
13: É mesmo?
15: Bom, não duvido. O Montijo
17: é argentino. Bem baratinha.
16: Montijo é argentino.
15: O Montijo no Cruzeiro.
13: O Tevez
15: no então, Corinthians.
17: Vários jogadores argentinos. Mas também a geração videogame,
13: claro.
17: A base de Lionel
13: Função
17: Messi.
13: Função Messi, total.
17: Né? Então é claro que Portugal e Argentina... Não, esse caso não. Esse caso do Cristiano Ronaldo e Messi fizeram
16: Vila com
17: que crianças
15: Cristaldo.
17: Quisessem fazer e torcer por esses jogadores.
13: Gomes, isso é muito mais um público jovem?
17: Não,
15: criança
17: é todo o público.
15: Os nego velho também?
13: Não, sabe por quê?
17: Tem um recorte, Rafinha.
13: Eu tenho uma opinião depois sobre isso.
17: Tem um recorte tanto geracional quanto de região.
13: Tá.
17: No Nordeste se torce muito mais para a Argentina do que no Sul e Sudeste. Que? Mais de 50% das pessoas que não vão torcer pro Brasil no Nordeste vão torcer para a Argentina.
15: Que louco. Pra mim, eles querem ganhar, porque eles torcem pro Flamengo. E torce agora para eles. Eles torcem porque tá indo.
16: Mas eu tenho um outro ponto, Rafa, para te perguntar, para ver se tem alguma coisa. Também não é o efeito da Argentina ter o principal jogador dos últimos 30 anos do futebol mundial?
17: Não é.
15: Tu veio bem agora.
17: É, mas não é. Eu vou te dar um exemplo. Porque
16: não, começa com uma
17: Argentina
16: e Pelé, cara.
17: Por exemplo, assim, ó, a pesquisa tá falando só com as pessoas que não vão torcer pro Brasil, tá? Primeiro lugar, Argentina. Vocês nunca vão adivinhar. Cada um pode dar um palpite, vocês não vão adivinhar a segunda.
13: A segunda seleção?
16: Mas se eu tiver dois palpites,
17: eu acerto. Que é mais contra o Brasil?
16: Com um palpite, vocês não vão acertar.
15: Eu posso...
16: Começa pelo Rafinha, que eu tô pensando.
13: França.
16: Não.
15: Bélgica?
16: Não.
17: Alemanha?
16: Não.
17: Portugal?
16: Não.
15: Uruguai?
16: Viu? Portugal é o terceiro.
17: Viu?
16: Tá. Que é Cristiano Ronaldo. Mas eu falei a segunda justamente pra mostrar que não tem relação com o jogador.
17: Bélgica?
16: Acabaram de falar e eu já disse que não. Mas tudo bem, se quiser.
15: Eu queria,
16: tenta
15: eu
16: mais uma vez.
17: Eu queria reforçar, né?
15: Tudo bem, quebra. A geração cada um mais Japão.
16: Ó, Japão. Eu acho que cada um pode dar mais um palpite e vocês não vão acertar também.
15: Tá, Coreia do Sul.
16: Coreia do Sul. Por causa dos K-pop, dos dorama e de toda.
17: Mas é o Messi deles, né?
16: E de é justamente porque hoje
15: tá
16: muito em alta na nova geração, que daí
17: tá, foi o nova que eu depois eu vou falar da geração um pouco mais antiga.
16: Tá, mas a nova geração, ela tá torcendo tanto pra Coreia do Sul que no todo ela já é segundo lugar.
17: Tá. E aí,
16: Messi? Por quê? Porque hoje.
10: É verdade!
15: O Messi gosta.
16: Porque essa geração vai atrás da cultura do país.
17: Tá,
16: então eles
17: consomem
16: literatura, sim. Eles consomem dorama,
17: os animes,
16: eles consomem K-pop, eles consomem anime, eles consomem as comidas. Cara, tem loja de produto coreano em todo o Brasil.
17: Aí agora. É comportamento já.
16: Comportamento.
17: Mas o que eu vou trazer, eu acho um pouco assim. Vendo assim, eu tenho. Vou fazer 49. O que me pega um pouco. Não, obrigado, né?
15: Vai fazer 49?
17: Vou fazer 49. Boa. O que me pega um pouco, acho que é mais uma questão, assim, talvez comportamental, onde tu enxergava a seleção, ainda os jogadores, né, quando eu falo a seleção, demonstrando um verdadeiro desejo, um comprometimento, um respeito.
15: Mais patriota.
17: Mais patriota e fazendo jus ao peso dessa camiseta. E aí a Argentina consegue traduzir isso quando eles se entregam de corpo e alma, assim, de fato, tu vê jogando bola, às vezes o time muitas vezes nunca foi um grande time, mas coletivamente eles demonstravam assim, um respeito pelo país.
16: Eu concordo contigo. Tu tá certo de novo, sabe por quê?
17: Aí o nego velho disse o seguinte, cara, eu gostaria de ter essa raça ali.
15: Não, vamos longe.
16: Que eu vou te ajudar. A Argentina lidera entre os jovens e entre os velhos. Ela não lidera entre a geração do meio, que somos nós.
17: Tá.
16: Mas a galera que nasceu a partir de 64, 46, os baby boomers, torcem pra Argentina.
17: Mas aí... Não é uma questão de torcer.
15: Mas aí tem uma explicação. O cara que nasceu em 64, ele era Maradona. Muito jovem quando o Brasil foi campeão em 70 e ele já tinha a idade de ver futebol.
17: Mas eu já vi o Brasil campeão duas vezes.
15: Não, eu sei, Rafinha, mas eu tô falando do cara que nasceu em 64, tu atua guri. Pensa que esse cara, em 78, ele tinha 14. A Argentina é campeã. Aí em 86 com o Maradona, que aí o Maradona começa a surgir e ele é o Messi da época dele. E esses caras não viram tanto Pelé jogar?
17: Tá, não, mas
15: porra, a Argentina é a seleção
17: mas
15: top.
17: Mas o que eu quis dizer não é tipo, uma questão de conquistar.
15: Eu digo que tu pode comparar com agora.
17: Não, tudo
15: tem
17: bem.
15: Tem uma gurizadinha, o quê? Que ela vê os caras... Que, porra, a gente vê um monte de gente.
17: Gurizadinha, eu concordo, Léo. É o que a pesquisa diz, que tu tem o Messi, que é o cara dos últimos 30 anos da Argentina, o maior jogador, um extraterrestre. O que eu tô falando não é... Tu pode não ganhar... Mas a maneira como tu te comporta quando tu veste a camiseta da tua seleção é diferente do argentino, do Uruguai e do brasileiro
15: hoje. Na Copa de 74 até a de 90, a galera viu entre fiasqueira e decepção.
16: Mas, Rafinha, olha só,
15: no Brasil, no caso.
16: Nesse ponto, eu acho que são ideias que se complementam, tá? Porque também é a nossa cultura. O brasileiro gosta de ganhar.
17: Sim.
16: A gente gosta de ganhar. E o argentino, ele ama a sua seleção independente do resultado. Ele ama futebol. Nós amamos ganhar. Eu acho que, cara, não tem certo ou errado.
17: Se tu faz uma pesquisa dos últimos tempos, tem gente que prefere ver o jogo do seu time, do coração, do que a seleção de hoje.
16: É isso. Sabe o que eu acho? Houve um afastamento dos jogadores. A gente falou lá no início desse 70 aí, né? Ah, o cara era do Botafogo, o Rivelino era do Fluminense, o Clodoaldo era do Santos.
15: O Everaldo do Grêmio.
16: O goleiro era o Félix, o Félix era do Fluminense. O Carlos Alberto era do Fluminense, ou seja, do Brasil.
17: Certo.
16: Jogavam no Brasil.
17: Se o Pelé fosse atual, Neto, se o Pelé fosse hoje, ele nunca estaria no Santos.
15: Não, Real Madrid.
16: Mas essa nossa seleção é a primeira desde 2002 com mais jogadores que atuam no Brasil.
17: É verdade. E principalmente
16: o Everton joga no Grêmio. Será que não foi uma coisa do Ancelotti também?
17: O Danilo joga no Botafogo.
16: Mas ao mesmo tempo, os que estão hoje,
17: o outro Danilo
16: não
17: no
16: tem
17: Flamengo,
16: essa mesma
17: Léo
16: qualidade.
17: Pereira. A gente, Neto, corroborando o que tu tá falando no programa anterior, que só vai pro Rio Grande do Sul, só não, né? Mas vai pra todo o Rio Grande do Sul, que é o quase nada. São 15 minutinhos ali. E aí a pauta que o Natan trouxe assim, quem é teu jogador preferido? E a gente atende o telefone, é a quarta da criançada, é só a gurizadinha que liga. A maioria da gurizadinha quando entrou no ar citou o Everton.
13: A todos eles gremistas.
17: O Everton,
13: porque
17: o
13: goleiro, assim.
15: Porque ele tá na Copa, seleção.
13: Ele tá na Copa. Exato, é o que tu tá falando.
17: É o pedal que dá, cara. Eu acho que tem
13: muito
17: isso.
13: Louco, mano.
17: E mesmo esse.
16: O Jeromel já viveu isso aqui, o Neymar já viveu
15: eu,
16: isso aqui.
15: Quando eu digo, o argentino ele ama o futebol. Eu acho que. Não dá pra generalizar, até me corrigindo. Eu acho que o gaúcho ama futebol.
13: Não, acho que o brasileiro que o ama futebol, cara.
15: Não sei se o Brasil,
13: mas como a gente tá falando gosta de mais seleção, de ganhar. Cara, seleção.
15: É, mas é que a seleção é isso. Se não ganhar, não muda nada. Mas,
16: gente,
15: se
16: o Uruguai time perde, não ganha anos.
13: Mas é o que eu tô dizendo, 50, isso. Mas olha, não deixa de ser futebol. O que a gente fala aqui, tu vai... O Racing, que não ganhava não sei há quanto tempo. As crianças chorando, o estádio bombando e não ganhava. A seleção brasileira, a gente se dedica muito ao time do coração. A seleção teve um hiato muito grande isso entre aí, nós, cara.
15: Tá certo. Não, assim,
17: tá certo!
15: E eu tava lendo,
13: tá certo!
15: Eu tava lendo que eu sou velho, eu passei na boca, comprei uma placar que elegeu 100 maiores jogadores. Aí tava lendo sobre o Riquelme. Sabe quantos Riquelmes tem no Brasil, segundo o IBGE?
17: Sei.
15: São 26 mil.
13: Toca, Riquelme! Essa
15: tu tem noção?
13: E 26... quantos Andréas D'Alessandro que tu vai encontrar só no Sul?
15: Até gremista tem.
16: E quantas Pelés?
13: Muito bom, baita destaque, Gomes. Seguindo o baile aqui, 6h24, contrato de namoro vira febre. As vésperas do Dia dos Namorados.
16: Tem uma série de advogados fazendo conteúdo, porque a gente vai ter o Dia dos Namorados agora dia 12, sexta-feira, e tem uma nova moda.
15: É sexta-feira.
16: Que comprou
13: o presente. Tem que avisar o pessoal.
15: Tem que avisar o pessoal que tem show do Pretinho, né?
16: No Boteco Comedy, prejudicando os relacionamentos.
13: Pô, que legal, né?
17: Não, mas é o dia do cara eliminar as amantes também, né? Porque ele tem que postar foto com a namorada.
16: Não, tem chá revelação na sexta, né?
13: Chá revelação.
16: Tem
13: a galera esperando, né? Cadê meu post?
17: Ué, e aí eu tava namorando. Ontem me chamou pra sair.
15: Mas o nego velho pode me ajudar, né? No Dia dos Namorados, a zona não abre, né?
17: Não abre. Tem que descansar.
13: E aí, Gomes?
16: Então, agora os advogados, eles estão fazendo uma série de conteúdos, porque a nova moda dos casais é um contrato de namoro, que é o quê? É uma segurança frente à união estável. Porque tem uma galera que tá namorando e sabe que não vai casar, que não vai ter filho, que tá namorando assim por esporte.
13: Tipo,
16: vamos lá, tamo pegando, vivendo, pegando. Tá divertido.
13: Parceria, bom pra jantar, dar uma banda.
16: Então tu faz quase que um contrato pra provar que não é uma união estável. Por quê? Porque na hora da união estável tem uma série de benefícios, ônus e bônus ali que...
17: Quanto tempo é considerado união estável?
16: E foi flexibilizado agora, né? Acho que são 3 anos, mas tem o principal fator é amoroso.
17: 3 anos?
16: Que é o quê? É tu... nitidamente provar pro teu meio que tu está querendo constituir família com aquela pessoa.
15: Porra, nego.
16: Essa seria a principal argumentação da união estável. E o contrato do namoro é justamente o contrário. Tu faz um contrato onde vocês dois sabem que não. A gente tá morando junto, a gente tá dividindo umas contas, um tá dando um erg no outro aqui, mas a gente tá só namorando.
17: Não é nada estável.
16: Não é nada.
17: Não vai ter problema na hora da separação.
16: Exatamente.
17: Então,
13: ali na frente. E numa separatione.
16: Porque acabou isso aí, né? Antigamente.
17: Antigamente
16: só saía de casa pra casar.
17: É isso. Hoje, as pessoas estão indo morar junto com qualquer um.
13: É, mas o meu, é a geração da minha mãe.
15: Pô, na boa, tu falou uma frase.
13: Mas é isso.
17: Boa essa frase.
16: Tu tá conversando com teus brothers.
13: Ah, vamos morar.
16: Ah, tô morando com a menina. Como assim? Tu tá morando com a menina, meu?
15: Os caras
16: começaram a ficar essa semana.
13: Mas isso era uma coisa, uma geração ali da minha mãe, dos anos 50.
17: Sociedade cobrava.
13: Claro, tu sai do interior, tu saiu do interior pra ir pra capital, tu saiu pra casar e morar junto.
16: Mas a tua geração pega aí, não respingo disso, não.
13: Não. Não, eu, é porque tu não tinha, a minha geração lá atrás, eu saí pra ligeiro, morar sozinho aos 24, por aí, 23. Eu fui morar com a minha namorada porque tu unia as forças, não tinha condições de manter a casa.
16: Mas é isso que essa geração tá fazendo.
15: Não, beleza. Mas eu tipo assim, os teus coroas...
13: Eu tô falando, meus coroas só saíam porque eles iam casar de fato.
15: Sim, porque o cara só podia tirar, na época, a mulher de casa
13: com a bênção, né?
16: Só casando, mas o que eu tô te perguntando mesmo é se o teu caso não é exceção, se a galera da tua idade ainda pegou muito respingo disso, de sair... Por ser criado por essa geração, entendeu?
13: Não. É a questão financeira mesmo.
16: Hoje
13: Tu vai
16: hoje
13: morar com alguém pra dividir as contas.
15: Hoje os caras são caras duras.
16: Porque eu imagino, por exemplo...
15: As minas estão morando.
13: Claro que tem gente que sai com desejo de querer,
16: geração...
17: as minas sempre tem uma casa melhor que a do cara.
16: A geração dos teus pais foi criada dessa forma. Daí, ó, é por consequência, eles ainda criam a geração de filhos deles... mais ou menos com aquilo que eles foram adaptados.
15: Mas já não os é teus, uma regra.
16: Já o teu filho, a Lívia, ou o meu pai, por exemplo, que tem a tua idade, já me criou de uma forma diferente.
18: Mas vai muito dos coroa, meu pai e minha mãe.
17: A partir de um ano já conta como
18: sempre deixaram bem à vontade, meia hora que quiser sair de casa.
16: Informação.
17: A partir de um ano morando junto já conta a união.
18: Ai, pai!
15: Ah, pessoal! Ah, ligou, então o pessoal que lá quer falar comigo.
18: É, agora a união estável, Jorrara.
17: Inclusive tu, Vini. É. Né? Amigo já
18: está. Ah, não, Vini Moura é casadaço!
15: Caiu! Ah,
16: porra, nego!
15: Metade da jaquetinha é dela!
17: Metade sabe da essa jaqueta bonita aí?
15: Na divisão é dela.
17: Se eu
15: dela,
17: quiser comprar, sabe que eu consigo com ela.
16: O Queta já é dela.
18: É. 6h29. Essa aqui vai pegar todo mundo.
17: Ai,
18: amigo.
15: Ai, meu.
18: Eu tentei fazer alguma coisa aqui.
16: Como é que é o Galvão?
15: Galvão na Copa. Vamos até a Copa do Mundo, hein, Galvão? Boa noite.
18: Essa aqui pegou todo mundo. Ai, amigo.
17: Que bordão é esse, meu? Ai, amigo, o Galvão nunca falou.
15: Ele fala bem, amigos.
18: Não, mas é que eu
17: ai, mando, amigo.
18: Né? É o Galvão moderno.
17: Ah,
18: né?
17: É tipo da pena que gosta de reggae.
18: É. Ai, amigo.
15: É que ele faz o Galvão no sítio dele em Bagé, né? Ele faz
18: isso.
15: O Galvão pedindo Desirré.
18: Tribunal cancela a troca de figurinhas da Copa no horário de trabalho.
17: Tá bom, né?
18: Pô, aqui a rádio vai fechar, então.
16: Vamos demitir todo mundo.
15: Não. Mas, posso trazer um bastidor?
17: Pode.
15: Sexta passada, minha mãe, ela veio aqui visitar Porto Alegre e eu trouxe ela aqui na rádio, né? E aí ela viu, aí eu falei, ali tá o Rafinha ali, ele tá... Aí ela, não vou lhe incomodar. Vai, ele viu o que ele tá fazendo. Aí tá o Rafinha contando o figurinho. Aí eu, o Rafinha, ô, dona Rosa, tudo bom? Aí eu mostrei, ele, ó, mãe, que o Lele, ele trocando o figurinho. Aí uma hora ela encostou em mim e falou... Mas vocês podem trocar figurinha, não estou trabalhando. Eu falei, não, mãe. Aqui é assim. Aí ela meteu assim. Pava que vagabundar. Pega velho, pô.
17: E a mãe do Léo é aquela que fala tudo bem baixinho, né?
18: Isso, cara?
17: Toda educada, assim.
18: Toda
15: aí ela falou assim.
17: Toda polida.
15: Ah, mas vocês. Tá, aí uma hora ela virou e falou assim. Mas ninguém tá fazendo porra nenhuma aqui. Não, tô me esperando dar uma hora.
18: Claro. E aí, Gomes?
15: O pior é que foi bem isso.
17: Só que não. Nesse caso, é o tribunal literalmente, porque o Tribunal de Contas do Estado do Maranhão havia preparado
15: São Luís do Maranhão!
17: Um evento de trocas de figurinhas dentro do tribunal.
15: Ah, não, aí se passaram.
17: Dentro da biblioteca da corte.
15: Ah, não, peraí.
17: Que seria das 10 ao meio-dia da próxima sexta, dia dos namorados, dia 12.
15: Ah, galera voando.
17: E aí, o pessoal do tribunal que... ia ficar 2 horas trocando figurinha nesse evento, que seria dentro da biblioteca, estava cobrando o fato de, tipo, ah, já que a gente vai ficar 2 horas trocando figurinha, nós não vamos ter que pagar essas 2 horas, né?
16: Já que estamos
17: e o tribunal está dizendo, olha, vamos, né? Porque não estaremos trabalhando, vamos fazer um evento temático. E aí, como virou assunto sobre o pagamento ou não das horas em
15: que
17: o pessoal
15: estaria... Aqui é o Tandere que é raspado ainda, né? Não
17: estaria
15: dá,
17: trocando
15: irmão.
17: Figurinha. Porra. O tribunal lá pelas tantas vezes de olha só, nós vamos parar. Que
15: aí é quem complicado, vai mais né, velho? Não, o cara que é o Tandeirinho que é raspadinho, não, mano.
16: É demais, né?
17: Então o evento aí foi cancelado. Só que a partir daí se abriu uma jurisprudência.
15: Porra, jurisprudência é perigoso, nego.
17: E aí tem várias páginas de advocacia compartilhando isso, dizendo, posso trocar figurinha na hora do trabalho? E é um acordo trabalhista de empresa para empresa. Tá. Descobrimos certo. O quê? Na Atlântida pode.
18: Na Atlântida pode.
17: O pessoal da Gaúcha, eu fui lá hoje de tarde trocar uma, mas o pessoal não
18: tava ruim?
17: Tava meio... Não, eles estavam meio contrabandeando.
18: É que assim, requer uma atenção, né? Pra tu não pegar as repetidas de
16: novo.
18: Ah,
16: isso é importante.
17: Aí o que eu fiz? Trouxe o cara da Gaúcha aqui pra Atlântida.
18: Tá.
16: Aí,
17: aqui
16: nós aí ele ficou soltinho.
17: É, o Geiso.
16: Ah, o Geiso é foda.
18: Aqui é liberado.
15: O Geiso, sério? O Geiso Lisboa,
16: ele... O Geiso Lisboa é foda.
17: Aí trocamos.
18: Muito bom. Vamos ficar atentos. 28 minutos pra 7. Vamos dar voz a Neto Fagundes.
17: O nego velho, sem nunca ter trabalhado com cavalos ou com boi, se passa por um experiente peão pra conseguir aquele emprego na fazenda, né? Seu plano era pegar o adiantamento e capar o gato depois, né, meu querido? Fugir. Mas acabou sendo obrigado a participar de uma lida de verdade. Mas não sabia bosta nenhuma. Sem entender nada disso, ele escolheu por acaso o melhor cavalo da fazenda, o famoso Azulão. Quando sai pra buscar o boi
16: bravo... O Azulão é muito bom.
17: Vai no nome de Alazão. Aí o Azulão com ele, quando saiu pra buscar o boi bravo no mapa, o cavalo faz todo o trabalho, enquanto o nego velho fica ali, passando o tempo inteiro, morrendo de medo, agarrado nos arreios, só dando uns gritos, assim, pra disfarçar, né? No final, o cavalo encurrala o boi, e o boi acaba morrendo porque bateu a cabeça no mourão.
16: Barbaridade.
17: Pra não perder a fama, o nego velho desce do cavalo e fica fingindo que ele matou o boi, né? Com as próprias mãos, deixando todo mundo impressionado. Mas um dos peões, que não era bobo nem nada, percebeu que o arreio do Nego Velho tava todo cagado. Por causa do medo dele, né? O Nego Velho tinha se cagado lá atrás, mas cagado literalmente. Mas sem perder a pose, ele olhou. Tá vendo? É por isso que vocês não pegam o boi. Ficam aí parando pra cagar. Juliano Furlan de Joinville.
18: Ô, Juliano. Vamos ver aí, Joia Rara ou Vini Moura, quem vem? Pô,
16: vamos lá, Rafinha. Vini Moura. Uma piada.
18: Uma piada. Piada
16: do Vini Moura. Ah, o cara quer vir com uma piada depois do meta.
18: Isso. Não, esse é o time certo.
16: É fora.
15: Parabenizar o campeão.
17: Ah, mas que depois do Pelé, ele achou que era uma boa ideia chutar
16: gol. Mas sabe o que é bom também? Que o jogo tá ganho, então tu...
18: É verdade.
16: Não, o chute a mais, o chute a menos. O Magrão foi pro aeroporto, ele ia viajar pra Floripa. A seleção tava em Porto Alegre e foi viajar pra Floripa. Aí aquela coisa, embarcando, ele entra no voo, tava aquela coisa de olhar o assento, né? O cara sempre fica olhando, embora o cara viajou mil vezes de avião, tá sempre procurando aí.
17: Ele olha. O assento do cara é o 27, isso. Ele começa 1, isso. 2...
16: Porra, meu, é 27.
15: Ele o chegou... cara fica burro,
17: começa,
15: né?
17: Começa depois do 20.
15: Isso. É isso, só vai.
16: Aí ele chegou no 27, ele olha, tem um papagaio sentado.
15: Ah, não.
18: Um papagaio.
15: Ah, não.
17: Já... Lá vem ele.
16: E aí tá o papagaio sentado, é ele pega, mesmo, senta do lado do papagaio, e o papo, daí o papagaio vira pra ele e fala, opa, boa tarde. O papagaio fala.
18: Boa tarde, boa tarde.
16: Tá passando o aeromoço e o papagaio olha pro aeromoço e fala, ô, soltária.
18: Meu Deus.
16: Me vê um uísque. E o cara regala o olho, né, o cara que chegou regala o olho e fala pra ela, moça, por favor, uma água pra mim. Daí ela volta com o uísque do papagaio e nada da água dele. Passa mais um tempo de voo, ele olha, o papagaio olha pra aeromoça, otária! Idiota! Me vê uma cerveja. O cara... Pare, minha água. Moça, água, por favor. Ela volta com a cerveja e nada da água do cara. Aí a aeromoça tá passando e o papagaio... Ô, idiota! Me vê um sanduichinho, por favor. Vamos lá. E o cara... É, otária! E a minha água, pô? A aeromoça sai chorando.
15: Ah, que é isso?
16: Falou comigo desse jeito. E volta o capitão. Volta o capitão do voo. O capitão pega o papagaio.
15: Não seria o comandante?
18: É. Capitão é do navio, tá viu, né? Do barco.
16: Tá, mas aqui, o nome dele é capitão.
18: Ah, tá. O capitão. Aí, o comandante capitão. Comandante, tá.
16: Aí o comandante capitão. Ele chega. O que vocês estão falando assim com a aeromoça? Pô, eles com o olho arregalado. O capitão. Ele pega o papagaio e pega o cara. Abre a porta do avião,
17: saída de emergência
16: e joga os dois assim. E quando eles estão caindo, o papagaio olha pro cara e fala, porra, pra quem não tem asa, tá corajoso pra caralho.
17: É muito corajoso pra quem não tem asa.
18: 24 minutos para 7 horas da noite. Um recado de amor aqui.
16: Ó.
18: Tu vai ver como vai engajar esse meio.
15: Meu amor. Vai engajar.
17: Vai engajar. Nós estamos às vésperas do dia dos namorados.
18: Exato.
17: Mande o seu recado de amor pro seu marido, pra sua esposa.
18: Não foi o que o Reginaldo Schmidt fez.
17: Ah, o Schmidtão.
18: Boa tarde. Sou de Floripa, preciso da ajuda de vocês para mandar um recado para a minha amada Amanda Martins.
15: Oh. Acabou que nem sai no jogo, hein?
17: Falou nome e sobrenome.
18: Venho através do Pretinho Básico te pedir desculpas por tudo. Pilocada errada, hein, Reginaldo? Quero que saiba que te amo muito. Preciso de uma chance para que possamos continuar com nossa história e poder te fazer muito feliz. Amanda, não consigo viver sem você. Me perdoa. Você me faz muito feliz e cada dia que passa, te amo cada vez mais. Amanda Martins, te amo muito em caps lock. Em caps lock, é foda, antes que falem besteira, não foi traição. Muito obrigado. Grande abraço. Reginaldo Schmidt, pode ler em qualquer horário. Ela não perde um dia o programa.
17: Cara, que lance, quero dar a minha opinião ainda.
18: Será que
17: foi a cagada, cara, que ele fez, Castelhano? Eu acho que no momento que ele já colocou ali que não fez traição,
18: Tu acha que já
17: eu é? Eu imagino que grande cagada que ele não fez.
18: Exato, Castelo.
17: Porque traição, tu entenderia. Ah, olhou uma coisa, pintou uma mina. Aquela loucura.
18: Pintou
19: um clima. Qual é a cagada, né, qual é a cagada que o cara tem que fazer pra mandar um recado pelo Pretinho?
18: Ah, cara, direct errado, mandar de repente pra Amanda algo que não era pra ela.
17: Era, talvez.
19: Ah, aquele que tu manda pros brothers. Aquele que o Léo nos manda.
18: Isso.
17: Cara, mas acho que ele escolheu bem, cara. Mandaram um recado pelo Pretinho.
18: É, né? Eu acho que... Amanda, assim...
17: Perdoa ele,
18: se não foi algo grave, dá uma reavaliada.
19: Sabe o que aconteceu?
17: Cara, se não foi agressão física, se não foi agressão moral...
19: Ele trocou mensagem, tá? Uhum. Com uma outra percanta.
17: Não, mas aí é traição.
19: Não, aí que tá. Só que dependendo do cara, o cara... Ah, isso aí não é traição. Trocar uma mensagem. Na percepção dele, não é uma traição.
18: Eu gostei do termo percanta.
19: É.
18: Né?
19: Eu acho que é.
15: Eu acho que é percanta.
19: Eu acho que é um like, é um like numa foto indevida. Pode até ser uma pessoa inalcançável, mas é aquele like que
18: pra gerar e-mail no Pretinho. Talvez o time errado. Tá num clima não tão legal na relação. Likezinho errado ou um directzinho errado.
19: Eu acho que é o like. O direct é mais sério.
15: E às vezes. Às vezes também tem o fato da pessoa não estar no bom dia.
18: É isso
15: e aí
18: que eu tô falando.
15: Aí tá lá, o cara deu o like sem querer, a mulher que merda.
18: Ah, é,
15: ou ela já queria terminar e tava só esperando.
17: Cara, pode rolar aquele lance também. Tu quem tá igual nunca, a tua mãe.
18: É. Exatamente.
17: Quem nunca deu like errado?
18: 21 minutos para 7, os destaques com ele da pena. Agora tu é só nosso aqui da pena.
15: Ah, graças a Deus, né?
18: Graças a Deus. Tá bem,
15: aqui, né? Eu tô incrível, né?
18: Temos evento? Temos o quê?
15: Temos o que tu quiser, meu irmão. Então. Só queria testar uma coisa nova e se vai dar certo.
18: Pô, que
15: tu
18: legal.
15: Dar uma tentando.
18: Isso é o open mic aqui, então.
15: Isso aí, né?
18: Maravilha.
15: Eu queria falar em outro idioma, já que é período de Copa nos Estados Unidos.
18: Go ahead.
15: It's a slap in the face of society, né?
18: Como é que é?
19: É um tapa na cara da sociedade.
18: Ah, tá. It's a slap, tá?
19: Slap. Eu entendi slip.
18: Eu também.
19: Vai que eu entendo o inglês do
18: Daniel. Vai de novo.
15: It's a slap in the face of society.
18: In the face of society.
19: Seu tapa na cara da sociedade.
18: Vai, da pena, tu estoura, né?
19: Vai, your English perfect.
18: Eu acho que amanhã já tem cartaz com isso em inglês aqui na entrada.
15: Eu acho que não, porque não vou saber escrever.
17: Nice to meet you.
15: Só convidar a galera, tio Maia Comer Bariátrico e a nossa estreia.
17: Eu achei que eu vim
18: embora. Não,
15: calma.
18: Pois é.
15: Aproveitei só, calma. Só convidar o pessoal, estreia do Brasil, venha ver no Kelly's em Faxinal do Soturno.
18: Que legal, telãozão.
19: Pô, Faxinal do Soturno ressuscitando no Pretinho.
15: É, tô tentando buscar o título de cidadão, né? Jaguarão já tá me consultando ali através do palhaço do Baionese.
18: Tá. Tá certo.
15: Faxinal do Soturno, Kelly's, agora Kelly's e Faxinal, viu? Fechamos o Terezo.
18: Boa.
15: Tá cansado, né?
18: Não, tô te ouvindo.
15: Ah, que bom.
18: Tô criei uma expectativa enorme.
15: Tim Maia Cover Bariátrico, fazendo uma grande festa, vem ver o jogo do Brasil.
19: Ele vai cantar o hino?
15: Não.
18: O que ele vai fazer?
15: Tá, vai cantar as clássicas dele, né?
18: De quê?
19: Fit Trans.
15: Cantar as clássicas dele, né?
18: Ney Vansoli.
15: Não, tem Dino.
18: Tem Di Correia.
15: Tem Di Correia cantando no Piscine Rodrigues, né?
18: Pô, legal. Esse volta. É o time, tá perfeito.
15: Isso. E também,
19: qual é a música de abertura?
15: Amargo.
18: Ah, boa. Bonita.
15: Fudir agora,
17: viu? Bolei a perna, puxa o banco e vá sentando.
18: Olha aí.
19: Aí ficou agora,
18: quando é, e
19: aí
18: quando é que o Tim Maia Cover vai cantar os clássicos de Neto Fagundes?
15: Jair, 20 de setembro.
18: Ah, tá, maravilha.
19: Pô, na grande data do cara.
18: Na grande data do cara, ele tem um cara cantando o cover das músicas do Neto.
19: Não, claro, é que o 20 de setembro do Neto já tá ocupado.
15: Tenta arrumar ele no 20 de setembro. Você queria o Papai Noel dia 25, tu não acha?
18: Não acho,
15: tu não acha.
19: Se achar, ele tá sentado.
15: Exatamente.
18: Tá certo.
15: Alguns destaques, não vou me. Não quero tomar tanto tempo do teu programa.
18: Não é meu. O programa é
19: do Feta.
15: Tem,
19: do
15: não, Feta não. Feta não tá aqui, não é dele. É dele. Não vem que não tá aqui, o puxa saco. Tá não vem que não é dele. A gente que apresenta.
18: Não, eu só, tá só tô conduzindo
19: ele fica
18: a
19: bravo,
18: barca.
19: Ele fica
18: aqui,
19: bravo.
15: Né? Não, só um pouquinho. Que...
18: É que o da pena é meu, né?
15: Eu sou dele.
18: O da pena é meu.
15: Eu penso.
19: Ele é teu macho?
15: Pepe é dele. Então. Tô comendo.
19: Ele é teu dono?
15: É que eu penso a longo prazo.
19: Gosto de ter um dono. Gosto de ter um dono.
15: Né? Tu
19: pensa que vai ficar.
15: Exatamente.
18: Né? Uma hora um para, né?
15: Não, e se o Rafinha já cair fora, eu já vou no outro.
18: Tá certo, é isso aí.
15: Tô focando nos mais jovens.
18: Mas e os destaques da pena?
15: Vamos lá, eu tenho um aqui muito pesado, mas eu queria ver terceiro, se tu acha terceiro. Que dá. Não, então eu vou no terceiro, que se tu me expulsar...
19: Tá. Na sete, né?
15: Vamos lá, então.
19: Mas é engraçadíssimo.
15: Disney, meu irmão. Disney. Caso, uma propriedade da Disney, meu irmão. A Disney vai lançar um filme sobre, né, um caso sério.
20: caso sério.
15: Da menina e os ursinhos que fumavam crack, né, meu irmão?
18: Ah, não.
15: É conscientizar a criançada, craque nem pensar, né?
18: Não, é que assim, não pode chegar nem perto disso, né? Nem a palavra próxima a criança é legal disso.
15: Mas eu não falei criança.
18: Você falou criançada, né? Tu falou não, criançada.
16: Tá, vai, só vai.
15: Conscientizar.
18: Tá, não, tá ótimo.
15: A não usar drogas. Tá. É importante não usar drogas.
16: Tá, como é que importante.
15: Se eu falasse que usem drogas, eu estaria errado.
18: Não.
15: Eu falei pra não usar.
18: RBS. Teve uma campanha, né?
15: Que é o Grêmio
18: contra as drogas. Né?
15: Que sai quer que o
18: craque nem pensar, né?
15: Que é a mesma campanha que o presidente do Grêmio abraçou.
18: Sim.
15: Craque nem pensar. Por isso trocou o visto de futebol. Oh!
18: Mas e aí? Mas
15: vamos,
18: e
15: vamos tomar teu tempo.
18: Vamos lá, irmão. Vamos lá, irmão.
15: Disney vai lançar o filme dos ursinhos que fumava o crack com a mocinha.
18: Isso aí, ele volta.
15: Dia 9, meu irmão, estreia na Netflix o filme da Disney chamado
16: Ursinhos Craquinhosos.
15: Não. Cachimbos Dourados.
18: Cara, como é bom quando não é o cara, velho. Se eu me sinto tão leve hoje.
16: E as outras,
15: Vamos lá então, meu irmão.
16: Essa aí que não era boa.
15: Essa era leve.
18: Essa era leve? Não, não tem como.
16: Pesado ele
18: não
16: cortou.
18: Não tem como.
16: Não, eu quero ver. Tá, agora eu tô na dúvida também. Porque eu acho que eu sei.
18: Cuidado, né?
15: Tu vai comigo ou não? Ninguém larga a mão de ninguém.
18: Essa aí é a terceira.
16: Mas tu falou, né?
15: Então, eu vou
16: ele é teu, né?
18: Ele é meu.
16: Vai só na segunda.
18: Me arrependi de largar essa frase, né?
16: O corte vai ser assim, ó.
18: Tu é o dono dele.
16: O corte vai ser assim, ó. O da pena é meu.
18: E aí vem essa merda.
15: Eu posso contar uma piada em vez da...
16: Não, a gente quer destaque.
18: Vai.
15: Hanna-Barbera, meu irmão.
18: Hanna-Barbera.
15: Vai lançar um remake. Do Felino Colorido.
18: Felino Colorido?
15: Só para adultos.
18: Felino Colorido? Só para adultos?
15: Vamos levantar que eu vou ser expulso.
16: Felino Colorido só para adultos. Puta, eu sei.
15: Vai ter o Kid Bengala no filme.
16: Não, o Felino Colorido.
21: Não, tu não vai meter essa. Não.
16: Mas o Felino é colorido, ele tem uma cor só ou várias
21: Pink
16: cores?
21: Pink Panther?
15: Uma cor só.
21: Não, ele é amarelo, né?
15: Não.
21: Não, é rosa.
16: Rosa?
15: É a Pantera, né, meu irmão?
18: Pantera?
15: Cor de chota.
21: Eu achei que era o Manda-Chuca.
18: Não,
21: puta que pariu, meu irmão. Era boa. Meu irmão.
15: Era de baixo.
18: Que loucura!
16: Inacreditável,
18: né, Guanesta?
16: Esses caras
18: têm ele pinta tem
16: de mangolão. Esmalão,
18: jeito de mangolão! Ele é mangolão, gabado! 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
15: Vamos respirar.
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16: Que legal, feliz, né?
18: Seu Benito, matou o vinho numa noite.
16: Um abraço pro
18: Benito. Tá dormindo Benito até agora, meu agora.
15: No friozinho, o cara faz uma sopa com
18: e JP.
16: Risoto.
18: E vamos ao classificados, Rafael Gomes.
15: Tem foto?
16: Mas tu nem sabe o que é. É que eu tava esperando. A vinheta, tava esperando tudo.
18: Já botou. A vinheta já deu.
15: Calma,
16: cara. Já leu. 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
16: Fala,
18: agora
16: gurizada,
18: é só oferta.
16: Fala, gurizada do Pretinho. Me chamo Marcos. O programa rende muitas risadas por aqui. 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
18: Opa.
15: Foi. O Neto que falou, não fui eu, meu irmão. Tu tá maluco?
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18: Isso aí é pro meu quilate. É mesmo?
15: Isso aí é pro
18: qual quilate o teu? Qual cão?
19: Cachorro.
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20: Estamos de volta com o Pretinho Básico, 4 minutos para 7 horas da noite. Quero só fazer um convite aqui para a galera. Tá chegando o dia, acabei de postar ainda no início da tarde que viramos mais um lote ali pro show do Das Aranha, dia 20 agora de junho, para Opinião. Em Porto Alegre, um convite especial. Vou estar na área apresentando,
21: cara,
20: e fazendo
21: cortesias,
20: um
21: cara.
20: Som. Vou liberar umas cortesias, Castelhano, na sequência pra galera. Mas pra quem não tá afim de ficar de fora, garanta seu ingresso na plataforma simpla.com. 20 de junho, Bar Opinião, cai num sabadão, Porto Alegre, cedinho.
3: Camaradinho, banda, né? Camaradinho, Gino.
20: Grande banda de reggae. Não, vamos estar juntos. Aí é comigo. Ah, tu tem.
3: Tem um lotezinho.
20: Não, mas não é legal.
4: Eu preciso de 3 ingressos.
3: 3? Quantos? Precisa?
4: 3.
3: 3? 3?
4: Eu faço 50 reais. Uma mamãe que eu tô saindo e o filho dela.
20: Aí tu quebra, né, Joia? Não, não tem como ter ingresso. É só no Simpla ou na hora no Opinião.
3: Mas é que nesse aí tu fica ali do ladinho de fora, só no acústico.
20: Ah, tá. Bom, é. Que não é o melhor lugar, né?
3: Eu sou teu sócio.
4: Ele tá vindo ali no barzinho que vende salgado. Ele...
3: Isso,
4: tá, mas e o frio?
3: Olha, aí tu te vira, né? Bom, um casaquinho tem que ter, né?
4: Só aí pra... nós estamos vendendo. Boa noite, pra trazer.
20: Só pra complementar, peço desculpas do serviço. Porra, ali no arroba gavinha.menegado tem o link já com a compra do ingresso. Tu é aquele clicar e já compra ali. Porra. Muito obrigado pelo espaço, Ivan. Beleza?
4: Boa noite, me atrajei hoje.
20: Tem,
4: Olha, 2-7, tu chegou?
3: Me atrajei, Olha só, que eu ia falar é o seguinte, ó.
20: Amarelo
3: do Brasil. Que nós estamos vendendo os ingressos no Bardinho, né, Joia?
4: Isso aí, né?
3: Tu falou assim, o frio.
4: Meu padrinho.
3: Nós também temos os cobertores das aranhas.
4: Porra,
3: como
4: amigo,
3: assim, cobertor das aranhas.
4: Lojinha da banda.
3: Da banda.
20: Nós não, mas daí vocês vão ferrar a banda. Isso aí tem dentro do bar, né?
3: Mas fora vender, também, né?
4: Mas fora aí, também.
20: É proibido.
3: Não pode ser proibido.
20: Não pode. Não pode fazer isso, né? Não pode fazer isso.
4: Produtos com algum... Tá, então nós vamos vender do Gilmarrudes, então. Pronto.
20: Bom, aí é outra coisa. Mas enfim, obrigado. Ô, Nego, vai ter um recado saideiro?
4: Não, cara, aqui, ó. É o negócio. É que é longo,
20: É longo? Então vamos fazer o seguinte: tá na hora de eleger o craque do programa. 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
1: Que é um baita dia de tu fazer o cadastro, tanto no site quanto no aplicativo, porque amanhã começa a Copa.
0: Exatamente.
1: 4 da tarde.
0: Boa.
1: 4 da tarde.
2: É amanhã, né?
1: Amanhã.
3: A Copa do Mundo é nossa. Os brasileiros.
1: México e África do Sul.
0: 4 da tarde. Teu voto, Vini Moura.
4: Ah, eu vou votar em Neto Fagundes.
0: Neto Fagundes,
4: observe. Seu voto, Neto. Cara, eu vou votar nele. Cara, a história do papagaio
0: foi... A história do papagaio foi boa piada, né?
4: Antiga, mas muito bem
0: contada. Mas muito boa. Muito bem contada. Conseguiu dar uma nova roupagem. E tu, Léo Oliveira? Dá pena, perdão. Vai votar em quem?
3: Só dá o toque, né? De Os Namorados e dia 12.
0: É, Boteco Comedy em Novo Hamburgo, né?
4: Quem é que vai estar nesse elenco?
0: É, vai estar quem tá aqui, com exceção do Neto, né? É isso, essa é a galera, né?
4: Mas o
0: Neto
4: mas eu não tenho, tem o Lele e o Adams, cara.
0: Tem, eles vão entrar de lá.
4: Pois é, pra tu ver, olha que cobertura. É.
0: Ao vivo no palco, Lele Adams.
4: Eu podia ligar pra eles, na verdade.
3: Claro, o Lele não quer ir em Canoas.
0: Então imagina ele tá lá.
3: De lá, né, meu irmão?
4: Não, mas aí ele. Mas no telefone, uma ligação
0: claro,
4: de
0: claro, nós vamos ligar, nós vamos ligar.
3: Tudo
0: claro.
3: Contigo, meu irmão. Eu confite, meu irmão. Cara, eu vou votar no Vinícius, meu irmão, porque Vinimora. Ele me incentivou a falar o da Pantera.
0: Maravilha.
4: Ele te atirou no
3: acaso. Ele me olhou e fez assim,
0: jogou o cara na água na saideira agora.
3: Gol, ele falou pra mim.
0: E tu, Rafa Gomes?
1: Dá pena.
0: Opa, cuidado,
1: pena.
0: Não queria te acordar.
1: Tá segurando vocês bem na hora. Dá pena com a
3: Pantera, irmão.
0: Dá pena, eu tô entre o da pena e o Vini Moura, né? Que
3: porra,
0: são duas piadas. Mas eu tenho muita saudade da pena, ele vem pouco, hoje vai de dar pena. É meu, né? Mesmo tu fazendo uma cagada.
4: Grande campeão.
0: Mas é ficamos isso, cara. Por aqui. Amanhã estamos de volta.
3: Tá comendo,
0: né? Uma ótima noite de quarta-feira.
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Opa, 7:06 depois do Pretinho Básico, chegamos por aqui. Bom início de noite desta quarta-feira, 10 de junho de 2026. Está na hora da boa e bela trilha sonora até as 9 da noite com o Mr. P na rede. Vem a voz do Brasil, às 10 retomamos com o Pijama e as clássicas até a meia-noite. Sugestões, arroba Everton Cunha P no Instagram ou pelo WhatsApp 489-9188-1009. Para muita gente, um terceiro turno de trabalho. Para outros tantos... Não, para muita gente, acredito que não. Terceiro turno de trabalho, não. Para muita gente, um terceiro turno que vai acontecer, seja com trabalho ou com um descanso, ou para um estudo, aí sim é diferente. Aí talvez eu tenha me expressado melhor. O fato é que estamos aí. E claro, muita gente no trânsito agora, cuidado, indo para casa, retornando, dando uma perambulada, fazendo um projeto para alguma atividade logo mais. Ah, o fato é que estamos. Vamos para a música. Estamos com toda a rede Atlântida agora. Atlântida Chapecó, Joinville, Criciúma, Blumenau, Criciúma. Estamos também no aplicativo Baixa Lá, Atlântida SC. Dito tudo isto, primeira canção. Começamos com Pearl Jam, Jeremy. Bem demais.

Ouvimos Limp Bizkit, My Way, antes One, Mary J, Jeremy, com Pearl Jam no começo, 7h21, estamos na Atlântida. Beijos para o trio que retorna para casa agora, Nanda e seus filhos Maria Pia e Otto. Vamos tocar Watermelon Sugar do Harry Styles. Tenho certeza que vai bem pro trio. Bom retorno.

0: Como é bonita essa música do Coldplay, Feels Like I'm Falling in Love, maravilhosa. Tanto quanto o Rio Dentro do Mar, Samuel Rosa, e o Watermelon Sugar com Harry Styles, que ouvimos anteriormente. 28 para as 8, estamos na Atlântida. Vamos para um intervalo e teremos mais logo em seguida. Mr. P na rede, volta já.
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7: 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Ok. Verdade. 24 para as 8. Bom início de noite, quarta-feira. Agora tem Shabuzi com A Bar Song.

0: Ouvimos Nath Roots com a participação de Sônia Savinelk. Sorri, sou rei. Ainda tivemos Maroon 5, Morgan Wallen, Kiss, Ja Rule, Skank, Shabuzi lá no começo, o intervalo Atlântida 8 e 4. Mr. P na rede, volta já.
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10: Opa! Inevitavelmente existem compositores com uma capacidade de escrita impressionante. São frasistas. Uma, para ser sincero, não espero de você mais do que educação. Isso é um absurdo de lindo. Eu presto atenção no que eles dizem, mas eles não dizem nada. Eu não vim até aqui para desistir agora. Ei, mãe, eu tenho uma guitarra elétrica. O Papa é pop. Aliás, esse Papa não é pop. Ainda não encaixou, não sei. A gente estava tão acostumado com outro Papa, o Francisco. Esse agora não encaixou ainda assim. Bom, mas também não é esse o assunto. O assunto são as frases do genial e impressionante Humberto Gessinger. Por favor, é uma frase mais espetacular que a outra. Faça isso. Pegue a obra do Engenheiros do Havaí e fique ali, ouvindo, atento a tudo que, ao contrário do que é dito nesta frase, eu presto atenção no que eles dizem, mas eles não dizem nada. Engenheiros do Havaí, através de Humberto, diz muito. Agora nós vamos ter um exemplo, mas existem outros tantos que você, por favor, se delicie. Vá ouvir, por favor, se aproprie e se permita com Engenheiros do Havaí. Agora, um exemplo. Aqui na Atlântida, Engenheiros do Havaí com Humberto Gessinger, este monstro. Aí está.
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0: Atração confirmada no Atlântida Celebration, 4 de julho, Arena Opus, ingressos antecipados do RU.com, Lagoon, a cidade. Vamos para um intervalo aqui na Atlântida, 26 para as 9. Mr. Pina Rede volta já.
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9: Opa, e nas pirações? Ah, agora nós vamos vibrar e ao mesmo tempo lamentar. Porque afinal de contas, existem alguns artistas que são tão bons, que nos fazem tão bem, mas que ao mesmo tempo, lamentavelmente, fazem tão mal para eles mesmos num determinado momento, infelizmente, repito, e aí por consequência para a gente também. Me refiro a Avit, que teve uma trajetória lindíssima, porém de uma hora para outra nos despedimos dele. Por uma decisão, não estamos aqui para julgar, mas estamos aqui para reconhecer que o tempo que esteve fez de forma maravilhosa o que se propunha a fazer, que eram canções. E canções que nos fazem dançar, que nos fazem mover o corpo. Isso é bom demais. Então vamos ficar com a parte boa de Avit. É o que a gente vai ouvir agora aqui na Atlântida. Aí está.
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0: Ouvimos Nazaréia, Meu Paraíso, também atração do Atlântida Celebration. Quem pediu para ouvir exatamente Meu Paraíso foi Lucas em Blumenau. Vem a Voz do Brasil e depois o reencontro por aqui com o Pijama. Portanto, até daqui a pouco. Opa. E a sequência da noite, contemple as suas expectativas positivas. Encerramos aqui, Mr. P na Rede. Aí está. 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
3: Olha só a dúvida da Mariana. Doutor, é verdade que a gente já tem casos de ebola no Brasil? Não, Mariana, a gente não tem nenhum caso confirmado de ebola no Brasil. A gente teve duas suspeitas. A primeira delas foi de um homem de 37 anos que chegou da República Democrática do Congo, onde a epidemia está acontecendo, com febre. Foi rapidamente internado, isolado no Hospital Emílio Ribas, em São Paulo. Os exames foram feitos, os testes vieram negativos e ele está em acompanhamento agora por um quadro de meningite. Um outro homem que chegou em Guarulhos e aparentemente foi de ônibus até o Rio de Janeiro. Os contactantes dele também foram isolados. Os resultados dele até agora não foram conclusivos para ebola e os exames laboratoriais confirmaram malária. Então ele teve um quadro de febre, calafrios, o que fez com que ele fosse rapidamente internado. O ebola, diferente da Covid, ele não é transmitido no período de incubação e também não é transmitido por via respiratória. Ele é transmitido durante a fase sintomática, quando a pessoa já apresenta sintomas, e por um contato mais próximo com as secreções dessa pessoa. De acordo com as autoridades, o risco de transmissão aqui no Brasil e na América do Sul é considerado baixo. De qualquer forma, as autoridades estão atentas para quadros de febre de pessoas que estão vindo de países em que há casos de ebola na África.
4: Tem dúvidas? Escreve pra gente no @ Jairo Bauer Oficial.
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55: Opa, e o tempo? Aquela coisa que tanto se fala, existem músicas que são atemporais. Portanto, todo tempo é tempo, qualquer momento é momento. Agora, eu tô fazendo essa introdução porque, dia desses, ouvíamos e cantávamos com a turma toda da rádio uma canção maravilhosa. No entanto, tem uma frase específica que fiquei eu pensando, além do título, ela também fica difícil para quem hoje tem seus 15 anos entender e referenciar. O nome da música é O Poeta Está Vivo, então quem hoje tem 15 anos já começa por aí e não viu O Poeta Vivo. E a frase da música diz, baby, compre o jornal e vem ver o sol. Aí ficou mais difícil ainda para quem tem 15 anos, porque sequer viu, ou presenciou, ou comprou o jornal. Não viu nem os pais comprando o jornal. No entanto, isso não desmerece em hipótese alguma música. A poesia acima de tudo, a melodia, a letra e o que representa. Essa é uma música belíssima. E se você não viu alguém comprando o jornal, não viu alguém lendo um jornal, não se preocupe. O que importa é que Cazuza era um monstro.